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1: Daqui a pouquinho, mais sucessos pra você.
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3: 21:09.
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1: Fechou o bloco musical do nosso Sertanejo Classe A. Daqui a pouquinho, mais músicas pra você.
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3: 21:20.
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0: Compadre.
1: Oi, senhor.
0: Você já assuntou tanto que vida de rico é complicada?
1: É, de vera. Vida de rico é muito difícil. Em tempo é pra morrer, né, compadre?
0: Em tempo é pra morrer, aí o rico tem uma vertigem.
1: Dá um desmaio.
0: Só futar do infarto do miocárdio.
1: Curuze.
0: E pomposamente venha falecer.
1: Ai, marvado. Mas isso é pura complicação, né, não, compadre?
0: Pobre não. Pobre sofre um trem.
1: Dá uma sapituca.
0: Tem um sedeco. Dá um cangolei, tomba pra lá e bucutu.
1: É verdade, bate com as 10, né, compadre?
0: Pita o bazé, compadre. Torra a buta. Entrega a rapadura, ó, e adeus.

0: turma aí, compadre, acho que tem um empate. Porque rico ou pobre, sendo pintante, onde vai levar fumo, né, compadre?
1: É, leva fumo mesmo, compadre.

0: Mulher de rico, só produz um do riquinho.
1: Compadre, não sendo uma má pergunta, o que vier a dizer pra criação, compadre? Será criação de porca, compadre?
2: Deixa de ser rudo, compadre. Por criação é o seguinte, vamos com o senhor dar uma brincada assim mesmo, de acordo, mas acomode. Daí uns dias começa a ficar mais bonita.
1: Fica bonita.
2: Vai ficando assim briosa.
1: Fica briosa.
2: Fica fortona.
1: Fortona.
2: 9 meses depois, botou com o buguelo. Isso aqui é por criação.
1: Ué, compadre, Antônio está em casa? Mas ainda tá procriando sem base.
2: Não tô bem acreditando, compadre, mas em todos os casos, benzo a Deus, meus parabéns.

0: bom, hein, compadre?
1: É verdade.
0: Eu morro de dó dos ricos, cambada de besta. Like a mulher por maior dinheiro, compadre.
1: É bobo demais.

0: tudo, hein, compadre?
1: É birrento, senhor. O homem tem tupete mesmo.
0: Tem tupete, compadre. Ele é de palavra. Ele quando fala que não paga, não paga, não.
1: É, e ele é duro nas tamancas, viu, compadre?
0: Duro, inclusive, pra cozinhar. O povo lá de Ribo danou com ele. Ele meteu o pé no toco, falou, não pago. E pelo que eu sei, não pagou, não.
1: É, e ele quando fala que não paga, ele não paga mesmo.
0: Não adianta ficar ganjando aquilo que ele não paga. Aquilo é da pá virada.

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1: Essa fechou a nossa programação de hoje. Forte abraço aqui do amigo Elbert Andrade. Obrigado você pela companhia, pela audiência. Estaremos de volta em nossa próxima edição. Um abraço a todos e até.
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2: 22 horas e 13 minutos.

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2: 23 horas e 3 minutos.

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3: 23 horas e 23 minutos.

0: 0:07.
1: Rádio Grande Lago, ZYJ 330, 580 kHz, localizada na Avenida Brasil 1720, primeiro andar, em Santa Helena, costa oeste do estado do Paraná, Brasil. Encerra neste instante suas transmissões referente a este dia. A você que nos dá o carinho da audiência, mais uma vez, muito obrigado. Amanhã voltaremos a nos encontrar para mais um dia de trabalho, com muita informação, música e entretenimento. Boa noite.

0: 6 horas.
1: Neste momento, a Rádio Grande Lago, ZYJ 330, 580 kHz, com estúdios situados na Avenida Brasil, 1720, primeiro andar, município de Santa Helena, estado do Paraná, inicia suas atividades referentes ao dia de hoje. Senhor, no silêncio deste dia que amanhece, venho pedir-te a sabedoria, a paz e a força. Quero olhar hoje o mundo com olhos cheios de amor, ser paciente, compreensivo, manso e prudente. Quero ver teus filhos, meus irmãos, além das aparências, como tu mesmo os vês. E assim, não ver senão o bem em cada um.

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2: Cheguei, turma! É mais um Conexão Sertaneja no ar. E na minha companhia, seu amigo Jorginho Amaral e eu na sua, viu? Prazer estar aqui novamente nesse finalzão de semana super gostoso com as melhores do sertanejo em especial pra você. Bora que o Conexão tá começando. Aumenta o volume, só tem música boa!
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0: Pode deixar que eu não vou exagerar, não.
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2: Não saia daí que já já eu volto com muito mais pra você.
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0: 6:16.
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2: Já voltei eu mesmo, seu amigo Jorginho Amaral, o seu Conexão Sertaneja. Muita música, bora, tem mais.

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0: 6:32.
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2: Sempre rapidão, já de volta por aqui no Conexão Sertaneja. E as melhores músicas pra você. E tem mais, claro, bora curtir, bora cantar! Vocês.

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1: Gente, só as melhores rolando aqui da sua rádio preferida no Conexão Sertaneja. Já já eu volto, tem mais.
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3: 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Quando nós mostramos o nosso respeito por outros seres vivos, eles respondem com respeito por nós. Sabedoria indígena.
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6: 6:45.
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1: E aí, tá curtindo, tá gostando? Bora continuar com o nosso Conexão? Vem mais música por aí, vem! Então bora cantar, turma!
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2: Conexão na sua rádio preferida e assim só música pura, né, gente? Não saia daí que já tem mais.
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2: Opa, já voltando por aqui no nosso Conexão, com muito mais música sertaneja pra você.
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1: Daqui a pouquinho tem mais Conexão Sertaneja, muito mais músicas pra você, seu amigo Jardim Amaral te fazendo companhia. Não saia daí que eu volto já.
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0: 80. 7:13.
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2: É, e por aqui a música não para, turminha, a gente segue. É o Conexão Sertaneja no ar, tem mais.
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0: Opa! Finalizando por aqui mais um Conexão Sertanejo. Finalzão de semana, hein, gente? Ô, coisa boa. Final de semana é sempre mais animado, viu? Mas não fica triste, não, porque nos fins de semana a gente tá aqui com você com Conexão Sertanejo, tá? Abraço do seu amigo Jorginho Amaral e até mais. Tchau, gente!

0: 7:29. 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
3: Bom dia, bom dia, bom dia, bom dia. Que a paz seja convosco. Bom dia, meus irmãos. Que Deus possa abençoar a vida de cada um. Um ótimo domingo. E que Deus venha abençoar o nosso programa. Bom dia a todos os ouvintes. Bom dia ao Paraguai. Bom dia à Argentina. Que essas ondas do rádio possam alcançar a todas as pessoas que precisam ouvir uma palavra que venha edificar a sua vida. Que venha, através de um louvor, venha abençoar. Bom dia, Mauro. Bom dia, Nicolas.
4: Bom dia, a paz seja convosco. Estamos aqui na Rádio Grande Lago para trazer uma palavra poderosa em nome de Jesus para abençoar todas as famílias que estão escutando a gente aqui.
3: É isso aí, Nicolas. Mauro, vamos de louvor. Somos mais que abençoados em Cristo Jesus.

0: Glória a Deus, somos mais que abençoados em Cristo Jesus. As bênçãos que vêm sobre as nossas vidas, sobre todos os dias, e Deus é maravilhoso, né, Nicolas?
1: Ele é capaz de fazer grandes coisas e infinitamente mais do que tudo aquilo que pensamos. Amém?
0: Amém. Quero trazer uma reflexão aqui, que o nosso pastor, o nosso líder espiritual aí, pastor Laerte, e já agradecer também, né, pela oportunidade que Amém. O nosso pastor nos deu, né, Nicolas?
1: Amém, o meu pastor Laerte aí, que deve estar com certeza escutando a gente aí, um homem de Deus, um pai espiritual aí pra gente, e queremos agradecer ele pela oportunidade.
0: É, o nosso pastor tá na escuta lá, ele tá, já mandou mensagem, já pediu louvor. Nosso pastor, nossa pastora, né, que Deus abençoe grandemente a vida deles, que eles que nos alicerçam todos os dias, né, que nos explica como devemos viver, né, e são verdadeiros exemplos mesmo, pastor, um homem muito, muito sério, muito honrado, né, que Deus abençoe cada dia mais a vida dele.
1: Amém. Vai trazer a palavra então, Jandrei?
0: Vou falar aí um pouquinho da palavra de Deus, a qual o nosso pastor falou na sexta-feira, pregou uma pregação, uma coisa assim que mexeu muito comigo, e os nossos cultos têm sido muito bênçãos. Deus tem usado muito o nosso pastor para trazer a palavra para nos edificar, e cada dia mais nós estar mais próximo de Deus e estar mais fazer a vontade de Deus, né? Estar mais próximo do que Deus tem para nós. É, a palavra está lá em Marcos 11:24. Por isso eu afirmo a vocês, quando vocês orarem e pedirem alguma coisa, creiam que já receberam, e assim tudo lhes será dado. Então, meus irmãos, essa palavra vem falar sobre a fé, né? Que a gente deve ter fé. Quando pedir, a gente já tem que pedindo, crer que recebeu, que a bênção já é nossa e que Deus já nos deu. E através disso, Deus nos abençoa todos os dias, né, Nicolas?
1: Amém. É isso aí, a gente já tem que orar crendo, já que a gente já recebeu as bênçãos que Deus tem pra gente, em nome de Jesus.
0: Glória a Deus. Então vamos de mais um louvor aí, Mauro. Esse louvor aí é pro nosso irmão Edivan aí, ele que é o nosso companheiro aí.

0: Glória a Deus, que Deus nos avive todos os dias, nos dê força e coragem para seguir em frente, né, Nicolas?
1: Em nome de Jesus, que Ele venha nos encher do seu poder, nos encher da sua unção. Glória a Deus e venha viver.

0: Castro, meu líder aí do diaconato, Valdeir, pro Valdeir, pra família dele, pra Dona Maria Olímpia também, que é ouvinte assíduo. Mandar um abraço também aí pro nosso pastor, né? Não podemos esquecer do nosso pastor, da nossa pastora. Que Deus abençoe grandemente a vida dele. Quero mandar um abraço também pro Elito, que tá lá na LAR, tá na Labuta. Nosso irmão Elito, hoje de manhã na oração, ele falou: não esqueça de mim. Glória a Deus, nós gostamos muito de você, irmão Elito. Deus te abençoe você e a sua família. Quero mandar um abraço pro meu compadre Marcos, pra Poli, que estão lá em Nova Santa Rosa. Que Deus abençoe grandemente a vida deles, o Felipe, né? O Nenezinho, que Deus abençoe grandemente a vida deles. Mandar um abraço também para pastora Carla, que é uma bênção de Deus. Criou uma amizade muito grande com ela. Além de irmãos em Cristo, somos muito amigos. É uma pessoa muito abençoada e é um exemplo também, né? Mandar um abraço para a pastora Claudenise, para o José. Que Deus abençoe grandemente a vida de todo mundo. Para o nosso irmão Adélio, que com certeza está na escuta, irmão Adélio, um abraço no coração, irmão Adélio. Que Deus abençoe grandemente sua vida, sua família, em nome de Jesus. E que essa manhã Deus possa tocar o coração de cada um e que realmente nós possamos mudar de vida, deixando para trás as nossas iniquidades, as nossas transgressões, e que Deus cada dia mais venha ser e estar em nós. Amém, Nicolas?
1: Amém, isso aí mesmo.
0: Vamos de louvor então, Mauro. Esse louvor vai pro meu pastor aí, Decisão.
2: Prepare o seu coração porque Deus vai falar contigo, em nome de Jesus.

0: glória a Deus que
1: louvado seja
0: o teu louvor possa ter alcançado o teu coração e realmente ter vida em Cristo Jesus, que em Cristo Jesus nós temos vida e vida em abundância, né, Nicolas?
2: É isso aí. O louvor ali falou de algo muito importante, né, sobre a gente descer do muro, né, decidir se é em Cristo, né?
0: Ter a decisão, né, ter pulso firme de viver, de querer Deus nas nossas vidas, né? É algo nos dias de hoje muito difícil, né, Nicolas, que o mundo ele nos oferta muita oportunidade, o inimigo está toda hora nos tentando, né? Mas Deus nos revigora, Deus nos dá força para que cada dia nós tenhamos mais perto dele, né? E mais aproximando da palavra e das coisas de Deus.
2: É isso aí, ele falou de algo também que atrasa as nossas bênçãos, né? Essas recaídas faz nos atrasar em Cristo. Isto não é nada bom, aí vamos tomar uma decisão, vamos nos posicionar e eu me posiciono em Cristo Jesus.
0: Aleluia. Quero mandar um abraço para uma pessoa muito especial, né? Minha esposa, que Deus abençoe grandemente a vida dela, ela que é uma ótima pessoa, o amor da minha vida, né? Abraço, Ana Cláudia, amo muito você. Quero mandar um abraço também pro meu cunhado, Josfer. Tá na escuta lá em Subsede. Deus abençoe, Josfer, você e a sua família. Você é muito especial.

0: fazia 12 anos que estava com uma hemorragia. Havia gastado tudo que ela tinha, todo o dinheiro, tratando-se com muitos médicos. E estes a fizeram a sofrer muito, mas em vez de melhorar, ela havia piorado cada vez mais. Ela havia escutado falar de Jesus, então entrou no meio de uma grande multidão. Chegando por trás dele, tocou apenas na sua capa, pois pensando assim, se eu apenas tocar na capa dele, ficarei curada. Logo em seguida, o sangue parou de escorrer. Ela teve a certeza de que estava curada, Jandrei.
1: Glória a Deus, né? Quando nós cremos que nós vamos receber a cura, Deus nos cura de verdade, traz renovo e restaura nossas vidas.
0: Isso mostra algo muito importante, que muitas das vezes nós buscamos que Deus possa fazer... Opa, perdão. Que... Ai.
1: Que Deus, assim, ó, através da fé, essa mulher, ela teve a cura. E muitas das vezes, o nosso líder, nosso pastor Laerte, vem falando para nós que através da fé, nós vamos ter essa cura. Muito, só que o que acontece é que nós não somos curados porque nós não temos fé. E quando nós invocamos a fé, quando nós colocamos fé que as coisas vão acontecer, igual eu falei lá em Marcos 11:24, quando nós pedir as coisas, crer que já recebeu, Deus vai nos curar, Deus vai nos libertar e Deus vai fazer na nossa vida. E as bênçãos de Deus, Deus tem muitas bênçãos para a nossa vida. Só que quando nós não temos, quando nós não mobilizamos a fé, nós não conseguimos alcançar essas bênçãos. E eu vou falar mais uma para vocês, que as pessoas, tem muitas pessoas doentes espiritualmente, Nicolas. E o que acontece é por não buscar, entendeu? E a fé vem da onde? A fé vem através da palavra, da oração, de tu se aproximar e de tu crer que Deus é na tua vida.
0: Amém? A mulher do fluxo de sangue, ela não só ficou curada apenas porque tocou nas vestes de Jesus, mas porque ela fez com uma fé sincera e perseverante. Amém?
1: Amém. Glória a Deus, então, que essa palavra possa ter alcançado o teu coração. E que através da fé tu possa receber a cura, que tu possa receber a bênção, que tu possa receber aquilo que você está esperando, aquilo que tu tem pedido em oração, e creia que você vai receber, porque o Deus que nós servimos é um Deus maravilhoso, e quando nós andamos alinhado, Deus nos dá aquilo que buscamos. É claro que quando é alinhado com a vontade do que Deus tem para nós. Muitas das vezes nós colocamos algo assim diante de Deus, mas não é o que Deus tem alinhado para nós, porque Deus sempre tem o melhor para nós. Então, a vontade, talvez a nossa vontade não seja a mesma da vontade de Deus, e Deus vai te testar algumas vezes, para ver se realmente você tem a fé e se você vai perseverar, se você vai aguentar, entendeu? Porque o que acontece é o seguinte, muitas das pessoas desistem. Qualquer obstáculo já querem largar Deus e já larga Deus de lado e falar: Deus não é comigo porque eu estou passando por isso. Mas Deus é com nós todos os dias. E glória a Deus por Deus ser tão maravilhoso, nos dá fôlego de vida, nos dá saúde, nos dá sabedoria, nos dá discernimento, e que cada dia mais Deus vem fazendo nas nossas vidas. Amém, Nicolas?
0: Amém. Ali no verso de número 34, ali, olha o que Jesus fala: minha filha, você sarou porque teve fé em mim. Vá em paz, você está livre do seu sofrimento.
1: Glória a Deus. E assim como Deus curou essa mulher, Deus quer curar você. Deus vem falar assim, que lá em Apocalipse 3:20 vai falar: eis que a tua porta e bato. Então Deus está batendo na tua porta nesse dia. Deus quer te curar, Deus quer fazer renovo, Deus quer fazer na sua vida. Só depende de você abrir a porta e de você aceitar Jesus, você aceitar Deus na tua vida. E

0: que Deus vai te curar, que Deus vai te libertar, que Deus vai fazer na tua vida. Amém, Nicolas?
1: Amém, em nome de Jesus. Jesus é o mesmo ontem, hoje e eternamente. Se ele curou antigamente, ele pode curar hoje, ele vai continuar curando amanhã. Você só precisa ter fé em Cristo Jesus, que você será curada em nome de Jesus.
0: Aleluia, eu creio. Mauro, vamos de louvor, Mauro.
2: Aleluia.

0: Aleluia, eu creio. Eu recebi muitas palavras já de Deus, já recebi muita coisa, e eu creio, e eu venho, e cada dia vem acontecendo na minha vida, Nicolas, através das palavras liberadas. Que se um dia Deus liberou uma palavra sobre a tua vida, pode crer que vai acontecer. Tu só precisa colocar Ele em primeiro lugar e colocar Ele adiante de todos os seus problemas, de todas as coisas. Que se Deus liberou uma palavra para a tua vida, Ele é fiel para cumprir.
1: Amém, que nem o nosso pastor ensina, né? A gente pega a palavra, a gente agarra ela, a gente segura conosco e a gente leva, e a gente é abençoado em nome de Jesus. Eu gostaria de voltar um pouquinho ali na pregação que a gente estava, Jandrei. Ela já tinha tentado todos os recursos da terra, né? Mas naquele dia ela decidiu depositar a sua confiança naquele que vem do alto. E quando tocou em Jesus, o milagre aconteceu. Talvez você também já tenha procurado respostas em tantos lugares. Esteja cansado de tentar. Não desista. Ainda que exista esperança em Jesus, que nem o nosso pastor Laerte sempre fala, enquanto há esperança, enquanto há vida, há esperança em Jesus. Aquela mulher encontrou a resposta quando a sua fé levou ela até Jesus. E hoje, Ele continua sendo a nossa esperança, o nosso socorro, aquele que pode transformar a nossa história, em nome de Jesus.
0: Aleluia, glória a Deus. E através da palavra eu quero profetizar sobre a vida de cada ouvinte aí, a cura, a libertação, o renovo. Quero profetizar a saúde, que Deus possa abençoar, que possa ser próspero e ser muito abençoado em nome de Jesus. Nicolas, quer mandar um abraço especial, Nicolas?
1: Quero mandar um abraço especial aí pro meu sogro, né? Que tá vindo aí de São Paulo aí, tá escutando a gente aí, tá sendo abençoado, sendo edificado em nome de Jesus. Meu sogro Jardel aí foi palestrar lá em Alphaville, lá em São Paulo. Seu trabalho aí, Deus vai prosperar ele muito bem, em nome de Jesus aí, que Deus dê ordem aos seus anjos, né, pra guardar, trazer ele de volta aí, em segurança. Um grande abraço aí, Jardel, Deus te abençoe.
0: Aleluia, Jardel, que é do marketing, né? O homem foi lá nos bairros do rico lá, Nicolas, lá só os bigodes lá no Alphaville. Glória a Deus pela tua vida, Jardel, Deus abençoe grandemente aí, obrigado pela portar na escuta aí. Nicolas, agora vou falar um pouco dos nossos patrocinadores, as pessoas que abençoam esse programa, para que aconteça esse programa. Então, que Deus abençoe a vida de cada patrocinador, que Deus abençoe a sua família, abençoe os negócios e que seja muito próspero. 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

0: 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E glória a Deus aí por todos os patrocinadores. Quero também agradecer por cada irmão lá da primeira IEQ aí que ajuda, né, todos os dias, todo mês aí ajuda também, colabora, oferta para esse programa acontecer. 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
1: Amém, esses irmãos aí com empresas abençoadas, né, que vem aí em nome de Jesus, que vem abençoar eles, guardar eles. Em nome de Jesus.
0: Aleluia. Mauro, vamos de louvor então, Mauro.

0: Glória a Deus. Glorificado, exaltado seja o nome do Senhor. Vamos falar então um pouco da nossa igreja, Nicolas. A nossa igreja é uma bênção, hein, Nicolas?
1: Amém. Uma igreja que é mais parecida com Jesus, né? Tem um pastor abençoado, uma membresia abençoada, diáconos abençoado, uma igreja usada por Deus, né?
0: Aleluia. Quero convidar então para hoje à noite. Vamos começar uma campanha tremenda, uma campanha que vai abençoar as nossas famílias, que aquilo que está meio fora de lugar, através dessa campanha Deus vai colocar, Deus vai edificar a tua casa e Deus vai abençoar a tua família. Hoje à noite, Nicolas, começa a novena das famílias benditas. Serão 9 cultos que vai abençoar a nossa família, que vai abençoar a minha família, a tua família. E a família que tiver lá, que for buscar, Deus vai abençoar durante esse mês de agosto aí. Que Deus tem, igual nós falamos desde o começo do programa, Deus tem muitas bênçãos para liberar sobre a nossa vida. Mas nós precisamos ir buscar. Então hoje, a partir das 19 horas, na primeira IEQ Santa Helena, Avenida Santa Catarina 970, no bairro São Luís, atrás do ginásio ali do São Luís, ali é o nosso templo. E você chegar lá, vai ser bem recebido. Tem só bênção lá, só irmão bênção. Já chega, já tem aquele corredor abençoado. Tu já vai passando e já vai recebendo a bênção, né, Nicolas?
1: É isso aí. Agosto é o mês das famílias benditas, né? Traga sua família, venha celebrar com a gente e vem ver o que Deus é capaz de fazer dentro do seu lar. Aqui na primeira quadrangular SH, um lugar para a sua família e para você, em nome de Jesus.
0: Aleluia. Então, você não está nem convidado, você está intimado, porque a gente deve buscar pela nossa família. Nós devemos ir atrás, né? Porque família é um bem maior, família é algo que Deus nos deu, né? Então nós devemos cuidar da nossa família. Você que está precisando de uma cura, de uma libertação, você que quer algo com Deus, nós convidamos para estar na primeira IEQ hoje às 19 horas, em nome de Jesus. Hoje também é um culto especial, né, Nicolas? Além do começo da campanha, é um culto especial, um culto de Santa Ceia. É um culto onde a gente recebe renovo e aonde a gente, que Deus nos edifica, né? Que Deus nos dá um renovo para seguirmos em frente, né?
1: É isso aí, hoje é um culto muito importante do mês, né? Uma vez por mês aí a gente faz o nosso culto de Santa Ceia, sempre no primeiro domingo do mês. E hoje a gente vai ter não aquele culto, né? Aquele cultaço que nem a gente fala lá na primeira quadrangular. Vamos orar, vamos louvar ao Senhor em comunhão, tomar aquela ceia abençoada, orar e pedir para que Deus renove, né, o nosso espírito, perdoe os nossos pecados, né? Porque Ele é o único que pode perdoar. Amém?
0: Aleluia, glória a Deus. Quero mandar um abraço especial pro Santana. Ele é colaborador lá do Mafine Materiais e Construções. Quero mandar um abraço para ele, que esses dias eu cheguei lá, ele falou que ele todo domingo ele coloca o copo de água dele, né? Que consagramos o copo de água e que essa água, né, traz cura, traz renovo, traz libertação. Então, glória a Deus pela tua vida aí, Santana. Obrigado por estar nos acompanhando e por crer que através deste copo de água Deus pode curar, Deus pode trazer renovo, Deus pode restaurar. Amém. Vamos de louvor então, você já vai preparando o teu copo com água aí, que após o louvor aí nós vamos estar orando e abençoando a sua vida, amém?
2: Que lindo, gente! Nascemos para isso, Josué. Como é bom adorar a Jesus.

Pastor Ataú. Mesmo assim, Jesus me abraçou. Oh, detalhe. Eu sou pequeno e ele grande. É. E tem mais, põe na conta.

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1: Querido Deus, amado Pai, nós te glorificamos, Senhor meu Deus, te agradecemos, ó Pai, por esta oportunidade, Senhor meu Deus, de estarmos aqui transmitindo a tua palavra, Senhor meu Deus, de poder, ó Pai amado, Pai querido, nesta manhã, ó Pai, te glorificar e te adorar, Pai, e reconhecer teu senhorio sobre as nossas vidas, Senhor meu Deus. Pai, em nome do Senhor Jesus, eu peço, ó Pai, que o Senhor consagre esse copo com água, Senhor meu Deus. Que quando esses copos, quando essa água entrar pela via dessas pessoas, Senhor meu Deus, que elas venham receber renovo, que elas venham receber restauro, Senhor meu Deus, que elas venham receber cura, Senhor meu Deus. Pai, em nome do Senhor Jesus, que essa água venha curar, que essa água venha libertar, Senhor meu Deus. Em nome do Senhor Jesus, Pai, nós te louvamos e te agradecemos, Senhor meu Deus, pela oportunidade, Pai, pelo sopro de vida, por mais uma vez, ó Pai amado, Pai querido, estarmos, Senhor meu Deus, levando a tua palavra, falando, Senhor meu Deus, do teu amor, o qual o Senhor, Pai amado, Pai querido, tem por nós e por todas as bênçãos, ó Pai, que o Senhor, Pai, tem feito nas nossas vidas, que o Senhor, ó Pai amado, Pai querido, tem nos abençoado. Em nome de Jesus.
2: Senhor, queremos te agradecer, Senhor, pela oportunidade, Senhor, que tem nos dado aqui. Pai, Senhor, também abençoa, Senhor, os ouvintes, Senhor, que estão aí, Senhor, que eles possam, Senhor, receber, Senhor, o seu milagre, Pai, crendo, Pai, em nome de Jesus, porque o Senhor é capaz de fazer infinitamente mais na vida de cada um, em nome de Jesus, Senhor.
1: Glória a Deus. Deus é maravilhoso, Deus nos cura, Deus nos traz renovo. E nós devemos agradecer, né, por este momento, por estarmos aqui, pela oportunidade que mais um dia Deus nos deu, né, Nicolas, que mais nos capacitou, nos deu sabedoria. Pedimos perdão se alguma coisa não saiu conforme o esperado, né? Mas glórias a Deus, tudo é para Deus, né? Nada para nós. Então, que Deus venha abençoar a vida de cada ouvinte. Que Deus possa abençoar, Mauro, você, a sua família. Que Deus possa trazer tudo que tu vem pedindo em oração, Mauro. Que Deus venha abençoar, Nicolas. Que Deus abençoe você e a tua família. Que Deus possa abençoar, então, a vida de cada ouvinte, de cada irmão lá da nossa igreja, e que Deus venha tocar o coração dessas pessoas que ainda não conheceram Jesus, né, Nicolas? Não conheceram o que é Deus de verdade, né? E vamos reforçar o convite hoje à noite, então, primeira e aqui às 19 horas, Avenida Santa Catarina 970, amém?
2: Isso aí, tem um cultaço que começa às 7 horas da noite aí. Aguardamos você lá no corredor da bênção. Lá vamos estar lá na porta, lá recebendo você. Se você precisar de alguma coisa, a gente vai estar lá à disposição. Aguardamos você todos os domingos às 7 horas e na sexta-feira às 8 horas. Amém?
1: Amém, amém. Então que Deus possa abençoar a vida de cada um aí. E bom domingo a todos aí, que tenha uma semana abençoada em nome de Jesus. Nós ficamos por aqui, mas glória a Deus por esse dia, em nome de Jesus.

0: 8:30.
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0: Louvado seja nosso Senhor Jesus Cristo.
1: Para sempre seja louvado.
0: Meus irmãos e minhas irmãs, iniciamos sempre a celebração fazendo o sinal da cruz, porque da cruz é de onde brota a verdadeira vida. Que possamos estar aqui hoje mais uma vez, reunidos e unidos em nome do Pai, do Filho e do Espírito Santo.
2: Amém.
0: A graça de nosso Senhor Jesus Cristo, o amor do Pai e a comunhão do Espírito Santo estejam convosco.
2: Bendito seja Deus que nos reuniu no amor de Cristo.
0: Irmãos e irmãs, reconheçamos os nossos pecados para celebrarmos dignamente os santos mistérios.

0: poderoso, tenha compaixão de nós, perdoe os nossos pecados e pela celebração desta Eucaristia nos conduza à vida eterna.
1: Amém.

0: Assisti, Senhor, os vossos fiéis, e cumulai com vossa inesgotável bondade aqueles que vos imploram e se gloriam de vos ter como Criador e Guia, restaurando para eles a vossa criação e conservando-a renovada. Por nosso Senhor Jesus Cristo, vosso Filho, que é Deus, e convosco e reina na unidade do Espírito Santo por todos os séculos dos séculos.
1: Amém.

0: Leitura do livro do profeta Isaías. Assim diz o Senhor: ó vós, todos que estáis com sede, vinde às águas. Vós que não tem dinheiro, apressai-vos, vinde e comei. Vinde comprar sem dinheiro, tomar vinho e leite, sem nenhuma paga. Por que gastar dinheiro com outra coisa que não o pão? Desperdiçar o salário se não com satisfação completa? Ouvi-me com atenção e alimentai-vos bem para deleite e revigoramento do vosso corpo. Inclinai vosso ouvido e vinde a mim. Ouvi, tereis a vida. Farei convosco um pacto eterno. Manterei fielmente as graças concedidas a Davi. Palavra do Senhor.
1: Graças a Deus.

0: Leitura da carta de São Paulo aos Romanos. Irmãos, quem nos separará do amor de Cristo? Tribulação, angústia, perseguição, fome, nudez, perigo, espada? Em tudo isso, somos mais que vencedores, graças àquele que nos amou. Tenha certeza de que nem a morte, nem a vida, nem os anjos, nem os poderes celestiais, nem o presente, nem o futuro, nem as forças cósmicas, nem a altura, nem a profundeza, nem outra criatura qualquer será capaz de nos separar do amor de Deus por nós, manifestado em Cristo Jesus, nosso Senhor. Palavra do Senhor.
1: Graças a Deus.

0: Quando soube da morte de João Batista, Jesus partiu e foi de barco para um lugar deserto e afastado. Mas, quando as multidões souberam disso, saíram das cidades e o seguiram a pé. Ao sair do barco, Jesus viu uma grande multidão. Encheu-se de compaixão por eles e curou os que estavam doentes. Ao entardecer, os discípulos aproximaram-se de Jesus e disseram: "Este lugar é deserto e a hora já está adiantada. Despede as multidões para que possam ir aos povoados comprar comida." Jesus, porém, lhes disse: "Eles não precisam ir embora. Dai de vós mesmo de comer." Os discípulos responderam: "Só temos aqui 5 pães e 2 peixes. Jesus disse: "Trazei-o aqui." Jesus mandou que as multidões se sentassem na grama. Então pegou os 5 pães e os 2 peixes, ergueu os olhos para o céu e pronunciou a bênção. Em seguida, partiu os pães e os deu aos discípulos. Os discípulos os distribuíram às multidões. Todos comeram e ficaram satisfeitos. E dos pedaços que sobraram, recolheram ainda 12 cestos cheios. E os que haviam comido eram mais ou menos 5.000 homens, sem contar mulheres e crianças. Palavra da salvação.
1: Glória a vós, Senhor.
0: Caríssimos irmãos e irmãs, hoje a igreja, quer dizer, o mês de agosto é dedicado ao mês das vocações. E a palavra vocação vem do latim vocare, que significa chamado. Chamado por Deus, porque Deus não escolhe os capacitados, Ele capacita os escolhidos. Basta ver, né, os 12 apóstolos que Ele escolheu. Um era cobrador de impostos, que era, tinha a fama de ladrão. Os outros eram pescadores. Pensem bem, raciocinem bem. Ele, né, pescador hoje, já é um bicho que não dá para acreditar naquilo que ele diz, né? Porque se ele pegou um lambari desse tamanho, ele disse que pegou uma truta. Não aqui em Santa Helena, né? Mas nos outros lugares, os peixes crescem de tamanho e de peso. E eram pessoas simples. Se aqueles que vivem de pesca hoje têm uma instrução pequena, imagina 2.000 anos atrás, aqueles homens. E ali Deus os chama não porque eles sejam capazes, porque Deus chama porque ama. E Monsenhor Jonas Habib já dizia numa música

0: É porque é bom servir. E nesse primeiro domingo, ele é dedicado ao dia do padre, o domingo do sacerdote, em honra às vocações ordenadas. E isso é importante porque tem tudo a ver com esse evangelho de hoje. Sim, disse Jesus que após a morte de João Batista quer ficar isolado e se afasta, vai de barco para um lugar deserto, deserto e afastado. Sim, mas quando o povo sabe que Jesus foi para um outro lugar, eles vão a pé e chegam aonde Jesus está, porque assim como ele, nós temos também essa necessidade de estar perto de Jesus. E o que acontece? Jesus se enche de compaixão por eles. E compaixão vem do latim compassio, sofrer com. Jesus sofreu vendo o sofrimento daquele povo, e ele continua sofrendo vendo o teu sofrimento, a tua angústia, a tua dor. Sim, ele continua sofrendo. Jesus não se compraz em ver o teu luto, a tua enfermidade, o teu problema familiar, o teu problema no trabalho. Jesus não fica alegre com isso, porque ele é compassivo, ele tem compaixão. Sim, caríssimos irmãos, ele sofre quando te vê sofrendo, quando te vê triste, quando te vê angustiado, quando te vê caído, quando te vê sem esperança. Sim, só que a compaixão de Jesus não é como a nossa, né? Não é como a nossa, porque às vezes ai que pena, ai que dó, é só isso a nossa compaixão muitas vezes. Ah, olha que situação, e não passa disso. A compaixão de Jesus, ela é operante. Jesus não fica só nas palavras e no sentimento, não é uma compaixão que é somente sentimento, mas é uma compaixão que é ação, e ele que faz, ele cura os que estavam doentes. Sim, Jesus não fica só nesse modismo do like que temos hoje, não, ele parte para ação. É um amor operante, é um amor que não fica sendo platônico, observando a desgraça dos outros e se compadecendo somente aqui, mas é um amor que desce daqui para aqui, para o coração. E essa compaixão é algo interessante, porque os discípulos chegam até Jesus preocupadíssimos, né? Senhor, está atardecendo, né? Já está anoitecendo, quer dizer, e não despede essa multidão, manda esse povo embora, porque para que eles possam sair para os lugares, os vilarejos, comprar alguma coisa para eles comerem. E Jesus fala para aqueles discípulos a mesma coisa que ele fala para nós hoje: dai-lhes vós mesmos de comer. Dai-lhes vós mesmos de comer. Ou seja, não tem que despedir. Não temos que tirar a nossa responsabilidade. Dai-lhes vós mesmos de comer. Isso é interessante, meus irmãos e minhas irmãs, porque Jesus disse, eles não precisam ir embora. Dai-lhes vós mesmos de comer. E ele disse, mas Senhor, só temos aqui 5 pães e 2 peixes. E tinha 5.000 pessoas para comer, só os homens, sem contar as mulheres e as crianças. Dava para comer? 5 pães e 2 peixes para esse povo todo? Vamos colocar umas 10.000 pessoas no barato. Daria? Não. É o milagre da multiplicação dos pães. No Nordeste tem uma música que eles cantam muito e dizem assim: bastariam 5 pães e 2 peixes e o milagre do amor para acabar com tanta fome, acabar com tanta dor. Porque o que falta para saciar a nossa fome, a fome daqueles que sofrem, é justamente o amor. Ah, não é comigo, eu finjo que não vejo, Eu finjo que não vejo o sofrimento do outro, a tristeza, a angústia, a depressão ou a ansiedade. Não, caríssimos irmãos, eles tinham pouco. Mas Jesus pede: entrega o pouco que tu tem, mas entrega de coração, não fica retendo para você, porque se você entregar com amor, eu multiplico, eu faço milagre. Isso se resume também, caríssimos irmãos, na nossa pastoral. Ai, eu só consigo ir à missa porque eu não tenho tempo. Entrega o pouco tempo que você tem a Deus, e você vai ver como o milagre se realiza. Ai, padre, porque eu sou católico, mas eu só consigo ir à missa. Ou entrega um pouco do teu tempo para Deus, porque ser católico não é só ir à missa. É só ir à missa? É muito mais do que isso. Tantas pastorais nós temos, e nós não conseguimos entregar o nosso pouco, aquilo que nós consideramos importante, porque esses 5 pães e 2 peixes daria com certeza para aqueles discípulos comerem um pouquinho, mas não dava para dividir para todo mundo, não. Era importante para eles, era vital, mas eles entregaram aquilo que era importante para eles, e porque eles entregaram, o Senhor fez o milagre. Sim, e saciaram, caríssimos irmãos e irmãs, eles conseguiram saciar, né, com esse milagre, aquelas pessoas. E o próprio salmista diz, né, vós abris a vossa mão e saciais os vossos filhos. Saciar é estar cheio, estar pleno, né? É como alguns, não vocês, que comem tanto churrasco no domingo que depois tem que abrir um pouquinho a barriga da calça, porque senão não aguenta. Lá nos outros lugares fazem assim, aqui não, não se... Mas isso é estar saciado. Mas existe uma outra fome que precisa ser saciada aqui em Santa Helena, na nossa casa, no nosso trabalho. Mas se você não entregar o teu pouco, o Senhor não vai saciar, que é a fome de amor. Se entrega a tua indiferença, o teu orgulho, a tua vaidade, o teu medo, a tua mesquinhez, entrega o teu pecado, e vamos saciar juntos essa fome de amor que essas pessoas têm, que procuram aqui, lá e acolá, em tudo quanto é canto, e nós não conseguimos. Ah, eu não tenho tempo de rezar. Oh, como tu não tem tempo de rezar, né? Entrega um pouco do teu tempo precioso e você vai ver o que Deus é capaz de fazer. E que bom que tem uma pessoa aqui que eu quero que ela venha aqui. Vem aqui, Emily. Vem aqui com o padre Marco. Vem aqui. Vem, corre. Vamos lá. Vocês conhecem a Emily? A Emily fez aniversário ontem. Vem aqui, Emily. Senta aqui com o padre. Vamos conversar nós dois. A Emily fez aniversário ontem, 7 anos. A Emily é um milagre de Deus, vocês sabiam disso? Mas o milagre maior é que a Emily pega e põe o pai dela para rezar. Às vezes o pai dela pega, né, e pega ela dormindo e leva para o quarto. E quando chega lá, ela põe o pai para rezar toda noite. É assim?
1: Sim.
0: Porque ele esquece?
1: Sim.
0: Ele esquece de rezar, mas ela lembra ele de rezar toda noite. E ela contou, né? O pai dela está lá, levanta lá o pai dela lá. Jair. É assim, Jair? Ela te lembra de rezar toda noite? Toda noite. Ela acorda e acorda ele para lhe rezar. E falou que aí ele rezou um Pai Nosso anteontem, né? Porque ela estava sonada. Aí quando ele terminou, ela disse: "Ih, falta Maria." Aí ele resolve Maria. E aí ela disse para ele: "Agora você repete comigo." E rezou a oração do Santo Anjo. O pequeno. Se você entrega o teu pequeno, você é capaz de fazer muito. É ou não é? É assim? Você põe o pai para rezar, né?
1: Sim.
0: E põe ele para missa também, né?
1: Sim.
0: Tá vendo? Ela tá com vergonha. Mas você viu como uma pequena coisa pode fazer, né? O pouco pode fazer acontecer muito. Depende de você. E não é que ele ensine, não, porque não é lá essas grandes coisas como cristão, que nem nós, não. É de dentro. É de dentro que o pouco tem que sair. É de dentro que brota a compaixão, que brota o amor. E gosta das coisas de Deus, viu? E gosta, e canta musiquinha de oração e tudo que tem direito. Olha quanta coisa boa Deus pode fazer através do pouco. É capaz de fazer um pai e uma mãe rezar. E não importa a hora, né? Importa a hora? Não importa a hora, não, né?
1: Não.
0: Não importa a hora. Pode estar dormindo, acordou, não rezou, acorda o pai ou a mãe e reza. Será que o que é que está faltando conosco? Talvez um coração de criança. Um coração que deu o seu pouco sem perceber que está dando pouco e que Deus transforma no muito. Que Deus possa, né, fazer com que Emily cresça em idade, sabedoria, graça e santidade diante de Deus todos os dias da sua vida. A Emily está dando o pouco dela, né? Porque quantos anos você fez?
1: Fiz 7.
0: Fez 7. E está dando mais do que nós. Ai, padre, porque quando eu cheguei cansado, nem consegui rezar. Nem preciso falar nada, né? Precisa falar ou tem que desenhar para entender? Não precisa, né? Então que possamos ver que o pouco, né, se torna muito. Vai lá, vai lá. Então vocês veem que o pouco depende da idade, depende do dinheiro, depende do conhecimento. Não. Independe de tudo isso. Porque eu aprendi desde pequeno que o pouco com Deus, fraco. O pouco com Deus é?
2: Muito.
0: E o muito sem Deus?
2: É nada.
0: Então pronto. Que possamos sermos generosos. Ah, mas eu tô velho. Minha avó, minha mãe também, minha mãe tem 88 anos. E algumas coisas ela quer fazer e a gente não deixa, né? Mas a senhora não pode subir escada para limpar a parede. Ela diz assim: quando eu ficar velha, vocês vão mandar em mim. Tá bom, se ela não se acha velha, quem é que vai dizer que ela tá velha? Ninguém. Ou seja, o pouco. Seja na oração, seja na ajuda, seja na misericórdia, seja participando das pastorais e não escondendo os dons. O pai dela está lá vermelho, lá. E eu digo a vocês, ela é um milagre de Deus pelo próprio nascimento. E ela assumiu esse milagre de Deus. Seria impossível ela nascer. Não é isso, pai? Seria impossível a nível médico que ela nascesse. E ela está ali para mostrar que se você der o teu pouco para Deus, Deus transforma. Transforma e multiplica. Mas tem que ser dado com generosidade. Não com pandurismo, não querendo reter alguma coisa para você. É disso que a palavra de Deus fala. E quando fala do dia do padre, né? O padre é aquele que sacia a nossa fome de Deus. Do céu, não por mérito, não, mas eu sempre digo que Jesus podia ter escolhido gente melhor, mas ele nunca se foi escolher direito, né? Desde os apóstolos, então entrei no rolo, porque a minha vocação surgiu já um pouco mais adulta. Eu desfilei em bateria de escola de samba no Rio de Janeiro, sou torcedor do Botafogo, sou mangueirense de coração, ia para as danceterias dançar. Deixa eu ver o que mais. Ah, eu gostava. Ir à igreja, né? Mas tudo que um jovem normal gosta. Ia pra praia, acampar em Angra dos Reis. A gente ia 28 jovens debaixo de um paraquedas acampando na beira da praia. Mas eu dizia assim: olha, você tem um discurso bom, os antigos diziam, os velhos, mais experientes, não velho, porque velho é trapo, né? Olha, você tem um discurso bom, você poderia ser até padre se quisesse. Você te parece um padre. Aí eu dizia assim: se Jesus quiser, me quiser como padre, ele vai ter que vir me buscar na minha casa, porque minha cara preta no seminário eu nunca vou oferecer para ser padre. Eu era desaforado e abusado ainda, né? E dançava bem, porque o pessoal fazia rodinha nos bailes para vir me ver dançar, modéstia à parte, né? E um belo dia eu fui para a Baixada Fluminense, porque eu sou da cidade do Rio de Janeiro, e nós conhecemos um povo lá de Nova Iguaçu e fomos por uma casa, eu e o Luiz, um amigo da igreja. Ele estava interessado numa das meninas, o padre também, porque eu namorei também, tá? Trabalhei multinacional, já tinha uma faculdade, e fomos para lá, tá? E à noite tinha aniversário de uma das primas. Ah, fica aí, vamos, ficamos. Era um domingo. E lá no Rio de Janeiro, no fundo da casa tinha um quintalzão com mesa, pagode, churrasco, cerveja gelada. Nem prestou um negócio desse, né, pro carioca, né? E ficamos lá. Quando deu umas 8:30 da noite, chegou, eu estava dançando um pagode, né? Tava com uma menina lá, e chegou, eu vi lá na minha mesa estava um homem deste tamanho. E eu estava dançando. Quando eu sentei na mesa, quem dançou fui eu, porque aquele era o padre Deolindo Tenório. Ele saiu da missa e foi lá. E disse: olha, começou a perguntar, por que você não vem um dia rezar conosco aqui na nossa casa com os padres? E eu fui e dancei. Mas diferente de vocês do sul, no Rio de Janeiro não é honra ter um filho padre. Tanto que quando eu vim embora, meu pai parou e disse assim: escuta, tem alguém te obrigando? Você vai ser padre porque tá acontecendo alguma coisa? Você está fugindo de alguma coisa? E durante meu período de formação, já tinha faculdade de filosofia, minha família apareceu somente para, deixa eu ver, para minha ordenação diaconal, que foi em São Paulo, e a sacerdotal, que foi no Rio de Janeiro, somente. Mas eu continuei, porque Deus chama porque ama. E eu posso dizer para vocês, eu não recebi a fé católica como herança, não, porque minha família era de macumbeiros, tá? Todas, né? Quem não era macumbeiro era kardecista. Então por isso eu conheço tudo isso que vocês falam, que tem por aqui. Porque eu também namorei uma menina que era mãe pequena de um terreiro de candomblé. E eu já era abusado naquela época. Eu queria chegar para namorar depois do trabalho, e veio minha namorada lá, estava no terreno, no centro que era atrás da casa. E porque essa menina está aí desde manhã cedo. E a mãe de santo, não, né? Porque ela não pariu santo nenhum. Mãe de santo é Nossa Senhora, né? Concorda comigo? Santa Mônica, né? E não conseguia tirar o troço da menina. Pronto. Eu falei: ah, meu Deus do céu. E não, ela já estava indo embora. E já tinham feito buraco, já tinham feito lama, já tinham matado galinha, já tinham matado um monte de bicho. Nada de ir embora. E eu lá, todo arrumado, bonitinho, né? Bonitinho não, arrumado, né? E aí? Nada. A pedir licença, fui lá e fiz uma oração na cabeça da menina, lá no meio do terreiro, e o troço foi embora. E aí, como Satanás é sujo, o que surgiu lá foi que a mãe Marina não conseguiu mandar embora, e chegou um pai de santo lá que ninguém conhece e mandou embora. Eu falei: não acredito nisso, o diabo é sujo mesmo. Mas eu não desisti. Eu não desisti. E no dia que eu fui ordenado sacerdote, às 10 horas da manhã, na diocese de Nova Iguaçu, o Dom Werner Zebenbrock, minha família toda foi, meu pai, minha mãe, teve almoço, teve a missa, a primeira missa no mesmo dia, e eles não foram, porque todos eles aceitaram Jesus e viraram protestantes, e são protestantes até hoje, mas me respeitam. Me respeita porque sabe que eu sou o padre, não porque eles querem, mas porque ele que quer. Nem eu queria, né? Quando eu disse que eu só ia ser padre se Jesus me convidasse, fosse esse convidar na minha casa, porque na minha cara preta eu não ia aparecer no seminário, ele me convidou no pagode. Vale a pena? Vale. Porque dali o Senhor me levou a tanto canto, Serra Gaúcha, Sertão da Paraíba, São Paulo, Rio, me levou para a Itália, agora no Paraná. E não dá mais para voltar. Eu quero terminar com vocês, que eu tenho uma música vocacional, né? Que é a minha música, que diz assim:

0: existe é o amor de Deus. E vai ser sempre assim, sempre. Louvado seja nosso Senhor Jesus Cristo.
1: Para sempre seja louvado.
0: Creio em Deus Pai,
1: Todo-Poderoso, Criador do céu e da terra, e em Jesus Cristo, seu único Filho, nosso Senhor, que foi concebido pelo poder do Espírito Santo, nasceu da Virgem Maria, padeceu sob Pôncio Pilatos, foi crucificado, morto e sepultado, desceu à mansão dos mortos,
2: ressuscitou ao terceiro dia,
1: subiu aos céus e está sentado à direita de Deus Pai Todo-Poderoso, de onde há de vir julgar os vivos e os mortos. Creio no Espírito Santo, na Santa Igreja Católica, na comunhão dos santos, na remissão dos pecados, na ressurreição da carne e na vida eterna. Amém.
0: Irmãos e irmãs, com toda a confiança supliquemos ao Senhor com nossas preces. Mostrai-nos, Senhor, o vosso amor.
3: Mostrai-nos, Senhor, o vosso amor.
4: Pela Santa Igreja de Deus, para que seja um sinal vivo da generosidade e da compaixão que brotam do coração de Cristo e alimente a humanidade com a palavra da vida, rezemos ao Senhor.
0: Mostrai-nos, Senhor, o vosso amor.
4: Pelos pobres e famintos, da nossa sociedade, para que as ações de grupos, pessoas e organizações em favor da erradicação da fome tenham as luzes do Espírito Santo, rezemos ao Senhor.
3: Mostrai-nos, Senhor, o vosso amor.
4: Pelas vocações, para que tantos serviços no seio da Igreja e do mundo, para que o Senhor da nossa messe, inspire nos mais jovens o serviço aos ministérios e a vida religiosa consagrada, rezemos ao Senhor.
3: Mostrai-nos, Senhor, o vosso amor.
4: Pelos católicos, para que ponham no centro da vida a celebração da Eucaristia, que aprofunda as relações humanas e dispõe ao encontro com Deus e com os irmãos, rezemos ao Senhor.
3: Mostrai-nos, Senhor, o vosso amor.
0: Estas são as preces que com toda confiança colocamos diante de vosso coração por Cristo nosso Senhor.
3: Amém.

0: Pai, irmãos e irmãs, para que o nosso sacrifício seja aceito por Deus Pai Todo-Poderoso.
1: Receba, ó Senhor, por tuas mãos este sacrifício, para a glória do seu nome, para o nosso bem e de toda a sua santa igreja.
0: Nós vos pedimos, Senhor, de bondade, santificai esses dons e, aceitando a oblação do sacrifício espiritual, fazei de nós mesmos uma eterna oferenda para vós. Por Cristo nosso Senhor.
1: Amém.
0: O Senhor esteja convosco.
1: Ele está no meio de nós.
0: Corações ao alto.
1: O nosso coração está em Deus.
0: Demos graças ao Senhor nosso Deus.
1: É nosso dever e nossa salvação.
0: Na verdade, é digno e justo, é nosso dever e salvação dar-vos graças sempre em todo lugar. Senhor Pai Santo, Deus da aliança e da paz, vós chamastes Abraão e o mandaste sair de sua terra para constituir o pai de todas as nações. Suscitastes Moisés para libertar o vosso povo e conduzi-lo à terra prometida. Na plenitude dos tempos, enviastes o vosso filho, hóspede e peregrino no meio de nós, para nos redimir do pecado e da morte, e destes ao mundo o vosso espírito para fazer de todas as nações um só povo que, na liberdade dos filhos de Deus, caminha para o vosso reino, seguindo o mandamento novo do amor. Por isso, unidos aos anjos e aos santos, proclamamos a vossa glória, cantando a uma só voz.

na verdade, ó Pai, vós sois santo e fonte de toda a santidade. Santificai, pois, estes dons, derramando sobre eles o vosso Espírito, a fim de que se tornem para nós o corpo e o sangue de nosso Senhor Jesus Cristo. Estando para ser entregue e abraçando livremente a paixão, Jesus tomou o pão, pronunciou a bênção de ação de graças, partiu e o deu a seus discípulos, dizendo: tomai todos e comei, isto é meu corpo que será entregue por vós.

mesmo modo, no fim da ceia, ele tomou o cálice em suas mãos e, dando graças novamente, o entregou aos seus discípulos, dizendo: tomai todos e bebei, isto é o cálice do meu sangue, o sangue da nova e eterna aliança, que será derramado por vós e por todos para a remissão dos pecados. Fazei isto em memória de mim.

0: Mistério da fé.
1: Anunciamos, Senhor, a vossa morte e proclamamos a vossa ressurreição. Vinde, Senhor Jesus.
0: Celebrando, pois, o memorial da morte e ressurreição do vosso Filho, nós vos oferecemos ao Pai o pão da vida e o cálice da salvação, e vos agradecemos porque nos tornaste dignos de estar aqui na vossa presença e vos servir.
1: Aceitai, ó Senhor, a nossa oferta.
0: Suplicante, vos pedimos que, participando do corpo e sangue de Cristo, sejamos reunidos pelo Espírito Santo num só corpo.
1: O Espírito nos una num só corpo.
0: Lembrai-vos, ó Pai, da vossa Igreja, que se faz presente pelo mundo inteiro e aqui convocada no dia em que Cristo venceu a morte e nos fez participantes de sua vida imortal. Que ela cresça na caridade, em comunhão com o Papa Leão XIV, com o nosso Bispo Sérgio, os bispos do mundo inteiro, os presbíteros, os diáconos e todos os ministros do vosso povo.
1: Lembrai-vos, ó Pai, da vossa Igreja.
0: Lembrai-vos também na vossa misericórdia dos nossos irmãos e irmãs que adormeceram na esperança da ressurreição. Vamos lembrar todos os padres que já trabalharam nessa paróquia, que já estão junto de Deus na glória. Vamos lembrar de todos que partiram desta vida. Acolhei junto a vós na luz da vossa face.
1: Concedei-lhes, ó Senhor, a luz eterna.
0: Enfim, nós vos pedimos, tende piedade de todos nós e dai-nos participar da vida eterna com a Virgem Maria, Mãe de Deus e da Igreja, São José, seu castíssimo esposo, os apóstolos, Santo Antônio, nosso padroeiro, e todos os santos que neste mundo viveram na vossa amizade, a fim de vos louvarmos e glorificarmos por Jesus Cristo, vosso Filho. Por Cristo, com Cristo e em Cristo, a vós, Deus Pai Todo-Poderoso, na unidade do Espírito Santo, toda a honra e toda a glória por todos os séculos dos séculos.
1: Amém.
0: Nessa oração do Pai Nosso, vamos pedir por todos os padres para que o Senhor os sustente na sua vocação, para que o Senhor os conserve, para que o Senhor os conduza, e por aqueles que estão estudando para ser padres também, os seminaristas, para que o Senhor os faça fiel a esse chamado, e para aqueles que estão pensando, para que o Senhor os ajude a discernir o caminho da vocação para o qual só Jesus nos chama. Pai nosso
1: que estais no céu, santificado seja o vosso nome, venha a nós o vosso reino, seja feita a vossa vontade, assim na terra como no céu. O pão nosso de cada dia nos dai hoje, perdoai-nos as nossas ofensas, assim como nós perdoamos a quem nos tem ofendido, e não nos deixeis cair em tentação, mas livrai-nos do mal.
0: Livrai-nos de todos os males, ó Pai, dai-nos hoje a vossa paz. Ajudados pela vossa misericórdia, sejamos sempre livres do pecado e protegidos de todos os perigos, enquanto aguardamos a feliz esperança e a vinda do nosso Salvador Jesus Cristo.
1: Vós é o reino, o poder e a glória para sempre.
0: Senhor Jesus Cristo, disseste aos vossos apóstolos: eu vos deixo a paz, eu vos dou a minha paz. Não olhis os nossos pecados, mas a fé que anima a vossa Igreja. Dá-lhe segundo o vosso desejo a paz e a unidade. Vós que sois Deus com o Pai e o Espírito Santo.
1: Amém.
0: A paz de Jesus que transborda deste altar esteja sempre convosco.
1: O amor de Cristo nos uniu.
0: Como filhos e filhas do Deus da paz, vamos nos saudar uns aos outros como um gesto de comunhão fraterna.

0: provai e vede como o Senhor é bom. Feliz é quem nele encontra o seu refúgio. Ei, Jesus Cristo, Cordeiro de Deus, aquele que tira o pecado do mundo.
1: Senhor, eu não sou digna de que entreis em minha morada, mas dizei uma palavra e serei salva.

0: alma de Cristo, santificai-me. Corpo de Cristo, salvai-me. Sangue de Cristo, inebriai-me. Água do lado de Cristo, lavai-me. Paixão de Cristo, confortai-me. Ó bom Jesus, ouvi-me. Dentro de vossas chagas, escondei-me. Não permitais que me separe de vós. Do espírito maligno, defendei-me. Na hora da minha morte, chamai-me e mandai-me ir para vós, para que com vossos santos vos louve por todos os séculos dos séculos. Oremos. Acompanhai, Senhor, com vossa constante proteção aqueles que restaurais com os dons do céu, e como não cessais de protegê-los, concedei que se tornem dignos da eterna redenção por Cristo nosso Senhor.
1: Amém.
0: E agora vamos para os avisos da nossa paróquia. Tá, queremos lembrar que no próximo dia 8 nós teremos formação para servidores do altar, acólitos e coroinhas aqui na Igreja Matriz, a partir das 9 horas. Tá? E coroinhas e acólitos serão separados. No dia 2 de agosto, hoje, tem uma festança lá na esquina Bela Vista. Vamos lá, gente. Eu tô indo para lá, porque festa lá é bom demais, né? Então, vamos lá que vale a pena. É um ambiente gostoso e você hoje não precisa cozinhar, né? Emborca as panelas e diz pro teu marido, vamos almoçar fora, porque vale a pena, viu? Lá é festão com força, né? Amanhã, missa passo a passo com todos os animadores de grupo de família da Matriz e bairro, às 19 horas, aqui na Igreja Matriz. Missa passo a passo para animadores de grupo de família do bairro, e para você que quer entender a missa passo a passo, que vem ainda muito mecânico e quer entender, vai ser lindo de viver, vale a pena, tá ok? No dia 5 de agosto, jornada de oração pelas vocações, e a resta do terço será feita em todas as comunidades, aqui da cidade do interior e na matriz, aqui após a missa das 19 horas. No dia 8 de agosto, nós temos o Chá com Jesus na capela do bairro São Luís, das 13h30 às 17 horas. O valor é de R$35. Vale a pena, meu santo, esse chá, né, com Jesus, porque sem Jesus não dá. Agora, um chazinho com Jesus na intimidade é tudo de bom, é ou não é? E a Semana da Família, que começa do dia 3 ao dia 15 de agosto. No dia 3 de agosto, às 9 horas, nós teremos o pronunciamento do pároco Padre Nivaldo na Câmara Municipal de Vereadores e convidamos todos a participar da sessão. No dia 8 de agosto, às 19 horas, nós teremos a missa de abertura da Semana da Família aqui na Matriz. Durante a semana, os grupos de família devem organizar um dia e horário para o terço nas famílias. No dia de 10 a 14 de agosto, missas nas casas, na matriz e bairros. Programação das missas na matriz, né? Dia 11, Casa do Kiko, em frente ao Clube do Jardim Floresta. Dia 12, Casa do Chico e Marlene Conte, prolongamento também da Curitiba, né? No dia 13, Casa do Carlos e Preta Kremer. No dia 15 de agosto, encontro Famílias Conectadas. A programação será às 15 horas, Santa Missa na Igreja Matriz. Não terá missa às 19 horas. Logo após a missa, no Centro Pastoral, apresentações musicais nas nossas famílias, brincadeiras para as crianças, interação entre as famílias, confraternização, bênção das famílias. Traga sua cadeira, tererê, chimarrão, pipoca, lanche e venha participar desta tarde tão importante para as nossas famílias e comunidade. Você tem algum talento musical? Venha apresentar para a nossa comunidade. Pai e filho, mãe e filha, avô e neto, tio, sobrinho, pai e mãe, enfim, forme sua dupla, seu trio, escolha sua música e venha mostrar seus talentos. Ficha de inscrição disponível na secretaria. Faça já sua inscrição. Esperemos todos nesta tarde de fé e união das nossas famílias. E o dia 30 de agosto, nós teremos a Romaria Diocesana, com um ônibus saindo às 5 horas da Igreja Matriz, o valor R$20 por pessoa, e inscrições na Secretaria Paroquial. É quando a nossa diocese vai ser consagrada a São Miguel Arcanjo, e estará presente também o Instituto Resed. Você não pode perder, faça sua inscrição lá na secretaria, amém? Eu vou contar de 1 até 3, eu quero todas as crianças aqui na frente, todas, não pode faltar uma, todas. 1, 2 e 3, isso.
1: Padre Marco, hoje celebramos o dia daqueles que disseram sim ao chamado de Deus, ao sacerdócio, que escolheram dedicar suas vidas ao anúncio do Evangelho, ao serviço da Igreja e ao cuidado do povo de Deus. Ser padre é muito mais do que exercer um ministério, é ser presença de Cristo entre nós, levando esperança aos aflitos, força aos desanimados, perdão aos arrependidos e amor a todos que cruzam o seu caminho. Que Deus continue fortalecendo cada um de vocês, em especial hoje, Padre Marco, você, com sabedoria, coragem, humildade e perseverança, para que jamais lhe falte a alegria de servir e a graça de conduzir tantas vidas ao encontro de Jesus. Nossa gratidão por cada missa celebrada, por cada oração, por cada conselho, por cada gesto de acolhimento e por todo o amor dedicado à missão que Deus lhe confiou. O bom pastor dá a vida por suas ovelhas. Que Deus, na sua infinita bondade, continue abençoando você, Padre Valdir e o Padre Nivaldo, para que permaneçam firmes nessa vocação.
0: Muito obrigado.

0: Ó, assim, cadê a Emily? Olha, olha aqui pro padre. Emily, vem aqui, Emily. A Emily, ela não deixa o pai dela e a mãe dela dormir sem rezar. Porque tem muito pai que dorme sem rezar. Tem ou não tem? Vocês conhecem algum? Então, ó, vocês agora não vão deixar mais o pai e a mãe de vocês dormir sem rezar. Se você dormir sem rezar, acorda, quando acordar de madrugada, acorda o pai e a mãe e faz eles rezarem. A Emily faz isso. Você não faz isso, Emily?
1: Sim.
0: Então, agora vocês vão virar para dar um recado para esse povo que dorme sem rezar. Vamos lá. Um, dois, três. Vocês não vão dormir mais sem rezar. Obrigado, o Senhor esteja convosco.
2: Ele está no meio de nós.
0: Pela intercessão de Santo Antônio, pela imposição de minhas mãos sacerdotais, abençoe-vos Deus Todo-Poderoso, Ele que é Pai, Filho e Espírito Santo.
2: Amém.
0: Permaneçamos em paz e que o Senhor nos acompanhe.

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Em nome do Pai, do Filho e do Espírito Santo e com a licença do Patrão Celestial, vou chegando despacito enquanto servo amargo de minhas confidências, porque ao romper da madrugada e ao descambar do sol, preciso camperear por outras invernadas e repontar do céu a força e a coragem para o entrevero do dia que passa. 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

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Estamos chegando aqui pela M580, Rádio Grande Lago, 44 anos, uma história de amor com

especial de Domingão para você. Estamos aqui até o meio-dia trazendo para você as melhores aqui do sul do mundo, do nativismo, do tradicionalismo gaúcho. A sua participação, 3268-1212, ajuda a gente a fazer a melhor programação do Rádio do Oeste do Paraná. Você vai mandando sua mensagem de áudio, de texto. Neste dia 2 de agosto de 2026, é o nosso quinto programa, Porteira Aberta, de domingo aqui para você, o primeiro do mês de agosto. Eu quero convidar você a fazer essa viagem pela música do Rio Grande, a música que fala do tradicionalismo, do nativismo gaúcho, do povo do sul.

pra gente, tá voltando da missa, pra você que tá passando aqui pela nossa região, dando carona no seu caminhão, no seu ônibus, enfim, no seu carro. Obrigado pela carona, que Deus te acompanhe. Para você que está em casa, acabou de chegar das tarefas aí do lado de fora, para você que está ouvindo a gente no galpão, para você que está ouvindo a gente do lado da churrasqueira acendendo fogo, para quem já está com o fogo aceso, ou como dizia um amigo meu, já está com o fogo ligado. Para você que está com a caipira pronta, está com o fogo aceso desde o início da manhã, amanheceu o dia, já foi fazer aquele fogo para fazer aquela costela gostosa de domingo. Nosso muito bom dia para você. A partir de agora vamos fazendo a trilha sonora do seu domingão aqui no Porteira Aberta. Com as melhores do sul do mundo.

0: Aqui na programação 580.
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0: Faltando 3 minutos para as 10, tem intervalo comercial, é rapidão. Já eu volto atendendo o pessoal que está participando já aqui com a gente. Vamos lá, vamos que vamos.

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3: Vamos que vamos aqui no Porteira Aberta até as 12 horas, até o meio-dia. Eu com você e você comigo na melhor programação. Olá, bom dia, tudo bem com você, artista Alex? É o meu amigo Spilman. Bom dia, Spilman, tudo certo? Tudo bom por aí? Já tá com a carne no espeto? Já tá com o fogo aceso? Como é que tá as coisas por aí, meu amigo? Tudo bem, tudo certo? Um abraço, pessoal, também ouvindo a gente lá em Medianeira, Júlia, Paula e a Thaís. Um abraço para vocês, obrigado pela companhia. É, o povo ouvindo a gente nos quatro cantos aqui na fronteira. É, gente, aqui não é pouca coisa não, né? Deixa eu trazer para vocês aqui Memória da Pedra. Marco Aurélio Vasconcelos, Marcelo Oliveira,

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0: Lisandro Amaral.
1: E aperta.
0: Eram Vaz Matos e Luiz Marrenco, Porteira Fora.
1: E essas coisas.
0: Dez e doze. 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Vamos lá, vamos participando aí da programação 3268-1212. Você que tá tomando seu mate aí, toma um por nós aí, né? Hoje não saiu chimarrão ainda aqui. E eu não trouxe a garganta. Não trouxe a caipira. E a garganta tá falhando hoje de novo, né? Eu acho que é a caipira que tá faltando. É pigarro e mais pigarro. Deve ser o San Marino paraguaio, né?
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0: E fumasse não tinha tanto pigarro desse jeito.
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0: Tem festa hoje, né? Lá na esquina Bela Vista, tem fandango hoje por lá. Santa Clara também tem festa. Ô, Bico Preto! Bico branco, bico preto tá com bico branco agora, né?
2: Valores ao bem.
0: Tem festa aí hoje? Cadê o Daniel Carvalho com as festas? Como é que tem gente participando aqui? Bom dia, Alex. Bom dia a todos os ouvintes. Também Deus na frente sempre. Dona Maria Luísa Schaefer.
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0: Bom dia, Dona Malu, tudo bem? Tudo certo aí na esquina da Rua das Américas com a Mato Grosso? Um abraço pra vocês, também pro nono e a nona Fracaro, que mora aí pertinho, mora aí do lado, é vizinho, né? Pertinho do Piccoli, hein? E mora ali por perto também o Leandro, né, que tá ouvindo a gente. Daqui a pouco vai uma marca muito buena pra ele.
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0: padre... Aldério, velho, deve estar de bombacho ouvindo Porteira Aberta.
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0: Aquela que ele comprou lá em Foz do Iguaçu.
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0: Deixa eu ver aqui, a Dona Nila também tá participando. Alô, Moreninha! Dona Nila, gostaria de ouvir a música Na Sombra do Arvoredo. Fora atendida, agradeço. Já eu trago aqui pra senhora, tá bom, Dona Nila? A minha amiga Neuza, por falar em moreninha. Deixa eu ver aqui que a minha amiga Neuza também tá mandando aqui mensagem pra gente. Fala, Neuza, bom dia.
3: Bom dia, Alec Moreno, é a Neuza da Moreninha.
0: Fala, minha querida.
3: Manda um abraço pro meu pai lá em Subsédio,
0: abraço, Caiai.
3: E vocês aí da rádio.
0: Tá dando.
3: Se tem sorteio, põe eu no sorteio. Ah,
0: tá atrás de sorteio.
3: É tão,
0: né,
3: bom escutar teu programa agora.
0: Ah, é?
3: Agora não é mais o Crenir, né? Daí roda aquela música lá.
0: Tá bom.
3: Alemão do Forró, oferecer pro meu pai lá em Subsédio. E vocês aí da rádio.
0: Tá bom, Neuza. Ô, Neuza.
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0: Com certeza, sua melhor companhia. Neuza, um abraço pra você. Já atendo você aqui. Até nem ouvi aqui a música que a Neuza pediu. Eu já vou ouvir aqui, já atendo você. Tá bom, Neuza? Abração pra você, pro Alemão, pra todo o pessoal aí de Moreninha que tá ouvindo a gente. Um abraço pro Kiko Alieve também aí na Moreninha, ouvindo a gente, né? A família Federize, o Valmor, o Valmir, o João, todo o pessoal preto, todo mundo que tá ouvindo a gente aí na Moreninha. Um abraço pra vocês que com certeza ouvem o Porteira Aberta. Volta e meia, quase sai um gaitaço aqui, né? Falando em gaitaço, vamos tocar um gaitaço aí?
8: Bom dia, Alex.
0: Opa, tudo bom dia, bem? Pera aí que eu... Agora sim.
8: Bom dia, Alex.
0: Bom dia, tudo minha bem? Querida.
8: Tudo bem? Eu gostaria de participar de todos os sorteios da rádio, tá se bom. Tiver aí. Uhum. Eu sou Irene dos Santos, aqui do bairro São Luís. Uhum. E se você puder, eu não sei quem canta essa música. Porque o gaúcho grita. Tá bom? Um abração e um bom domingo pra você.
0: Tá bom então, peraí, porque o gaúcho grita. Vamos ver se nós achamos essa marca aqui pra você. Cadê? Aqui não tá. Aqui também não tá. Deixa eu ver aqui. É Dona Irene Maria dos Santos. Já eu vou encontrar aqui e vou tocar ela pra você, tá bom? A Dona Nila pediu Sombra do Arvoredo com Teixeirinha. Eu vou trazer para ela aqui. Enquanto isso, eu procuro a tua marca e já eu te atendo, atendo a Neuza aí também, né, Neuza? A Neuza, senhora sinceridade. 10h19, bom dia. Aí, Teixeirinha. Acorda, ó.

0: certo, é o Teixeirinha, Sombra do Arvoredo, aqui no Porteira Aberta, para você até o meio-dia. Um abraço aqui. O Daniel Carvalho já me falou que daqui a pouquinho ele vai estar trazendo as informações aí das festas que estão acontecendo hoje. Aí tá lá em Santa Clara. Alô, Santa Clara! Daqui a pouco o Gigante vai estar por aí para conversar com vocês, tá bom? Para falar aqui pro Porteira Aberta como é que tá aí. Acho que vamos ter que dar um pulo lá nessa Santa Clara, hein? Salgados da Chica, de Mari Farma, farmácia em São Roque. Mandou aqui Casarô Bebidas, litro do chopp, R$10. Casarô é casarão, o Carvalho, me fala aí. Osmar Sagista, meu amigo Osmar Jung, ali São Miguelzinho. Também patrocinando essa transmissão. Mercado Diva, um abraço a vocês também. Yara Modas, Lavacar do Calopsita, um abraço pra vocês. É o pessoal que tá apoiando aí, né? Os flashes daqui a pouco com o Daniel Carvalho, direto de Santa Clara.
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0: 10h25 agora, você vai participando, 3268-1212. Já vou atendendo você. O pessoal que já participou está concorrendo também. Vamos sortear aqui. A gente sorteou outro dia, fez maior sucesso. E hoje vamos fazer sorteio de novo, rapaz. Tá difícil, né? Pigarro, de onde que vem tudo isso? Fumar um paeiro aí, ver se passa, né? Vamos sortear hoje de novo uma bandeja de macarrão e uma de aioline do Gavazzone, massas Gavazzone. A delícia, o pessoal que ganhou aí elogiou por demais. Eu também fiz lá em casa e não entra outra massa mais a não ser as do Gavazzone, né? Você que tá aí em casa, não participou ainda, você que participou já tá concorrendo. Você que não participou ainda, dê um jeito de participar que você pode ganhar aí e com certeza você vai lamber os beiços, porque é bom demais.
1: Esta é o Estância da Liberdade que eu conheço como.
0: Nossa, é fazer um mate aí pra dar uma limpada na garganta, né?
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0: Por que que domingo de manhã tá sempre assim? A culpa deve ser do sábado, né? Falei que ia trazer um gaitaço aqui, vamos trazer esse aqui, ó. Ei, gaúcho da fronteira! 10h26, vai participando. Daqui a pouco eu trago mais participações aqui.

0: coisa boa, hein, Chiquito e Bordoneio, aqui no Porteira Aberta.
1: É Chiquito e Bordoneio.
0: Vamos que vamos, pessoal participando aqui com a gente. Ouviu aí, dona Irene, a definição do grito? Era essa que a senhora queria ouvir? Me fala aí, fala comigo, dona Irene.

0: E o que rola nas festas dos finais de semana é com ele, Daniel Carvalho. 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É ele que está chegando, Daniel Carvalho. Bom dia, Daniel.
1: Bom dia, Alex. Bom dia para você que tá ligado aí na Grande Lago. É, estamos chegando com as festas da comunidade. Hoje tem festa que não acaba mais, né, Alex? Tem festa aí na comunidade da Bela Vista. À tarde tem aquele buffet de sobremesa. Que... vai ser coisa boa também, hein? Lá na Bela Vista, um abraço para a família Pivato, muito amigo aí da Grande Lago, entre outras famílias que estão lá se empenhando na festa, tá acontecendo a missa, assim como acontecendo a missa aqui na Santa Clara também. Nós estamos aqui e vamos trazer, claro, as informações, as histórias, vamos falar com o pessoal aqui da Santa Clara, hein, Alex? É o Domingão Especial da Grande Lago. E ó, bota aí no sorteio, viu que você tava falando das massas do Gavazzone? Bota um queijo falcão aí, que com a massa o Gavazzone deve ficar bom demais, hein? Queijinho falcão, então, pra retirar na feira na próxima quarta, tá valendo aí também aqui nessa manhã especial de festas de comunidade, manhã do Porteira Aberta, essa novidade do Domingo Grande Lago, que vem ganhando aí os rádios de Santa Helena e região. Nós estamos juntos com o Salgado da Chica, com a Demari Farma, abraço pro Bigodão, né? Bigodão, artilheiro do Campeonato Municipal de Campo, ontem campeoníssimo, o Real de São Roque foi campeão ontem, venceu a equipe do Nacional de Subsérie por 4-1 e o Bigodão deixou o dele, claro, né? Artilheiro do campeonato com 19 gols. Também junto com o Osmar Sagista, nosso amigo Osmar, e ainda junto com o Mercado Diva. Também Casarão Bebidas, na verdade é o Disque Shop e Disque Gás aí de São Roque, do nosso amigo Cleomar, hein, Alex? Disque Chopp e Disque Gás de São Roque. Teu Mike ontem, mas... inclusive, botou o show pra festa do Real de São Roque, né? Junto com a Yara Modas, aí que sim, bom. Yara Modas, da família Chu. Alô, Francisco Chu, Chico Chuchu, também minha amiga Eunice, toda a família aí, além do Lavacar do Calopa, do Calopsita, também Padaria Bom Gosto, do nosso amigo Saulo. E daqui a pouco eu volto com entrevistas por aqui, já encerra a cerimônia também, né? A missa, o culto que tá acontecendo na Santa Clara, e você, claro, vai conferindo com a Grande Lago. Tamo junto, hein, Alex? Nas festas de comunidades, a Grande Lago sempre presente. Hoje é na Bela Vista, hoje é na Santa Clara. Um abraço pessoal lá também de Santa Helena Velha. Ontem teve o Festival da Torta de Mandioca, encerramento da Canastra. É as festas de comunidade, a gente, claro, tá participando junto com a 580. Tá bom, Alex? Um abraço pra você, tamo junto. Daqui a pouco tô de volta.
0: Beleza, eu tô aqui aguardando, o pessoal tá esperando aí o Daniel Carvalho chegar sempre trazendo aí o que acontece nas festas. Você já vai medindo a temperatura, né? Pelos flashes do Daniel Carvalho aqui. E você que não vai almoçar nas festas e tarde já sabe pra onde que tu vai, né? Pra qual matinê que tu vai. Vamos lá, vamos lá.
2: É essencial cuidar da roupa de cama, especialmente durante o inverno. Geralmente, os cobertores ficam guardados o ano inteiro, acumulando ácaros e outros micro-organismos. 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
0: Dez e 38 aqui na programação Grande Lago. Eu achei que tinha entrado a definição do grito antes, não entrou, tá aqui na ponta da agulha pra tocar agora. E a dona Irene mandou mensagem aqui, deixa eu ver se ela não mandou me xingando.
4: Oi, Alex, não era bem essa, mas tá bom.
0: Deixa eu ver, acho que nem foi
4: ela
0: pro ar.
4: Ela fala do gaúcho aqui, por isso, ou por que que o gaúcho grita, né? Mas tá bom.
0: Eu acho que eu sei.
4: Essa, tá bom.
0: Eu sei onde é que tá o problema, dona Irene, ó. Vê se eu acertei agora, eu tô mais perdido. Nem vou falar o que aqui, né? Não pode falar nesse horário. Escuta aí, Dona Irene, me fala se é essa aqui, ó.

0: Essa aí, dona Irene, me fala.
1: Bem ali no pé da letra, já lhe dei explicação.
0: Olha, vou esperar aqui ver se a dona Irene me fala se essa aí. Enquanto isso, deixa eu atender aqui o pessoal que tá mandando mensagem aqui pra mim. Tá um caminhão de mensagem aqui. Deixa eu ver. Eu tenho que atender aí a Neuza. A Neuza pediu o alemão do forró, né? Olha aí, dona Irene mandou mensagem ali, ó.
2: Oi, é essa aí mesmo. Obrigada, Alex.
0: Aí. Tá vendo, dona Irene, mas tu achava que eu ia terminar o domingo sem atender teu pedido? Mas vou tocar ela inteirinha pra você daqui a pouquinho, tá bom? Vamos lá, bom dia!
2: Oi, Alex, bom dia, aqui é Maria Pires, do Pacuri.
0: Ô, dona Maria!
2: Desejar um bom domingo a todos. E estamos aqui curtindo o programa a semana inteira.
0: E o seu tchãozinho?
2: De tardezinha a gente tá aí ligadinho. E hoje também, domingo, tá bom?
0: Opa,
2: muito
0: que
2: bacana
0: maravilha.
2: O seu programa.
0: Um abraço para toda a família Pires aí do Pacuri. Obrigado, dona Maria. Muito obrigado, ó, ouvinte de todos os dias, a dona Maria. Por falar em dona Maria. A Maria Vani, lá em Subsede, tá ouvindo a gente. Bom dia, Alex. Passa a música Velho Casarão pra filha Silene, que está passeando na minha casa. Olha só. Ô, Silene, um abraço pra você, tá bom? Obrigado por tá ouvindo aí o Porteira Aberta. Parabéns pela mamãezona que você tem aí, tá? Muito querida ela. Vamos ver quem mais que tá participando aqui depois das minhas Marias aqui, né? A dona Maria ali do Pacuri e a dona Maria de Subsede. Subsede! Bom dia!
3: Bom dia, Alex. Aqui é Cleci do Porto Seguro.
0: Ô, Cleci!
3: Eu quero oferecer uma música hoje com meu neto, Alessandro de Castro.
0: Opa!
3: Uau! Eu não sei quem é que canta essa música, mas descobrir. É muito linda. Leão Domado. Faz favor, dá uma olhadinha pra mim se tu acha. Quero oferecer pro Alessandro de Castro. Candidata nova hoje.
0: Tá bom então. É Chico Rei Paraná.
3: A vovó Cleci Spilma que oferece pra ele, a avó dele. Tá bom?
0: Então.
3: Abraço, fico com Deus, tudo de bom.
0: Amém.
3: Abraço, Alessandro.
0: Tá bom.
3: Da vovó.
0: Um abraço pro Alessandro aí. E daqui a pouco eu trago ela aqui na nossa. A hora aqui do Modão e Viola, tá bom, dona Cleci? A gente traz em Leão Domado com o Chico Rei e também o Paraná. A dona Terezinha Pertilli, bom dia, Alex. Abençoado domingo. Se for possível tocar a música com o Valdir Anzolin e o Dojão, é isso? Que Deus abençoe o

0: Para minha amiga Irene, ouvindo Porteira Aberta, agora 10h47. Vamos que vamos, até o meio-dia, o Porteira Aberta e as melhores do Sul para você, aqui na programação Grande Lago. Lembrando que tem Porteira Aberta de segunda a sexta, das 5 da tarde às 7 da noite, com as melhores sertanejas do sertanejo raiz ao universitário. Você ouve no Porteira Aberta todos os dias, de segunda a sexta, né? Tem que arrumar alguma coisa fazendo sábado aqui também. Amanhã da gente adora, né? É bom a gente não ficar em casa incomodando, né? 12 para as 11, deixa eu ver aqui. Gente, deixa eu trazer uma participação muito especial aqui, né? Vamos fazer o momento da família do locutor, vamos fazer. Deixa eu trazer aqui, olha só quem tá participando aqui, quem me deu a honra de participar aqui do Porteira Aberta.
1: Bom dia, filho.
0: Bom dia, mãe. Dá essa.
1: A mãe deseja um bom domingo para você, para os teus ouvintes.
0: Opa!
1: Tá? Um beijo, a mãe te ama.
0: Obrigado.
1: Muito, você sabe disso. Um bom trabalho para você. Obrigado. Dá um beijo na minha norinha lá.
0: Ixi.
1: Fala para ela que eu amo muito ela também.
0: Uhum.
1: E manda uma música aí para mim, tá?
0: Tá bom.
1: Beijo, filho.
0: Beijo.
1: Bom domingo, bom trabalho.
0: Obrigado. Tá bom então, tá vendo? Olha aí, ó. Tá vendo? Um abraço, mãe. Beijo, só um domingo. Ah, ó, pro Darcy esse aqui, ó. Ele que gosta.
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0: O beijo da Márcia, eu vou pensar um pouquinho, tá?
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0: Só vou atender porque pedido de mãe não pode negar, né? Por falar nisso, deixa eu ver aqui. Eu falei que era o momento família do locutor. Deixa eu ver aqui, que quando a mulher manda, você tem que obedecer também, né?
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0: Já mandando beijo pra sogra, já vamos. Ó, pega, marca um chimarrão, vocês duas, e vocês conversam, tá? Ó, a Márcia falou que é pra mandar um abraço pra avó. Aô, vó Cleusa! Vó Cleusa tem o selo de ouvinte número 1 do programa, né? Mandar um abraço pra vó Cleusa, deixa eu ver aqui também. Pra mãe, ela falou pra mãe, que também é conhecida como Dona Clair. Um abraço, Dona Clair. Pro Vanildo, ô Vanildo, tudo certo? Pra Dona Clair, também pra Dulce, a tia Dulce, pra Maia.

0: Mayara, Mayara também tá ouvindo a gente aí, ó. Tomando mate aí também, é? Pra comadre Cleide, um abraço pessoal de Medianeira e pro afilhado Marcelinho. Abraço pro Marcelinho, já tá aqui ouvindo as Galdérias já, né, Marcelinho? Abraço do tio Alex aí pra você também. Enquanto isso, o Marcelão deve estar pescando, Marcelão, né? Daqui uns dias estão levando o moleque pra beira do lago já. Vamos que vamos, deixa eu ver aqui quem... Ah, deixa eu mandar um abraço aqui, ó. O meu filho tá me ouvindo lá em Santo Antônio do Sudoeste. Ele falou, ó, manda um abraço, manda uma moda pro teu filho abandonado aqui em Santo Antônio. Tá carente, meu filho. Tá carente o menino. Tomou todas ontem, né? Bom dia! Aviso Giareta que eu vou pegar uma caixinha de cerveja se ganhar. Ô, Adair, salve, ô, salve, tudo certo? Fala, Giareta, o Giareta com certeza tá ouvindo a gente, né? Os botecos da cidade, tudo gosta de ouvir o porteiro aberto, não sei porquê. É que eu me perdi aqui nas mensagens aqui. O povo tá mandando mensagem aqui. Eles não têm o que fazer domingo de manhã mesmo, né? Quem que é? Mandou aqui pra mim, bom dia. É, seja bem-vindo ao início de mais um mês. Que você viva um extraordinário mês de agosto. Mês de agosto é aquele mês, né? O pessoal fala que é o mês do cachorro louco. Que é isso, gente? Não fala isso, não. É Luzeni, é isso? Luzeni. Um abraço, Luzeni. É bem-vindo a agosto. Eu fico triste quando chega agosto, porque eu faço aniversário em agosto, né? Vou ficar mais velho. Mais velho e mais bonito também, né? A minha mãe, pelo menos, diz isso. Já fica a dica já, né? Que esse mês vocês têm meu presente de aniversário pra dar. E você que tá... Já que você mostra que você é ouvinte número um do Porteiro Aberto me dando um presente de aniversário. Rapaz, tô mais pidão que um amigo nosso aí, né?
1: Bom dia, Alex Moreno.
0: Bom
1: Tudo
0: dia.
1: Bem? É Clarice Roble.
0: Ô, Clarice.
1: Queria participar do sorteio.
0: Uhum.
1: E queria uma música com Jorge Pai e Jorge Filho.
0: Uhum.
1: Tá bom?
0: Bom.
1: Bom fim de domingo pra você. Tudo
0: tá
1: de
0: só
1: bom,
0: começando? Tá, já tá. Já. Obrigado, viu, Clarice? Mas tá só começando domingo, hein? Vou devagar, vamos tomar mais um.

0: aqui que ele está participando, e se ele participa, deixa eu trazer aqui, ó, vou soltar aqui um, aqui ó, vocês já vão saber quem é que vai participar agora,
1: ó. Uhul! Vocês ouviram o gritinho? É sinal que estamos no programa Porteira Aberta.
0: É ele, o Capitão Maneca, patente alta do Rádio Santelenense. Bom dia, Capitão.
2: Bom dia, Indiada Buena, Gauchada Amiga, que bom, Porteira Aberta, na Domingueira, super Galdério, bom demais.
0: Tá bom.
2: Aliás, hoje não é só tu, né, Alex? Hoje, sem dúvida, em dupla, como fazem muitas vezes, como já fizeram muitas vezes e continuam fazendo, sem dúvida, prestigiando as comunidades.
0: Isso.
2: E hoje duas grandes festas, a festa da comunidade de Santa Clara e também a festa da Bela Vista, a festa do padroeiro São Roque. Belas festanças, comunidades super organizadas e sempre, sem dúvida, oferecem o melhor do almoço para a domingueira. Tu falaste em lembrar, e tô lembrando para você aquela do Dionísio Costa. Não esqueço aquela praga. Um abraço grande, que a semana domingueira, que a semana com certeza seja abençoada para todos nós, com a divina bênção do Pai Celestial. Um quebra-costela, che.
0: Dionísio Costa, não esqueça aquela praga. Deixa eu ver aqui. Aquela praga. Vamos ver se sai essa moda aqui. É claro que sai, tá aqui no ponto da agulha já. Seu capitão aí, ó, o homem do gritinho. É o gritinho dele. Se eu dou um grito desse aí, do jeito que tá a minha voz aí os últimos tempos aí, a garganta sai pulando aí, né? Já vou trazer aqui o teu pedido, capitão. Deixa eu atender aqui a... Quem que foi a... Deixa eu ver aqui a Cleci. Pediu, vamos trazer aqui o nosso modão e viola. Vou aproveitar para trazer o alemão do forró aqui para Neuza dançar lá em Moreninha também. Deixa eu trazer Leão Domado primeiramente aqui com Chico Rei Paraná. É o nosso modão e viola do Porteira Aberta, especialíssimo de Domingão.

0: Vai, Nilza, já dançou essa aí já ou não? 11 horas e 3 minutos, é o Porteira Aberta, trazendo aí o alemão do forró. Deixa eu atender o capitão aqui, porque senão, né, senão o bicho pega. Vamos lá, cadê?
1: Não esqueço aquela praia.
0: É, capitão, é fácil. Falei, um abraço pra Maria Faca na Bota. É, mais uma Maria, ouvinte nossa aqui, né?

0: Tá contente agora, capitão? Olha aí, ó. Dionísio Costa, não esqueça aquela praia. Essa aqui eu não conhecia, não. É muito buena. Deixa eu ver aqui quem tá aqui comigo, participando da programação do Porteira Aberta. E que a Mary tá participando aqui também. Fala, Mary. Cadê?
1: Ai. Oi, bom dia, tudo bom?
0: Bom dia.
1: Bora lá pro aniversário do vô Manuel, né? Tá aniversário ontem, né?
0: É?
1: Prestando uma homenagem pra ele, dia 1º, Manuel Garcia.
0: Abraço, Manuel.
1: Hoje vai sair uma galinhadinha lá na casa dele, né?
0: Oh.
1: Vamos homenagear ele pelos seus vários aniversários, né?
0: Tá certo, então. Um abraço, seu Manuel. Um abraço, Mery. Um abraço pra toda a família de vocês aí, tá bom? Deixa eu ver aqui. Cadê o Daniel Carvalho? Deixa eu ver se ele já me mandou mais alguma coisa aqui. Fala comigo, Daniel. Deixa eu ver. Dá não. Fala aí que o povo tá querendo te ouvir. Daniel Carvalho trazendo informações das festas aí pra gente, né? Deixa eu ver aqui. Bom dia. Quero participar do sorteio. É a Ilair Schneider. Um abraço pra você, tá participando, tá bom? Ah, o capitão já soltei aqui no ar. Bom dia, meu amigo, tudo certo? Que maravilha. E aí, tem como você pôr no sorteio também? Tem como você tocar a música do Chico Rei Paraná, Leão Domado? Tá no ar, o Gilmar. Um abraço, Gilmar. Ó, já pegou carona aí com a Cleci, tá bom? Olha aqui quem apareceu pra falar comigo. Deixa eu ver. Esse aqui é? Esse aqui é de hoje? De hoje.
2: Bom dia, Alex
0: Moreno.
2: Tudo bem com você, meu querido?
0: Tudo, e aí?
2: Quem fala é a Glaci Luiza Brau.
0: Fala, minha querida.
2: Então, Alex, coloca eu no sorteio aí das massas Gavazzoni.
0: Tá certo.
2: E quero oferecer a música com JM, pegando ônibus pra Porto Alegre.
0: Opa.
2: Oferecer pra toda a minha família, pra todos que estão curtindo o seu maravilhoso Porteiro Aberto nesse domingo abençoado por Deus.
0: Amém, que bom.
2: Forte abraço, Alex, para você, para sua família, para Márcia e para todos que estão curtindo o Porteiro Aberto.
0: Deixa
2: forte abraço aí comigo. A todos. Fiquem com Deus.
0: Amém.
2: E o Alex? Mãezona que você tem, hein? Um abraço para ela. Viu? Você manda beijo pra Márcia, assim, porque senão ela não vai te esperar com a caipira em casa, Alex.
0: Verdade.
2: Ela vai te pôr de castigo.
0: É, hoje
2: brincadeira.
0: Acho que não vai ter caipira hoje, viu?
3: Cadê os cachaceiros de plantão?
0: Cadê? Cadê os cachaceiros de plantão aí, hein? Quase não tem, né? Buenas, Alex, toca aí. Serrano, sim, senhor. Ofereço a todos que estão na audiência, quero participar dos sorteios. Sabe quem é? É a filha da Dona Irene, a Dalvana. Um abraço também pro Emanuel e pro Edson, né? Eita!
3: Um
0: abraço pra vocês aí, tá? Serrano, sim, senhor. Já eu trago o Serrano, sim senhor, pra você. Deixa eu já vou procurar.

0: Vou ter que caçá-la aqui, mas já eu trago ela pra você, tá, Galvana? Serrano, sim, senhor.
1: Bom dia, Alex, tudo bem? Alex é a Marli Dolores e eu não.
0: Marli.
1: Estamos em casa ouvindo o programa.
0: Uhum.
1: Toca uma bem boa pra nós, pode ser. E um ótimo domingo pra vocês aí da equipe da Rádio Grande Lago e pra Márcia também, tá? Um abração pra Márcia também, tá?
0: Tá
1: bom. Fica com Deus.
0: A Márcia tá famosa aqui, né? Vou fazer o seguinte, então, aqui, Marli Dolores, um abraço pra você, tá bom? Um abraço pro Naldo. Deixa eu aproveitar, vamos pegar carona aqui com a Dalvana, vou mandar Serrano, sim senhor, e vamos de carona com ela, que essa aqui vai pra você também, tá bom? Eita, ó! É de voar a erva da cuia.

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4: Vamos que vamos, agora 11 horas e 20 minutos aqui na programação Grande Lago. 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
4: Bom, vamos seguindo em frente. Por aqui tá chegando o Daniel Carvalho com as informações da festança, das festanças que acontecem aí pelo nosso pago. Fala, Daniel.
7: É isso aí, Alex Moreno. A gente tava tendo um pequeno problema aí com a internet, né?
4: Ah, é?
7: As comunidades aqui de São Roque, inclusive, é um dos pedidos também aí pra Copel, né? Dar uma olhada melhor pra cá. Tava oscilando muita energia, inclusive ontem em São Roque ficou sem luz, voltou depois das 9 horas da noite.
4: Pra variar,
7: o pessoal,
4: né,
7: do São Roque, do Real, tiveram que fazer a festa meio que no escuro lá. O Real, que foi campeão, como a gente já disse, do Municipal de Campo, categoria veterano.
4: Rapaz.
7: E eu tô aqui com o presidente da comunidade da Santa Clara, o Adalberto, né, pra falar um pouquinho sobre essa grandiosa festa acontecendo hoje aqui. Mais uma grande festa, o tradicional rocambole de frango, churrasco. Quantos espetos de carne vocês disponibilizaram hoje pro pessoal aqui, Beto? Tudo bem? Bom dia.
8: Bom dia, Daniel, Alex, tudo bom?
4: Bom dia.
8: Então, nós temos em torno de uns 600 quilos de carne, né?
7: É uma festa tradicionalíssima da Santa Clara. É. A comunidade que parece pequena, mas quando tem festa aqui, enche. Ou seja, o povo daqui de São Roque, da região de IBC, de toda a região aqui, e até de outros municípios, gosta da festa aqui e vem muita gente pra cá, né?
8: Isso, a nossa comunidade pequena, mas o pessoal de fora está vindo bastante. A gente agradece a presença de outras comunidades. Então tem bastante pessoal de fora.
7: Legal. Beto, tem ficha para comprar na hora também? Como é que vocês estão fazendo aqui hoje?
8: Sim, temos ainda. Temos, é só procurar aqui que nós temos ainda.
7: Muito bem. Lembrando que o valor aí, qual que é o valor dos kits completos, tanto de frango quanto o da carne?
8: Temos R$140 o kit de churrasco e o rocambole. E tem a carne suína, então é um espeto com 2 quilos, que só vem o espeto.
7: É, R$60, né, a carne suína, não vem o kit, né, vem 2 quilos de carne suína, 2,5 kg de carne bovina com o kit completo, e o rocambole de frango também, né, 2 quilos de rocambole de frango, enfim, é um rocambole de frango mais ou menos, né, nesse peso. Também vem com o kit completo, tá bom, Alex? Valeu, aqui o Beto tá no correio, vou deixar ele continuar por aqui, Beto. Convidar pra quem não veio ainda ou quem vai almoçar de repente em casa, já preparou o almoço, mas que vem à tarde aqui, porque tem matinê, né?
4: Opa.
7: Pra aproveitar, dançar um pouquinho, tomar uma geladinha aqui, conhecer o pessoal da Santa Clara ou vir aqui rever os amigos da Santa Clara.
8: Isso aí, de tarde, matinê. Pessoal, sinta vontade aí.
7: Isso aí, gente, ó, venha pro Matinê, venha pra Santa Clara, que a festa aqui é só de gente boa. Aqui é bom demais, hein? Eu adoro vir aqui, Alex. E você tá convidado pra vir também, né?
4: Bacana.
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7: 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Daqui a pouco eu consigo trazer mais flash daqui, Alex. Agora acho que a gente conseguiu resolver esse problema da internet e da energia, que é um pouco um caos aqui.
4: Beleza.
7: Infelizmente, na comunidade. Mas esse é assunto para outra hora. Hoje, vamos aproveitar.
4: Dia de festa
7: aqui, Alex Moreno. Volto.
4: Beleza.
7: Já.
4: Beleza. Beleza, vamos. E com certeza é assunto para o jornalismo da Rádio Grande Lago. A gente, toda semana aí, a gente traz matérias falando sobre essa questão de energia elétrica, principalmente aí na região, subsede também enfrenta alguns problemas, né? Na região de São Roque aí, pessoal de São Roque da Serra, o pessoal do IBC, né? O pessoal aí da Santa Clara também, já falei, a Santa Clara, a comunidade maravilhosa, né? Uma comunidade, como você falou, parece pequena, mas igual coração de mãe, Santa Clara, né? Recebe todo mundo sempre de braços abertos aí, grandes amigos aí na comunidade de Santa Clara, que merece todo o respeito da Copel, que ganha e muito bem, tem lucros exorbitantes e tem o dever de atender bem as comunidades, principalmente aqui a nossa região. A nossa região é o mercado do mundo. A gente produz muito aqui e precisa ter esse suporte aí da Copel. Inclusive teve o pessoal do Procon, teve aí nessa semana que passou aí em São Roque, né? Mostrando o pessoal como fazer. A vereadora Sandra indicou aí também pro pessoal para que isso e pede que isso continue acontecendo, né? Esse trabalho aí continue acontecendo. Pessoal do Procon aí deve nos próximos, eu vou trazer daqui a pouco nas notícias essa informação também, pessoal do Procon passear aí pelas comunidades de Santa Helena ensinando o povo a cobrar os seus direitos aí da Copel para que tenha energia de qualidade e sem oscilações. 11:27 aqui na programação Grande Lago. Bom dia, quero participar do sorteio, abençoado domingo. Quem mandou a mensagem aqui é a Livete. Um abraço, Livete. Um abraço para você, obrigado pela sua participação.

Dia na programação 580. Gritos de Liberdade, Grupo Rodeio. Vou trazendo informações para aqui. Tem jogão hoje. Eu era ontem. É hoje, né? Cadê? Aqui, ó. Mirassol e Grêmio. Às 18 horas e às 19h30 tem Internacional e Corinthians pela Copa do Brasil. Essa semana a gente teve o Internacional e Flamengo lá no Beira-Rio. E o Inter quase ganhou o jogo, hein? Só que ontem eu achei a explicação para que o Inter não ganhasse, não ganhou, porque ele não ganhou do Flamengo lá no Beira-Rio, né? Segundo Daniel Feliciano, o problema do Inter é que ele sentiu a altitude do Beira-Rio.

0: dar uma olhada aqui na tabela do Brasileirão aqui.
1: Almas e ruas cavalgam coxilhas, guardando as fronteiras do sul.
0: Próxima rodada acontece aí no dia 8, né?
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0: tem...
1: marcando fronteiras povo lealdade.
0: Tem os jogos aí da Copa do Brasil. O Brasileirão segue com o Palmeiras liderando em primeiro com 47, Flamengo com 39 em segundo, Atlético Paranaense em terceiro com 37 e Fluminense fechando o G4 com 34 pontos. Bahia em quinto com 32, Bragantino com 31 em sexto, em sétimo Cruzeiro com 30, oitavo Botafogo com 29, nono Corinthians também com 29, com 28 o Atlético Mineiro em décimo, Coritiba em 11º com 27, em 11º São Paulo com 26 também pontos está o Vitória em 13º, Mirassol em 14º com 23 pontos, Santos com 22 e Internacional também com 22, Grêmio também com 22, né? Todos eles, o Santos está em 15º, Internacional 16º e o Grêmio abre aí o Z4 na zona da degola aí o Grêmio, hein? Mais uma vez o Grêmio perigando cair aí. Com 22, Grêmio, Vasco, para variar também, o Vasco com 21 e Remo com 21 estão em 18º e 19º e na lanterna a Chapecoense com 10 pontos. Daqui a pouco eu trago mais informações aqui no Porteira Aberta da Rádio Grande Lago.

0: para sua reflexão. 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
1: O ingrediente mais importante na fórmula do sucesso é saber se relacionar com as pessoas. Theodore Roosevelt.
2: Daqui a pouquinho Daniel Carvalho e mais informações aí da festa em Santa Clara. Um abraço pessoal que tá ouvindo a gente aí nos quatro cantos de Santa Helena, a nossa micro região, e curtindo o Porteira Aberta especial com as melhores do sul. Pessoal aí da Bela Vista também, tem festa lá na Bela Vista. 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
2: Vamos que vamos, 11:39.

0: Faltando 20 minutos pro meio-dia, concorrendo, é claro, né? Aí as massas Gavazone, as melhores do sul do mundo.
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0: Só que ganhou outro dia, tá lambendo os beiços até hoje.
1: Gira.

0: Já dá vontade de ir nesses matinês aí, né?
1: Final de semana é sábado.
0: Vou fazer o seguinte, deixa eu trazer aqui, tem mais participação aqui. A família participando de novo aqui, né? Ela, é ela.
2: Oi, Alex.
0: Oi.
2: Oi, Alex, bom dia. Bom, a gente dia. Tá aqui, escutando teu programa. Eu tô escutando teu programa, que é a vó Creuza. Obrigadão pela música que a Márcia pediu.
0: Uhum.
2: E hoje eu troquei você pela vó. Hoje o dia é só da vó. Eu tô com a Márcia aqui hoje. Eu quero mandar uma música aí pra todo mundo que tá escutando, especialmente pra dona Nair, porque ela convidou a gente pra um churrasco hoje, né? E a gente não pôde ir, mas um beijão pra ela, uma querida. Essa semana foi lá no meu trabalho levar um litro de feijão pra mim. Então, um beijão, dona Nair. E pro pessoal que tá aqui em casa, né? Já falei antes, já mandei mensagem, mas mandar de novo, né? Um beijo pra todo mundo e toca uma música bem aí pra gente. Manda beijo, vó.
3: Um beijão, Alex, um abraço, beijo. Um beijão pra Márcio, que tá aqui.
2: Tua fã.
3: Tô escutando teu programa.
0: Obrigado.

vamos lembrando, tem festa em Santa Clara e também na esquina Bela Vista hoje, uma ótima pedida pra você curtir o seu domingão. Tem festa lá em São Roque, dia 16 também, né? O padroeiro, a festa do padroeiro.

0: Bigode, diz aí, como é que foi ontem a festa também? Parabéns mais uma vez, artilheiro. Tem espaço para mais troféu e medalha lá ainda, Fábio Bigode? Tudo bem? Bom dia.
1: Bom dia a todos. Ah, com certeza, né? Eu não pretendo me aposentar tão cedo, né? Enquanto Deus me dá saúde, joelho e tornozelo para mim conseguir correr, vou correr sempre aí pelas cores do Real e sempre buscando título e mais título. Então eu acredito que ainda a gente vai vir forte o ano que vem. Já estamos pensando em contratação aí, já estamos já negociando umas peças aí para reforçar para o ano que vem continuar na mesma pegada e buscar o título. E a festa com certeza saiu, né? Tem que ter, né? A Chica ali e a diretoria do Real sempre estão de parabéns. Não economizam. Quando chega nesse momento, eles sabem agradecer aos atletas, com certeza. Então, assim, todo mundo está de parabéns aí, principalmente aí a diretoria e o torcedor, né, que sempre tá junto aí com o time. Aonde a gente for, eles vão junto. Parabéns a todos aí.
0: Eu não sabia, mas homem é violeiro, é artilheiro e tem farmácia aqui em São Roque. Aliás, a farmácia está chegando aqui em São Roque também para trazer novidades, bom preço também, bom atendimento, né, Fábio?
1: Sim, a gente é Demari Farma, eu e a minha esposa Fabiana, ela é a farmacêutica. A gente está localizado ali perto da escola, então assim apareçam ali, bons preços. E a gente veio aí para somar junto à comunidade de São Roque e região.
0: Muito bem, Fábio Bigode, né? Um abraço para a esposa dele também, da Demari Farma, tá junto com a gente na programação. E tá aqui também um símbolo da torcida lá do Real, né? Aliás, estava lá ontem, né? Ajudando o time, tá sempre nas decisões do Real, tá sempre acompanhando futebol amador das comunidades em geral. Nosso amigo Rodrigo Farina, tudo bem, Farina? Ontem tu é pé quente, né? Mais uma vez o Real ganhou o título.
2: Ô Daniel, bom dia. Bom dia a todos aí que da rádio estão acompanhando. Estamos aqui primeiramente na festa aqui em Santa Clara, né? Comunidade aí muito bem organizada, carne sempre de primeira. Então estamos aí festejando com eles. E feliz por ontem, né? Mais um título aí do 40 a mais. Então parabenizar as duas equipes pela grande final, pelo respeito em campo, né? Todo mundo se respeitando, um jogo bonito de se ver. Mas saímos felizes, né? O jogo é um jogo, então o time de São Roque foi melhor em campo e se consagrou campeão. Parabéns aí toda a equipe esportiva do Real, né, no comando da Chica, todos os atletas. E estamos aí, que nem o Bigodão falou aí, né, se preparando. Ainda tem o livre que é para sair. Acreditamos que a decisão é logo volta o campeonato, né? Então, parabenizar aí as equipes. E que a gente continue, né, com o esporte sadio, limpo, né, sem brigas, né, isso que é o mais importante, a comunidade. Então, parabéns e esperamos aí pro ano que vem, né, 40 a mais e 50 a mais aí no campeonato.
0: Muito bem, esse é o Farinão, né, secretário Farina, Rodrigo Farina, aliás, ele já foi vereador, representou aqui a comunidade da Santa Clara. É uma comunidade que a gente olha assim, pequena, né? Mas quando tem a festa aqui, muita gente vem. Eu já estava falando isso antes com o Beto. O pessoal vem de fora, o pessoal aqui de Santa Helena, de outros municípios, que é uma festa muito boa aqui, né? A comunidade muito hospitaleira também, né, Farina?
2: A comunidade de Santa Clara é diferenciada. Aqui é uma comunidade que produz muito, que trabalha muito e, assim, unida. Hoje você pode acompanhar aqui como tem gente. Aqui é a festa do rocambole do frango, né, do frango recheado e as carnes. Então, não tem erro. A comunidade aqui de Santa Clara, parabéns à diretoria aqui deles, sempre atendendo as pessoas que vêm de outra comunidade da melhor forma possível. E não tem erro, né? Tu vem aqui, a festa, toda a comunidade, a piazada aqui na churrasqueira agora trabalhando, a meninada na cozinha, na copa. Então, eles se unem e para atender aí quem chega para fazer a festa.
0: Muito bem, tá aí, Alex. Você tá convidado também para vir pro matinê à tarde aqui, né? É, o pessoal já tá inclusive passando o som aí. Vão arrastar o pé por aqui na Santa Clara. A festa vai longe hoje por aqui. Aliás, sempre animada. Então, tá convidado você, Alex, você que tá nos ouvindo aí, domingão à tarde, né? Pega aí a patroa, ou vem achar uma patroa aqui, né? Quem sabe, por que não? 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Osmar Sagista tá aí na festa, Osmar, né? com a sua irreverência de sempre. Também o Mercado Diva, abraço pra Diva, né, que agora tá com ele, locutor paraguaio, morando aqui em São Roque, né, um abraço pra ele. Também Yara

0: 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Chega aí pra Santa Clara, que a festa aqui vai longe ainda, meu amigo. E a Grande Lago Claro acompanhando todas elas. Um abraço, Alex. Tamo seguindo por aqui, hein? Cheirinho tá bom, hein? Bom demais.
1: Bom demais. Valeu, Alex. Depois... Bom demais. O Daniel Carvalho trazendo as informações aí da festa em Santa Clara, minha querida Santa Clara. Porque a Santa Clara é compacta, Santa Clara ela é compacta. E é igual coração de mãe, né? Recebendo todo mundo sempre. Me pediram pra tocar essa música, eu tinha deixado ele engatilhado aqui, mas ele falaram, ó, não toca não. Não fala que eu pedi essa música.
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1: E a garganta tá assim, tá esgualepada, né? Tá toda esgualepada aí. Deixa eu ver.
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3: Ô, Alex, só pra incomodar.
1: Eita!
3: Baba, agora chegou uma tal de visita aqui.
1: Fala, Gavazone! É boa visita,
3: você
1: não?
3: Deve conhecer um tal de Edmar Santin.
1: Vixe!
3: Vulgo Negro.
1: Nossa!
3: Diz que caíram num caminhão, estão com a boca tudo mordido de abelha. Sei
1: ah, é?
3: Lá o que, que acontece com essas pessoas.
1: Rapaz.
3: E o Sanduba diz que aparecendo também, tá aparecendo aqui
1: Sanduba.
3: Também.
1: Sanduba é um perigo.
3: Eu mereço, né?
1: Não,
3: Deus
1: não.
3: O livre. Mas faz, fazer o que? Faz parte, né?
1: Não, não dá. Não.
3: Tá, viu? Tudo é bom aí, teu programa tá show de bola, hein? Bastante gente aí trabalhando contigo aí, né? E tal, ligando, beleza? Show de bola.
1: Obrigado.
3: Abraço.
1: Abraço.
3: Se puder mandar, Alex, põe aquela música lá que eu pedi outros dias atrás.
1: É o
3: beleza? Se não me engano é Pai, né? Beleza, abraço. Fica com Deus.
1: E pedi outro dia, era o Pito. É o Pito. É verdade, eu terminei o programa e não atendi o Gavazone aqui, rapaz. Homem dá prêmio pra sortear aqui e tudo mais, e eu não atendo ele, tá louco? Vamos trazer aqui, vou trazer o Pito. Deixa eu trazer aqui, já tá engatilhado também, que eu ia tocar Corpo Esgualepado pra ele. Deixa eu mandar um abraço aqui, que tá o pessoal que tá ouvindo a gente, eu vou trazer daqui a pouco também. Uma sertanejona aqui no nosso momento, modão e viola. Deixa eu trazer aqui, barará, barará. A Márcia me mandou aqui, né? A Márcia é minha agenda. A Márcia daqui uns dias vai me pedir parte do salário aqui, que ela tá sempre... Manda um abraço pra esse menino aqui, ó. Mandar pro Marcelo Fracaro, que tá ouvindo a gente lá, né? Estavam pescando, ele com o compadre dele, o Maico. Homem da melhor mira do sul do mundo.
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1: pista. É, rapaz. Deixa eu mandar um abraço pra eles aí, pro Michael. O Michael é o pai do Marcelinho, né?
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1: E lá que não levaram ele pra beira do rio ainda. Mas não vai demorar, que eles já vão estar levando, né? Deixa eu mandar um abraço pro patrão velho lá do CTG, o seu Osmar Fracaro. É, ele falou, ó, toca uma sertaneja do Teodoro Sampaio aí pra mim. É, rapaz, vamos tocar uma do Teodoro Sampaio aí. Eles estão começando os trabalhos lá, né?
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1: É, rapaz, isso aí. Vou falar nisso, Marcelo Fracaro. Tá na hora de fazer aquela roda de viola, né, menino? Vamos que vamos, garoto. Falaram que tá saindo uma carne boa lá e acho que eu vou almoçar pra esses lados da Vila Rica hoje, hein? Que tá mais ou menos desse jeito lá, ó. Rapaz do céu, seu Osmar. Teodoro Sampaio é doído demais. Faltando 5 pro meio-dia, já eu volto pra fazer o sorteio aqui, hein?

0: todos os ouvintes.
1: Tá aí o passe livre com o Teodoro Sampaio aqui na programação. Grande Lago, pro senhor Osmar Fracaro, ouvindo o Porteiro Aberto. Obrigado pela audiência, pela companhia.
0: Bom dia, meu amigo Alex. Como é que você tá? Tudo certo?
1: Tudo certo, bem? Graças a Deus. E aí?
0: Eu desejo aí um abençoado domingo aí para todos os ouvintes da Rádio Grande Lago, para você em especial.
1: Olha aí.
0: Toca aí uma gauchesca bagual.
1: Opa.
0: E me põe no sorteio aí, amigo. Tirando domingo aí pra almoçar aqui com a família.
1: Que bom.
0: E participando desse programa, que é bom por demais.
1: Eita.
0: Tchau e obrigado.
1: Obrigado, meu amigo Edson Vieira, o Sargento Vieira, ouvindo a gente aí no São Luís. Um abraço. É, dá pra vir fazer o programa aqui, né? Eu tô com a garganta esgualepada aqui. Pode me substituir aqui o Vieira com essa voz de locutor dele, né? É, Dalvana. É, aí a gente descobre, né, os motivos, né, que ela é tão apaixonada assim. A filha da Dona Irene. Bom dia, quero participar dos sorteios. É a Solange Miller. Um abraço, Solange. Obrigado pela tua participação. Show, ô Vieira, vou fazer o seguinte. Você falou pra tocar uma bem baguala aqui. Eu vou trazer Cosvaldir e Carlos Magrão pro meu amigo Gavazzone, pra todo o pessoal, pras visitas dele lá, né? Que Gavazzone, é muito pecado que você tem pra pagar, receber no domingo esse povo aí, hein? Pelo amor de Deus.
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1: Já voltamos pro sorteio. E o Daniel Carvalho se despedindo aí também.

Valdir e Carlos Magrão aqui no Porteira Aberta. Já já vamos pro sorteio. Deixa eu mandar um abraço aqui pra Clarice Schmitz, que é da cabeceira da Moreninha, tá ouvindo a gente também. Um abraço, querida. Bom domingo.

Deixa eu mandar um abraço aqui, rapaz. Eu tô começando a ficar com medo aqui, viu? Sargento Neto participa, volta e meia. Deve estar ouvindo a gente. Agora há pouco o Vieira. Agora o Milton. É muita polícia aqui no meu programa. Tô com medo de sair preso daqui. Ainda bem que eu sigo o caminho certo, né?

0: corpo esgualepado e mandar pro Gavazone.
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0: Vou mandar lá pro nego essa aqui, né, o Milton?
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0: Sargento Milton.
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0: Rapaz, esse homem tem história, hein?
1: 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Nego bom não se mistura. 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
0: Encontrei outro sargento Bach ontem. Lá no Adilson, tava de churrasqueiro ontem.

Aqui do Macarrão e o Aioline do Gavazone. Estamos com o nosso tempo estourado aqui. Já estamos solicitando um aditivo de tempo aqui, né? Alô, Daniel Feliciano, solicitando aditivo de tempo para poder fazer o sorteio. Vamos lá. Deixa a roda girar aí.

0: ganhou, ela nunca ganhou prêmio, acho que aqui comigo, né? E participa todo dia comigo no programa do final de tarde aí, né? É a Glaci. Ô, Glaci, hoje deu sorte, hein? Rapaz, tava na hora, né, Glaci? Participando todo dia aí. Abraço pra você. Ah, vamos avisando aqui, tem o Queijos Falcão também. Antes de eu fazer o sorteio aqui do queijo lá do Queijos Falcão, cadê ele? Cadê o Daniel Carvalho pra ele trazer o seu último alô lá de Santa Clara? Fala, Daniel.
1: Valeu, Alex. Eu vou encerrando por aqui a participação da Grande Lago na Festa Santa Clara. A gente pede até desculpa, né? Tava com um problema na internet aí, oscilando certo, a energia. Agora tá tudo certo aqui, mas aí tem hora pra acabar o programa também, né, Alex? Bom, você tá convidado pra vir à tarde aqui pra Santa Clara, assim como todos.
0: Fala com a Prenda.
1: Estamos ouvindo aí, em nome dos nossos patrocinadores, quero agradecer a mais um domingo que a Grande Lago vai fazer na cobertura das festas comunidades. Lá na Bela Vista tem festa também, daqui a pouco tem o buffet de sobremesa lá, esperadíssimo. Aqui vai ter sobremesa também, pessoal comprar, adquirir. E matinê, matibaile, pessoal dançar à vontade também. Isso, tá bom, Alex? Aí. 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Eu, Daniel, tô indo nessa, deixando um abraço para todos vocês e um desejo bom domingo, uma ótima semana abençoada para todos nós. Valeu, Alex.
0: Valeu.
1: Até a próxima. Tchau, tchau.
0: Até o próximo domingo, Daniel Carvalho. Agora ele fez o seu último flash. Agora ele vai começar os trabalhos lá na Santa Clara, né? Hora dessa ele tá assim, ó. Já começou os trabalhos lá na Santa Clara, o Daniel, né? É, Daniel. Vamos lá então, sorteio agora do Queijos Falcão. Queijo delicioso do Queijos Falcão. Vai pra quem?

Aí, ó, vai pra dona Irene, ô, dona Irene. Ganhou o queijo aí, hein? Queijos Falcão, Daniel Carvalho vai fazer a entrega do queijo aí pra vocês. Tá bom? Um abraço pra dona Irene Maria. Levou aí o queijo no Queijos Falcão, a Glaci. Ficou aí com o Ayoline, já mandou mensagem aqui já agradecendo. Vai pegar com o Gavazzoni. Quem levou também aqui foi a Ilair Schneider, o macarrão, né? Que delícia, gente! Ó, você que ainda não provou, prova. O pessoal que ganhou aqui pode ter certeza, já que durante assim que fizer, vai mandar mensagem aqui falando.

Eu vou encerrando por aqui, que a Márcia falou que tá de churrasqueira por lá também, né? Aí, ó, ela achou que não ia ficar em casa esse fim de semana pra me esperar com a caipira. E o churrasco dá de churrasqueira hoje também.

0: Abraço pro Gilmar. Ele falou: parabéns aos ganhadores, uma hora vai dar certo, né? Uma hora tu ganha. É, eu sei que você quer as massas Gavazzoni, quem é que não quer, né? Gilmar, continua participando aí, viu? Boa sorte pra você, na próxima dá certo e passa lá no Gavazzoni. Você encontra os melhores mercados, restaurantes de toda a região. Meu direito ao sol e cima. Gente, vou ficando por aqui, desejando a você um ótimo e abençoado domingo, é claro, né? E que Deus abençoe a sua semana, que seja uma semana maravilhosa, repleta de coisas boas, de bênçãos na vida de vocês, de alegrias, de realizações. Enfim, o que eu desejo é o melhor na vida de cada um de vocês. Que Deus esteja presente no dia a dia de cada um de vocês, tá bom? É preciso ter Deus. Tendo Deus na vida da gente, no dia a dia da gente, tudo se torna melhor. A carga, às vezes, que a gente precisa carregar, se torna mais leve, e as nossas alegrias são bem mais alegres também, sempre com a presença de Deus, tá bom? A Irene mandou mensagem aqui, ó.
1: Obrigada, Alex. Muito obrigada.
0: Obrigada a você, minha queridona, pela tua participação. Tá bom, gente? Não há tempo para mais nada. 11 minutos estourado aqui. A gente tá indo embora.

Ave Maria, primeira prenda do céu, contigo está o Senhor. Na estância maior, tu és a bendita entre todas as prendas, e bendito é o piá que tu trouxeste ao mundo, Jesus. Maria, Mãe de Deus e Mãe de todos nós, roga pela querência e pelos gaudérios que aqui moram, nesta hora e no instante da última cavalgada. E assim vamos nos despedindo e fechando a porteira, desejando a você um ótimo restante de dia e o patrão maior e conceda uma ótima semana. E até o próximo domingo. Tchau, tchau.

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4: 12 horas e 14 minutos.
5: Vamos lá, gente. Estou chegando com você a partir de agora. Esse é o Show Bandas. Tá no ar aqui na rádio. Chega junto com a gente aí. Vamos lá. Beleza, seja muito bem-vindo. Mais um fim de semana sensacional na tua audiência, na tua companhia. É junto comigo, Nando Freitas, aqui no programa Show Bandas, para mais de 200 emissoras de rádio em todo o Brasil. Que maravilha, gente. Um alôzaço para toda essa galera sensacional, fantástica, maravilhosa. Bora trazer muita energia, muita alegria, música boa, as melhores bandas. Hoje a seleção tá top demais, então bora curtir sempre as melhores canções junto com a gente aqui no nosso Show Bandas. Vou começar o programa de hoje ao som da banda Toque Legal. Eu Tenho Saudades, tem participação do Cleiton Borges, música nova da Volume. Vamos nessa!

Amar você, esse é o nosso Show Bandas em mais um final de semana, na alegria, na companhia, você sempre curtindo aí o nosso programa, tá sensacional ter você sempre feliz junto com a gente, curtindo as melhores, é claro, que maravilha, um abraço pra você que tá na cidade, no interior, pela internet, tá sempre na nossa companhia, hein, que maravilha, gente, um beijo, um abraço pra você, já marca a gente nas redes sociais, marca nos stories, marca a rádio, me marca também, arroba Nando Freitas Locutor e marca o Show Bandas. Bandas, é esse programa sensacional. Arroba Show Bandas no Instagram, Facebook, lá pelo TikTok também. Fica junto com a gente. Vamos trazer mais sucesso. Bora trazer o som aqui da banda Camarilha. Como é bom. Dá volume. Esse é o Show Bandas. Vamos nessa.

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1: 12 horas e 44 minutos.

rapaz com cara nova, San Marino agora com o Cris, né? Os dois Cris aí nos vocais da banda San Marino. O Cris que era do DNA, da banda Destaque Nacional, e o Cris também que era do Pérola Negra, né? Os dois aí fizeram uma fusão linda e maravilhosa, trouxeram uma nova cara pro San Marino, né? O San Marino tá chegando também com novos músicos e a gente deseja aí, né, sucesso pra banda San Marino aí, que tá buscando seu espaço nas músicas do bailão, né? Eita, nós e você aqui com a gente no nosso Show Bandas, bora trazer mais sucesso, é final de semana, tá demais, e você junto com a gente, bora curtir o som aqui da Bebiana Bolacel, dá volume, vamos nessa!

Seu Polícia, Portal da Serra. Regravação no próprio Portal da Serra, né? Sendo que era uma música sertaneja. É ainda, né? Uma música sertaneja, mas rodou muito nas bandas. Portal da Serra trouxe essa música e agora regravou novamente no seu DVD. Ficou sensacional. Que beleza, hein? Um abraço pra turma da banda Portal da Serra. Você ligado com a gente aqui no nosso show Bandas, desfilando as melhores bandas do bailão. Você que tá em casa, tá no seu trabalho, tá com a trilha sonora aí. Que beleza, hein? Você levando a gente no carro, na estrada, na rodovia também, pela perimetral, rodando e levando a gente. Um abraço pra você aí, bora trazer mais sucesso. Daqui a pouco tem a festa do Kerp, então fica ligado, vou trazer o som da banda

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0: 13 horas e 13 minutos.

despejo, a dama do bailão. Esse é o Show Bandas, te animando, te alegrando. É final de semana, meu querido, minha querida. Como é que tá? Tudo certo por aí? O que você tá fazendo? Tá em casa? Tá faxinando? Tá limpando? Tá ouvindo rádio a todo volume? Como a galera, tanto homens quanto mulheres, adoram fazer aquela faxina, aquela organização e o rádio fazendo eco. Lá no 12, a todo volume, né, gente? Como a galera adora ouvir rádio. É sensacional, né, saber que o rádio é o meio de comunicação mais usufruído, mais usado, e é o que é ainda dá mais retorno e resultado para quem divulga também no rádio. Que beleza, hein? Um abraço para você, então, que tá sempre aí todo final de semana pelo rádio, ouvindo aqui o nosso Show Bandas, inclusive também pela internet, pelo aplicativo. Um abraço para você aí, bora trazer mais música. Vou trazer som agora aqui da banda Cosma Express, Medo de Bebê.

você aqui no Show Bandas. Bom demais, hein? É final de semana, você ligado com a gente. Obrigado, obrigado pelo carinho, por sempre estar junto aqui, curtindo o nosso Show Bandas. É sensacional ter você junto com a gente. Já aproveita e já segue a gente nas redes sociais, no @showbandas, @NandoFreitas, locutor. Marca a gente nos stories que a gente reposta. Aí fica todo mundo feliz, fica famoso e aproveita, né? Então faça parte da comunidade do Show Bandas nas redes sociais. Tem o nosso canal no YouTube lá, viu? Sabia dessa? @showbandaspodcast, vai lá dar uma espiada. Vou trazer mais, agora tem a banda Champion, direto ao assunto. Vamos lá!

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3: 13 horas e 44 minutos.

som do Pérola Negra, Joia Falsa, você aqui no Show Bandas. Que beleza, gente, tá ligado aqui na programação do melhor fim de semana, é sempre aqui na rádio, na nossa companhia, na nossa audiência, é claro, pra você que tá feliz, coisa boa ter você sempre junto aí, curtindo mais um lindo final de semana, mais uma edição do Show Bandas com você. Nossa, já são mais de 12 anos com você, na companhia, na audiência, você sempre de bem com a vida, curtindo as melhores com a gente. Um grande abraço, um grande beijo no coração, eu sempre agradeço a você por todos esses anos a estar sempre junto aqui com a gente, curtindo o nosso Show Bandas. Vamos trazer mais música pra você curtir. Antes disso, vai lá e já segue a gente no Instagram, Facebook, @showbandas e @nandofreitaslocutor. Vou trazer aqui o som da banda Arte Bis, Loucura de Amor, da Volume. Vamos nessa!

Universitária, ligação fora de área, você aqui no Show Bandas. Que beleza, que alegria ter você na audiência, sempre junto com a gente, curtindo a nossa programação que é maravilhosa, é sensacional. Você que tá na cidade, no interior, pela internet, um grande abraço para você, obrigado pelo carinho de sempre, é claro. E olha só, sempre é um prazer ter você na companhia, na audiência, sempre aqui na rádio, nesse horário, curtindo o nosso Show Bandas. Daqui a pouco tem a festa do Kerp, então fica ligado com a gente. Bora trazer mais música, vou trazer o som aqui da banda Rota do Baile, Uma Grande Mulher. Vamos lá.

Banda Brilha Som, segundo plano, você no show Banda. Que beleza, minha gente, alô você aí. Daqui a pouco tem a festa do Kerb, então fica ligado com a gente. Esse é o show Bandas, povo. Show Bandas. Não sai daí.

0: para sua reflexão. 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
1: O que importa não é o que acontece, mas como você reage. Bruce Lee.
2: Horas e 15 minutos.

0: último show bandas no final de semana, que tá sensacional. E aí, Fritz, velho, tudo Alex Blau por aí? Maicot na mola, vamos lá com você aqui no nosso show bandas, sempre feliz com alegria. Agora tomara aquele caneco de chope bem geladinho, né? Que coisa maravilhosa, um abraço. E aí, o que que você tá fazendo, ô Fritz, velho? Hein, tá ligado com a gente, tá sintonizado, tá curtindo aqui na rádio nosso show bandas? Olha, um bloco agora especial, só as bandinhas germânicas pra você que tá feliz. Vou trazer agora aqui, direto lá da Alemanha, isso aí, o som do Mick Krause. Então dá volume,
1: vamos nessa. Mick Krause!

0: fechando a festa do Kerp aqui com Rap Brás no Show Bandas. Daqui a pouco tem mais pra você, fica ligado.
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0: Não sai daí.

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1: 14:44.
2: Bora, gente! Alegria no ar, tô de volta com você aqui no Show Pandas, hein? Que coisa boa! Vamos nessa aí! Show Pandas! Voltei com os atuais.

da G10 com o Maninho. Eita, nós, tá bom demais. Você aqui no Show Bandas. É mais um final de semana começando. Você junto com a gente. Tudo de bom pra você, é claro. Tá feliz, tá junto, já tá seguindo a gente nas redes sociais. Vai lá e segue no arroba Show Bandas e também no arroba Nando Freitas, locutor. Pra você que tá sempre feliz na nossa companhia, na nossa audiência. Bora trazer mais música pra você. Aí vou trazer o som aqui dos Municipais. Bagunça da Volume. Vamos nessa!

San Marino, Tô Melhor Agora, você no show Bandas, tá ligado, tá junto com a gente, que alegria, bom demais, hein? Você curtindo o nosso show Bandas, sempre aqui na rádio, e vou finalizando mais uma edição com você, é claro, tô de volta no próximo fim de semana com muito mais sucessos aqui no programa que toca bailão. Não esquece de seguir a gente nas redes sociais, @showbandas e também no @NandoFreitasLocutor, marca a gente nos stories, tira foto do rádio aí também, junto com a foto, posta lá nas redes sociais e não esquece de marcar a gente. Um grande beijo, grande abraço pra você, obrigado pelo carinho de sempre. Tô de volta no próximo final de semana com muito mais sucessos. Vou fechar com a música nova aqui da banda Toque Legal, Eu Tenho Saudades, participação do Cleiton Borges. Ficou top, hein? Um abraço pra você e até a próxima, gente, aqui no Show Bandas. Valeu aí!

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2: Quinze horas e 29 minutos.

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4: 15 horas e 44 minutos.

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0: 15 horas e 57 minutos.
5: Vem! Vamos.

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1: 16 horas e 11 minutos.

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3: 16 horas e 28 minutos.

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Para sua reflexão, pensamentos que edificam. Não há necessidade de consultar um psicólogo para saber que quando você denigre o outro é porque você mesmo não consegue crescer e precisa que o outro seja rebaixado para você se sentir alguém. Papa Francisco.

0: CYFI. E nem é de internet que eu tô falando. Mais forte, mano.
1: Vamos

0: 17h17.
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1: Bem, senhoras e senhores, o contexto do Grêmio não é nada favorável. Z4 no Brasileirão, eliminação na Sul-Americana na repescagem para o Bolívar e agora a Copa do Brasil contra o Mirassol aqui no interior de São Paulo. Mas a gente precisa lembrar, né, que a Copa do Brasil na história do Grêmio é como um estímulo diferente, né? Como se o Grêmio tocasse nela e ficasse... E sempre que a Copa do Brasil surge no caminho do Grêmio, na vida do Grêmio, é como se abrisse com ele uma nova perspectiva, né? Uma nova ideia de melhora, de um cenário completamente diferente. Então, será que a Copa do Brasil aqui em Mirassol vai representar o Grêmio no prumo outra vez? Será? O adversário é o Mirassol. O Grêmio nunca ganhou desse adversário, nunca. E hoje tenta quebrar este tabu, tenta mudar essa história, ainda que os dois clubes se enfrentem num passado bem recente, né? No cenário do futebol brasileiro. A bola vai rolar às 6 neste final de tarde de muito calor aqui em Mirassol. Oitavas de final da Copa do Brasil, Grêmio com mudanças em relação ao time que foi eliminado e que perdeu na quinta-feira na Arena para o Bolívar na Copa Sul-Americana. Então chega mais, nós estamos abrindo a partir de agora o futebol da Gaúcha no domingo, que tem jogo do Inter contra o Corinthians. É um prato cheio, um grande domingo, abrindo o mês de agosto com oitavas de final da Copa do Brasil. Primeiro o Grêmio, depois o Inter, então. Copa do Brasil. Vai, Grêmio, te liga aí no futebol da Gaúcha.

0: Tá baixando, eu tenho a impressão que tem alguns caras de amarelo aquecendo aí no gramado, procede?
1: Amarelo e verde.
0: Amarelo e verde. E bem lá no fundão.
1: Os goleiros do Grêmio estão na minha frente, mais próximos a ti. Olha aí pra baixo, Debona.
0: Não, mas aí o Grêmio.
1: Jogadores do Grêmio.
0: De branco, pode ser?
1: Não, os jogadores do Grêmio estão com aquele azul mais escuro.
0: Mas aí tu já quer demais, né? Daqui, cara, eu só vejo as cadeiras aqui do pessoal que fica
1: sentado. Aí, ó, quase aqui na linha lateral, nas placas de publicidade, meu narrador. Qualquer coisa, vou te dar um colete pra narrar a beira do campo.
0: Aqui, à direita. E quem que tá lá no meio do campo? É o reflexo, então? Lá tem gente de branco, não tem?
1: Isso.
0: Ah, tá.
1: Isso, tem gente de branco. Mas, na verdade, acho que não é branco. É um colete azul bebê. Os jogadores titulares do Grêmio.
0: DB.
1: Isso. Debona. Alguns. Quase isso. Tô vendo o Marlon, tô vendo o Gustavo Martins de colete, o Diego Caíto, o Wallace, jogadores de meio campo com colete dourado e os atacantes sem colete. Assim te ajudo. Mas vai melhorar a tua situação logo na sequência.
0: Sem dúvida, o sol tá baixando.
2: Tem
0: eu
2: gol.
0: Coloquei lá no arroba o Marcelo Debona no Instagram uma foto do que é a visão nesse momento do gramado aqui no Maião. Tem gol, Bertoncelo.
2: No Nubank Park, em São Paulo, mais um gol marcado pelo Palmeiras, cruzamento.

0: Pete White, time e o banco do Grêmio para Grupo IESA.
1: Grêmio escalado, Grêmio com mudanças. Que tal a escalação do Grêmio, Diogo? CCD para pegar o Mirassol na Copa do Brasil.
2: Tem uma escalação, uma opção que é surpreendente, a estreia do Wallace, né? Claro que o Grêmio contratou para ele jogar, mas é um jogador que veio de um outro cenário, não veio da primeira divisão. E o Grêmio contratou Wagner Leonardo para, no mínimo, ser reserva de um zagueiro canhoto pela esquerda. Então me surpreende não jogar Kahneman e jogar, que tá suspenso o Kahneman, e não jogar o Wagner Leonardo e jogar o Wallace. O lateral direito, Diego, é uma alternativa que estava óbvia, né? Tá num momento muito ruim o Pavon, então eu acho até uma preservação o Pavon, ele tá no banco, tá tudo certo. Eu gostaria de ver ainda por dentro Gabriel Meck, para o meio-campo ficar mais equilibrado, o Grêmio ter a bola também, não vai enfrentar, embora o Mirassol seja um bom time, não é o Real Madrid, o Grêmio poderia se defender bem, não com a ideia dos três volantes, e eu insisto que Vilhaçante é comum desses volantes aí no tripé de meio do 1-4-1-4-1, ele dá uma característica diferente a esses três jogadores, não é que nem Noriega e Riquelme, Noriega e Noriega, né? Aí não tem nenhum cabimento, né? Do de Noriega não fazia nenhum cabimento, lá como a gente viu contra o Bolívar, então é diferente. Mas eu gostaria de ver Gabriel Meck, né? O Grêmio tá contratando um croata, não deu ainda chance de vida num ritmo pro Gabriel Meck. Preferia Gabriel Meck por dentro, mas me parece em CCD que é um jogo, uma ideia de um jogo mais de reação, de transição do Grêmio para sobreviver e depois tentar sorte na arena.
3: Mesmo entendendo que o Grêmio usa algumas lógicas de outros jogos, a gente sabe que uma nova competição e uma nova partida, ela abre a possibilidade de redenção, de vitória e tranquilidade. E me parece que o Grêmio vai buscar competir nesse jogo, que a escalação tem esse valor. Jogadores fortes, jogadores mais jovens, a gente vai olhar que a média de idade do Grêmio é uma média mais jovem do que vinha sendo. E isso traz pro ambiente do jogo também uma ideia de otimismo pro torcedor. Sempre é preciso abrir a porta para uma nova oportunidade. E no futebol, quando se tem isso, o torcedor, que é o meu caso, ele precisa torcer, ele precisa acreditar que, bom, então vamos pro pensamento mágico. É o que a gente tem. E eu espero sinceramente que o Grêmio, a partir de agora, consiga fazer um outro momento, um outro ambiente que tu narre uma grande vitória, Deborah.
1: Deborah,
4: diga.
1: Só pra passar, porque o time do Grêmio tem algumas alterações. Né, como o Gabardo adiantou durante o pré-jornada, mas eu considero três novidades talvez mais surpreendentes. Uma que é uma manutenção do Noriega. O Léo Pérez volta a ficar à disposição depois de dois jogos cumprindo suspensões por competições diferentes. O Wallace, que vem do recondicionamento físico e ganha na bola, no campo, é opção técnica que o Wagner Leonardo e o Luiz Eduardo ficam no banco para ele aparecer como titular na zaga pelo lado esquerdo, já que o Kahneman está suspenso, foi expulso contra o Confiança. E a terceira grande modificação que a gente não estava projetando, ou a gente estava projetando, mas faltava confirmação, o primeiro jogo do Kaito como titular na lateral direita. Então são as três principais novidades na formação. Mas em relação ao time que jogou contra o Bolívar, meia equipe muda, tá? O Everton, Kaito, Wallace, Marlon, Vilaçante e Carlos Vinícius. São seis modificações em relação à partida de quinta-feira na eliminação contra o Bolívar. 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
5: 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Agora o Simon escala o Mirassol.

Mirassol confirmado pelo técnico Rafael Guanais com 22, Walter, 32, Igor Formiga, 34, capitão João Vitor, 44, Gabriel e 6, Reinaldo. Meio campo com 25, Neto Moura, 8, Denilson e 33, Eduardo, ex-jogador no Botafogo do próprio Luiz Castro. Na frente, Fernandinho, 95, Edson Carioca, o Fernandinho é 17 e 30, Bruno Santos. Ainda

tem 3 partidas, tudo placar fechado, né? Vasco e Fluminense 0-0 no Maracanã. Atlético Mineiro e Juventude, e aí entrando na questão qualitativa, né? Um empate bom fora de casa do Juventude para decidir em casa, mas placar fechado, 0-0 em BH. E o Santos com o Neymar, com o Gabigol, também ficou no 0-0 com o Remo na Vila Belmiro.

0: Copa do Brasil, hein, Bertoncelo?
1: Bom, temos o jogo do Internacional mais tarde, às 7:30, contra o Corinthians no estádio Beira-Rio. O Inter tentando vencer a primeira depois da parada para a Copa e também largar em vantagem para decidir em Itaquera na próxima quinta-feira. Aliás, a tendência é de um bom público, viu? A movimentação próxima ao Beira-Rio é muito grande, quem sabe aí 30 mil pessoas no estádio Colorado. Logo mais 6:30 também tem Chapecoense e Cruzeiro em Chapecó. São mais esses jogos neste domingo. A última partida desta perna de ida das oitavas, Debona, ocorre amanhã, às 9 horas da noite em Curitiba. O Atlético Paranaense receberá o Vitória.
0: E o diferencial desse ano, né, Bertoncelo? A Copa do Brasil historicamente sendo resolvida em 2 semanas, né? Jogo de ida numa semana, na volta na outra, é que agora, quarta, quinta, tudo se define já, né?
1: Pois é, foi uma mudança para esse ano, né? A gente já teve jogos no finais de semana, mas eram sempre as finais, né? Já nos últimos 2 ou 3 anos já é assim. Agora, esse ano, as oitavas com jogo domingo e sábado e a volta já subsequente, né? Na quarta-feira e quinta-feira. Lembrando que outra mudança desta nova Copa do Brasil é final única. No dia 6 de dezembro, um jogo para definir o campeão.
2: E campeão tem vaga direta na Libertadores e o vice na pré-Libertadores. Né, Bertoncelo?
1: Verdade, a mudança que foi feita é tirar uma das pré-vagas, né, ou vaga pra pré no Brasileirão, que eram 2, né, ou seja, tinha o G6, hoje é G5, porque justamente a 6ª vaga foi para o vice-campeão da Copa do Brasil.
2: O CCD vai gostar dessa lembrança, as finais contra o Corinthians no Tetra em 2001, os 2 jogos em domingos, né, CCD?
3: É verdade, eu tava nos 2. Não, eu não fui a São Paulo, eu tava aqui.

0: realidade de como será a próxima fase em termos de recurso e infraestrutura. O que se sabe é que pro Brasileirão tem até o final agora, não volta mais, mas na Copa do Brasil vai ser caso a caso.
1: 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Daqui a pouquinho a bola rola aqui em Mirassol pra Grêmio e Mirassol, oitavas de final da Copa do Brasil, e não tem nenhum movimento para aumentar o público, isso é bem pequeno, né?
2: Eu acho que é quase público definitivo, né? Matar um cheirinho de pipoca espetacular. Só perde pro pão de alho Santa Massa, quando fica pronto, sabe, no churrasco, deixou ali, deu uma tostadinha de um lado, do outro. Sabe aquele espetáculo que tu faz, coloca nas redes sociais, Debona? Ah, saudade de churrasco.

0: O Ministério da Fazenda adverte, aposta não é investimento, jogue com responsabilidade. Logo mais tem o Inter no Beira-Rio. Pedro Ernesto dá o recado no futebol da Gaúcha. O jogo é às 7:30. Portanto, teremos um trecho, né, Bertoncelo, em duplex.
1: Isso, já... meia hora, 30 minutos.
0: Por aí.
1: É, a gente vai ter o primeiro tempo todo do Grêmio contra o Mirassol, aí bola parada com o Gabardo, retorna, e aí já vai estar começando ali quase o jogo do Internacional contra o Corinthians. Vamos ter um duplex e depois, acabando o jogo aí em Mirassol, Gaúcha 2, no arroba Gaúcha Esportes, e também pelo aplicativo de GZH, comando do Gabardo, e as repercussões de Grêmio e Mirassol, enquanto o Inter e Corinthians seguem no FM.
0: 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Agora, bom resultado do Juventude mesmo ontem, hein, Diogo? Fora de casa, segurando o Galo lá em Belo Horizonte, hein? Neste sábado de 0 a 0, hein?
2: Extraordinário o resultado, o Juventude está muito bem na Série B, lembrando que a Série B mudou o regulamento, os dois primeiros classificam diretamente, depois até os seus tem um playoff para decidir quem são os quatro que sobem para a primeira divisão. É, e lembrando que o Atlético vem de vitória sobre o Palmeiras, quer dizer, o Atlético parece pelo menos que usou bem esse período da Copa para melhorar com o seu novo treinador, então é um resultado muito expressivo, inclusive porque esse ano, né, Debona, o Juventude está muito forte em casa. Então o Juventude, olha, não dou favas contadas não, o Juventude pode perfeitamente se classificar na Copa do Brasil, colocar a mão numa grana interessante para ajudar o seu objetivo central, completo, que é voltar à primeira divisão.
0: Pois é, ontem 0 a 0 com o Atlético em Belo Horizonte. 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Faltam 9 minutos, eu imagino que aí esteja tudo pronto para a entrada dos dois times, hein, Simon?
3: Sim, eu quero chamar a atenção para o show de fogos, as labaredas atrás das goleiras. Estive aqui há 15 dias aproximadamente, um pouquinho mais, Marcelo Debona.
0: Tu gosta, né? Me falou com o Leonardo, com o Bertoncelo e exigiu retornar 15 dias depois, é isso?
3: Eu só cumpro escalas.
1: Que paixão, hein, por Mirassol. Que loucura. Ah.
3: Mas aqui, ó, já estão instaladas, já foram testadas antes da partida. O negócio esquenta, a chapa vai esquentar. Dentro de 2 minutos no máximo, as equipes vão entrar aqui no gramado, na tua visualização, para iniciar a fase de oitavas de final da Copa do Brasil. A informação para Tu Meneiro.
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1: Bom, o Grêmio, falamos na última quinta-feira, busca a primeira vitória pós-Copa, até porque a última vitória foi no dia 23 de maio pelo Brasileirão, quando bateu o Santos por 3-2. Mas também busca a primeira vitória fora de casa contra um time de Série A do Brasileirão neste ano. Contando o gauchão com os duelos contra o Inter, em que perdeu um e empatou outro, o Grêmio não venceu nenhum jogo. São 11 partidas, pegando o Inter, Fluminense, São Paulo, Chapecoense, Vasco, Palmeiras, Cruzeiro, Atlético Paranaense, Bahia e Mirassol. São 11 jogos, 4 empates e 7 derrotas. O Grêmio não venceu nenhum time de Série A do Brasileirão fora de casa neste ano.
2: Sabe que essa é uma das estatísticas do Grêmio,

0: no próximo Mundial, mas o Grêmio não atrela a queda de rendimento, a ausência de gols e assistências, a ausência dele, a negativa na liberação do Grêmio para que ele participasse desse amistoso.
1: Debona, a gente está com uma tela agora na nossa live mostrando exatamente a artilharia nesse momento, que o Grêmio é esse o nosso assunto. Mac com 3 gols, Amuso com 7, Great TT, cada um com 4, tem os 18 gols que sozinho Carlos Vinícius tem no Grêmio. Quer dizer, se você retira o Carlos Vinícius, independentemente do modelo tático, o Grêmio praticamente ele não faz gol. Tem uma dificuldade enorme para fazer gols. O Grêmio depende muito dos gols do Carlos Vinícius, 18 gols.
2: É, né, uma pose-dependência, que tu acha?
1: Pose-dependência é bom.
3: E ele que trate, só para deixar uma vírgula aqui, de só jogar bola. Porque grande parte do problema do Grêmio contra o Bolívar é porque ele foi expulso de maneira infantil, tomou 2 jogos.
1: Isso é verdade também.
3: E o Grêmio ficou fora da Copa Sul-Americana também porque o centroavante resolveu ser estrelinha no final daquele jogo lá contra um desses Vieira da vida.
2: O City Torque.
1: Então, City Torque, na área.
3: Joga a bola, tá tudo certo, a gente vai te aplaudir.
4: Tudo pronto aqui em Mirassol, vamos pro jogo. Oitavas de final da Copa do Brasil, Grêmio Mirassol. 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Um sorteio aqui que dá conta da troca de lados, né? Grêmio e Mirassol estão trocando os lados aqui no gramado do Maião. O gramado é bom, Simon, ainda que o visual dele não seja dos melhores.
0: É, ele tem algumas tonalidades de verde, né? Mas ele é um gramado fofo, à beira do campo, pesado. E o Mirassol, mesmo sendo um dos novatos na elite do futebol brasileiro, né, desde 2000.

levou a falta no meio do campo, a bola é do Mirassol, que se solta lá pelo meio, na velocidade da jogada puxada pelo Eduardo, levou pra ponta direita, marcada ali pelo Marlon, fez o recuo pra Igor Formiga mais atrás, Denilson se apresenta pra jogar, joga

0: linha de fundo seria o gol do Grêmio, Simon.
1: Nardoni e Marlon tomaram a bola. Toque por cima para a disputa do Carlos Vinícius. E por ali apareceu o zagueirão para meter para escanteio. Grêmio com atitude no comecinho da partida. Ponta direita. Vai Diego Caíto para a cobrança do escanteio.
0: Escanteio para o Grêmio fazer a cobrança. Vamos fechar agora 7 minutos. Diego Caíto na bola. Escanteio lado direito. Cobrou rasteiro. A bola tá viva na área. Afasta de qualquer maneira ali Fernandinho. Coloca a bola na frente. Tá pegando o Grêmio. Voltando agora. É contra-ataque do Mirassol. Alta velocidade do Fernandinho. Trouxe aqui para a ponta canhota. Já chega a marcação do Vila Sante. Ele ganhou dos dois, hein? Meteu na frente. Que perigo. Afasta o Wallace pela linha de fundo em escanteio, Simon.
1: Grêmio deu contra-ataque pro Mirassol em alta velocidade. Eduardo para Fernandinho, devolveu pro Eduardo. A cobertura gremista salvou, tocou para escanteio, lado esquerdo ofensivo. Neto, Moura e Reinaldo se aproximam para cobrança.
0: É escanteio pro Mirassol, do escanteio do Grêmio nasceu o contra-ataque. Escanteio agora para o time de São Paulo. 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Lá vem escanteio. Dois jogadores ali colocados para cobrança. Eduardo e Reinaldo. Atenção, autorizado a cobrança do escanteio. Levantamento de perna direita na entrada da área. Não consegue tirar daí o Nardoni. O chute do Fernandinho pegou mal na bola. Ela vai direto pela linha de fundo. Diogo Olivier, 8 minutos, 0 a 0. Começo de jogo em Mirassol.
2: Ah, o Grêmio com o tripé de volantes e Vilhaçante sendo um deles, continua com alguma dificuldade para ter um jogo de mais criação quando tem a bola. Tá muito no começo ainda, 7 minutos. Mas o Grêmio tem alguma dificuldade de se defender. Essa bola agora que terminou no escanteio, o Mirassol conseguiu conduzir do seu campo até a entrada da área. Se não é o Wallace cobrir ali o Gustavo Martins e colocar para escanteio, teve muito espaço mesmo que fosse contra-ataque o Mirassol para trabalhar.
0: 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O lateral é do Mirassol, Igor Formiga, começando com Neto Moura. Entrega aqui no campo de defesa, onde está o zagueiro Gabriel, ele carrega pelo meio do campo, faz abertura. Opa, não dominou. Já deu uma olhadinha ali no gramado, né? O Fernandinho.
1: Fernandinho que passou pelo Inter entre 2016 e 2017.

0: Pinto no campo de defesa. Arremessou, tentou Carlos Vinícius. Outra vez ela sai em lateral. Mas pra frente agora, né? Caíto tá lá de novo pra cobrança. Vai movimentar a bola lá na frente. Carlos Vinícius bem marcado ali, vigiado por três jogadores do Mirassol. Caíto na cobrança curta então pra Vigia Sante. Adivinha? Lateral, mesmo lugar. O terceiro seguido para o Grêmio. Vai no arremesso pra Carlos Vinícius. Tentou girar. Walter sai do gol e faz a intervenção. Já foi pra jogar o Igor Formiga lá no lado direito. Vem bem no atalho, bem na cobertura. Agora Noriega ganhou pro Grêmio, meteu no Amuso, Amuso na ponta, cruzou pra Carlos Vinícius, passou dele, Caíto correu, é o TT, afasta Reinaldo pela linha lateral, me pareceu, hein, Simon?
1: Isso aí.

0: Santos. O cruzamento assim, olha, meio Jorginho, Cafu no auge, né? No pé do Bruno Santos, chegou batendo de primeira para fazer Mirassol 1-0, Simon.
1: O Grêmio tentava, mas Igor Formiga deu um passe de açúcar de bandeja à meia altura pro centroavante Bruno Santos, que era artilheiro da Série B e guarda contra o Grêmio de novo. Já tinha sido assim pelo Campeonato Brasileiro. Um chute forte, beijou o travessão e morreu no fundo do gol. O Mirassol precisa de uma oportunidade para guardar e manter o tabu contra o Grêmio. 5 jogos, 5 vitórias da equipe do interior paulista e larga na frente aqui no Maião. 1-0, Diogo Oliveira.
2: Ponto número 1, não era um contra-ataque, não dá pra demorar tanto assim pra voltar. O jogador do Mirassol, o Igor Formiga, tem todo o tempo do mundo pra fazer o cruzamento, dá tempo de abrir uma cadeia.

0: R$ 99. Aproveite! 23 minutos e meio no Maião. Troca de passes dos nossos comentaristas agora, Diogo e CCD, o momento do Grêmio no jogo.
1: O Grêmio marca pouco, o Grêmio marca com espaço, é uma marcação contemplativa, não dá aquela agressividade assim, tá na linha, pressiona um pouco o portador da bola. O jogo do Grêmio é muito acadêmico, teve aquela construção no gol, mas é um jogo muito acadêmico, César.
2: E time frio, nem se dedicar, nem brigar, desatento. O gol é desatenção do Gustavo Martins. Agora há pouco, se o zagueiro não salva, tinha tomado o segundo gol e parece que tá tudo bem. Por quê? Porque é a cara do treinador. Então alguém precisa ter um líder dentro do campo que pelo menos chute o chão e fique brabo com o que tá acontecendo. Time caminhando de novo. Eu não consigo entender o que está acontecendo no Grêmio e a resposta dos dirigentes é que o trabalho é bom. Alguém precisa se incomodar com o jogo. O Grêmio está caminhando. Isso aqui não é um amistoso, é o Grêmio jogando uma partida de competição.
0: Gabriel, zagueiro do Mirassol, começa a jogada, toca ali no meio para Denilson.
2: Os caras estão há 5 minutos com a bola, Debona.
0: É, por aí, por aí.
2: Cinco minutos com a bola. Vamos brigar pelo jogo, isso aí é a camisa do Grêmio, vamos respeitar.
3: Ô, Debona, aqui do campo dá pra sentir nitidamente a comparação antes e depois do gol. O time do Grêmio deu nitidamente uma murchada no anímico depois que tomou o baque do gol.
0: Lançamento do zagueiro Gabriel, tentou ali o Bruno Santos, corta o Wallace, ela vem aqui no campo de defesa do Mirassol, foi mal tirada pelo João Vitor, não é dominada pelo Noriega, e outra vez ela é do Mirassol que vai controlando a partida agora. Lançamento pro Igor Formiga, já passou para receber na frente, o Edson chegou, cruzou, forte a bola dele, passou por todo mundo com perigo, Simon.
3: Mas o Formiga tá fazendo o que é um formigueiro praticamente do lado esquerdo defensivo do Grêmio. Toque pro Edson Carioca, o cruzamento muito forte, mas escapou o Grêmio de novo. Tem que se ligar com o Formiga.
0: Tem que se ligar, né? 1-0 pro Mirassol. 26 jogados do primeiro tempo. Reinaldo intercepta para o Mirassol, tenta passar, bate ali nas pernas do TT. Quase não falei o nome do TT no jogo, né?
3: Falou na hora que ele pisou na bola.
0: Ah, pois é. Por aí. Reinaldo é lateral para o Mirassol fazer a cobrança. Ele não tem pressa, vai movimentar a bola aqui na frente. Neto Moura tá ali do lado dele pedindo. Reinaldo segura, espera a aproximação de mais gente. Lá na frente é o Bruno Santos, o autor do gol. De calcanhar, meteu lá dentro da área. Chegou para tirar o Noriega. Ela tá viva na área, ninguém do Grêmio tira. Tenta Fernandinho. Cara, é uma loucura enxergar, hein? E ela outra vez é dominada pelo Denilson. 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Lá atrás, João Vitor carrega para o time do Mirassol. Faz o passe à frente, entrega a bola ali curtinha para Neto Moura. É o Eduardo que se apresenta para jogar com Igor Formiga. Outra vez, Eduardo. Igor Formiga trabalha, tem Neto Moura mais atrás. O passe é na frente, Edson é quem domina. Volta a jogada de novo no Igor Formiga.

0: Não levou, hein, Simon?
1: Mandou seguir.
0: É, mandou seguir, entendeu? Como jogada normal. O time da Gaúcha tem o Jory, o Rodrigo, o Felipe, a Nani e o Bertoncelo. E lá vem Grêmio, TT! TT errou.
1: Mas estava impedido o Amoso. Uma grande enfiada do Nardoni na ponta esquerda pro Amoso, o cruzamento. O TT pegou com a direita. Ele sempre usa a perna esquerda por ser canhoto. E aí deu de canela na bola, longe do gol. O Amoso pediu desculpa porque enfiou essa bola no lugar errado. E aí estava anulado o lance de ataque porque o Amoso estava adiantado em relação ao penúltimo defensor. 1-0 Mirassol, claro.
0: 30 jogados, Diogo Olivier.
2: Olha, a atuação do Grêmio é ruim. É, o Grêmio teve aquele lance de construção no momento e foi importante, né? Porque se fosse o gol do Grêmio, seria resultado de uma construção importante. Agora, depois do gol, especialmente, o tripé de volantes ali no 4-1-4-1 não cria nem confusão, dá muito espaço. Esse é o grande problema do Grêmio. O Mirassol joga com muita tranquilidade, quase trotando, assim, tem muito espaço, um jogador pegando na bola, enfim. Tá mal o Grêmio.
0: TT deu uma pegada forte agora no Fernandinho, falta marcada, Simon.
1: Foi o Diego Caíto, acabou perseguindo o Fernandinho ali, derrubando o jogador do Mirassol, campo de ataque da equipe paulista, recém passando a linha divisória do meio campo, Mirassol dá uma valorizada, o Fernandinho reclama, fica caído, rolando umas 5 vezes no chão, falta pro Mirassol que vence mais uma vez o Grêmio, 1-0, Tumeleiro.
0: Tumeleiro, ninguém facilita tanto.
3: A falta foi do TT, Debona.
0: É.
3: O Diego Caio estava do lado ali, né? O TT acaba pegando por trás o jogador do Mirassol. É uma falta um pouco acima do tom daquilo que está sendo a partida, mas não é uma falta para cartão amarelo por enquanto.
2: E é uma falta que revela, assim, o momento do Grêmio no jogo, porque o Diego Caio, ele estava com os braços levantados, porque ele estava acompanhando o movimento do jogador do Mirassol. Não havia motivo para pegar uma capinada por trás que poderia até ter resultado em cartão amarelo.
0: Tá sentindo bastante, mancando bastante ali o Fernandinho.
3: Começou. Hein?
0: Falta para Reinaldo cobrar. Onde começou, Bertoncelo?
4: Em Chapecó. Arena Condá tem bola rolando para Chapecoense Cruzeiro, também é Copa do Brasil. Depois teremos Inter e Corinthians, Unimed Porto Alegre na informação.
0: Meia esquerda, Reinaldo colocado para falta, vai erguer bola na área do Grêmio. Atenção, Reinaldo levantou, segundo pau, ninguém foi nela, ela tá passando direto e tá indo embora pela linha de fundo em tiro de meta para o Everton cobrar. Atenção, tempo e placar no futebol da Gaúcha. 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
4: E com este gol marcado pelo Bruno Santos, o Grêmio chegou, Marcelo Debona, a 11 partidas consecutivas sofrendo a menos um gol. Isso incluindo amistosos contra Cascavel, Chapecoense e Cruzeiro. A última vez que a defesa gremista passou por uma partida sem ser vazada foi no 2-0 contra o Palestino pela Sul-Americana no dia 20 de maio.
0: Quero te ouvir mais, CCD. O Grêmio tá perdendo por 1-0 e Vija Sante tá tocando ali no meio para Noriega, César Cidade Dias.
5: Olha, o Grêmio faz uma partida burocrática, acadêmica, num amistoso que o Grêmio resolveu jogar em São Paulo agora no meio do ano. Só pode ser isso. O time do Grêmio não briga, o time do Grêmio não se indigna, o time do Grêmio parece jogar para o tempo passar. Tem que brigar um pouco mais, tem que ser diferente. E aí eu também culpo os jogadores, sabe? Claro que isso é a cara do trabalho sonso do treinador, mas o Grêmio precisa brigar um pouco mais. Vamos ver se num lance qualquer o jogo vira e a gente torce. Só que eu tô cansado de torcer pro pensamento mágico e esperar que em algum momento vai acontecer alguma coisa, mas é o que resta pro torcedor nesse momento.
3: E essa falta do Grêmio, Debona, a falta do TT aos 32 minutos, 31 minutos do primeiro 31. Tempo, foi a primeira falta do jogo.
0: Primeira falta? Pois é, eu tava com a impressão de poucas faltas.
5: Isso é a cara.
0: Não dei conta que era a primeira.
3: Era
0: a
3: primeira do jogo.
5: É a cara de um time que foi fazer um amistoso. Na verdade, os dois, eu acho, estão aí fazendo um amistoso.
0: Inter, Rodrigo. Confirmado com Matheus Cunha, 23. Bruno Gomes, 15. Gabriel Mercado, 25. Maripã, 3. E Matheus Bahia, 6. Vijagra, 5. Bruno Henrique, 8. Vitinho, 28. Bernabé, 26.

0: Alan Patrick 10 e Carboneiro 7, mesmo time do empate contra o Flamengo.
1: 7:30, o Inter repete o time do empate contra o Flamengo, informa Rodrigo Oliveira. Daqui a pouco o Inter contra o Corinthians no Beira-Rio. Pouco menos de uma hora para a partida começar. Bate a bola para frente, Walter sobe, não acha nada lá na disputa, o Edson. O Grêmio tá tocando a bola para fora, tem uma falta ali em cima do Amuso. Falta pro Grêmio. 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
2: Debona.
1: Diga.
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1: Reinaldo tocou na frente pro Edson. Edson fez o domínio, recolhe ali atrás o Edson Carioca, bola para Denilson. Denilson mais atrás ainda para o zagueiro que é João Vitor. Vai trabalhando o Mirassol no passe curto ali no meio de Denilson, outra vez na frente, joga agora com o Edson. Edson tenta ultrapassagem, a bola sai em lateral para o Grêmio. 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Tenta Nardone, adianta demais, perde, chuta a bola pra frente, Gabriel, corta mal também o Grêmio, é um perde, ganha, todo mundo erra, hein? Ninguém quer a bola e a segunda falta do jogo foi marcada.
2: Terceira. Teve o Carlos Vinícius há pouco na área, na escalação do Inter.
1: Bola dominada pelo TT. TT carrega, volta a jogada aqui atrás para o zagueiro Wallace. Wallace tem Marlon aberto. Wallace prefere trocar no meio. Toca a bola para Noriega. Outra vez para Wallace. De perna direita. Faz abertura de bola para Vija Sante. Vai carregando o time do Grêmio com Vija Sante. Ele viu ultrapassagem agora do Caito. A bola do Gustavo é para ele. Caito chegou. Nem chutou, nem cruzou, nem nada, Simon.
2: Cruzamento bizonho, sem perigo para a defesa do Mirassol. Perde uma boa oportunidade o Grêmio, que perde por 1-0 o Grupo IESA.
1: Pois é, 30
2: caiu
1: sim,
2: o Fernandinho. Mesmo. Caiu o Fernandinho agora. E acho que agora bota a mão na região da perna esquerda. Não sei se tem alguma ocorrência em relação àquela falta anterior, a primeira da partida, mas sente o ponta da equipe do Mirassol. Ele vai tentar seguir um pouco mais.
1: É, foi aquela falta do TT, né? Ele ficou sentindo bastante o ponta esquerda aqui do Mirassol.

0: E uma falta do Carlos Vinícius, hein, Simon?
1: Mas que grande lançamento do Marlon, fazendo um pouco a recuperação dele na partida. Por fora encontrou o Amuso em velocidade, cruzamento rasteiro, Gabriel fez a cobertura, disputando com o grandalhão, Carlos Vinícius, pegou por último o defensor da equipe paulista, Grêmio consegue escanteio que Marlon vai colocar essa bola na área, quem sabe agora para empatar a partida, trilegal.
0: 38,5, escanteio para Marlon cobrar para o time do Grêmio. Lá vai ele, lá pro lado esquerdo. O Grêmio tá colocando agora 5 jogadores dentro da área. E o Caíto fica fora dela. Vijaçante também. Noriega, Wallace, Gustavo Martins, Carlos Vinícius são os jogadores do Grêmio que estão lá dentro da área. Atenção para a cobrança. Marlon na bola. Pé canhoto, levantou Gustavo, meteu de cabeça. Tentou Noriega, ajeitou, afasta Walter. E acho que ele deu a falta de ataque aí, Simon.
1: É, mas os jogadores do Grêmio pedem pênalti, alegando que o Walter acabou dando um costão em cima da cabeça do Wallace. Pra mim, o Wallace, ele consegue encostar na bola, uma dividida normal. O Jory vai analisar. O Grêmio pede um misto de pênalti, um misto também de escanteio. Tem jogador caído do Mirassol, o Walter também. Enfim, preocupação com o goleiro da equipe da casa.
2: Tiro de meta. É, o Wallace cabeceia a bola pra linha de fundo, tromba com o goleiro. Uma jogada normal. O Walter chega até a tocar no jogador do Grêmio, mas toca de maneira sutil ali na disputa de bola normal entre os dois.
3: É uma defesaça do goleiro, porque o Wallace estava entrando inteiro para fazer o gol de cabeça, quase na linha do gol. E o Wallace toca, o goleiro Walter toca um pouquinho na bola e tira a direção da cabeçada do zagueiro do Grêmio. O Grêmio perde um gol aí, e daqueles. Ele estava inteirinho para fazer o gol de empate.
0: 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Estava falando há pouco, Diogo, sobre o gol que murchou o Grêmio, né?
4: É, e assim, o comportamento dos jogadores do Grêmio mudou demais depois do gol. A marcação do Grêmio é muito frouxa, é a distância, o tripé de meio campo não cria. O Grêmio é um passe pro lado, burocrático. O Grêmio vive de uma escapada do Amuso, que vai colocar uma bola na área. Ou daqui a pouco o TT, que não consegue acertar o gesto técnico nunca, né? Porque ele se repete muito e olha, corta pra dentro, que só tem o pé esquerdo. O Grêmio precisa ter um pouco mais de lucidez e iniciativa criativa, porque senão o jogo vai passar e esse jogo morno, como disse o César, vai ficar se arrastando e o Grêmio tá perdendo o jogo.
3: Se a gente pegar os dados apenas do jogo, as duas principais oportunidades, o Grêmio faz um primeiro tempo sonolento, dorminhoco, mas as duas principais oportunidades de ataque são do Grêmio. A primeiro chute do Carlos Vinícius, uma defesa, e essa é uma baita de uma defesa do goleiro. Ele é um lance confuso, porque tem depois cai todo mundo dentro do gol, mas o zagueiro ia fazer o gol, o goleiro se antecipa, toca um pouquinho na bola e tira a direção da bola que estava indo para a cabeça do jogador do Grêmio. Ou seja, se quiser depois, a narrativa está pronta. Perdemos os gols, criamos oportunidades, mas é muito abaixo do que o Grêmio precisa.
1: Olha, ou o Walter está fazendo uma histórica cera, ou então ele não tem mais condições. É a perna esquerda, ele se levantou, caiu dentro do gol. Os jogadores do Grêmio aproveitaram para conversar com o técnico Luiz Castro. Agora ele faz um alongamento para ver se tem condições de pelo menos terminar o primeiro tempo. Mas tô visualizando, não tem o goleiro Alex Muralha, que a gente mencionou. Cai de novo o Walter, pela terceira vez. Olha, não me parece ser cera. Carlos Vinícius dá uma esbravejada por ali, reclama com o Igor Formiga, mas o Alex Muralha nem para aquecimento foi ainda.
2: Eu acho que para ser cera já passou do ponto, né?
1: Pô, 3 vezes, Jorge. Dá pra pedir música no Fantástico. É. Dá pra ir pra novela da Globo.
0: 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Jogo parado aqui em Mirassol, já uns 2 ou 3 minutos. 1-0 pro Mirassol. 42 minutos e meio. Não tem goleiro aquecendo, né?
1: Não, não tem. É o Alex Muralha, que pra muita gente é um goleiro não muito confiável.
0: Pois é. O Walter vai tentar levantar agora de novo. Tá na tua frente aí, né, Simon?
1: Isso, na minha frente aqui. Agora ele tenta de novo fazer um aquecimento. Ele não consegue, ele tá agachado ali. É quase na região da virilha. Não sei se é alguma coisa de articulação muscular. Agora ele balança um pouco o quadril. Ele não consegue firmar o pé no chão. Ele não consegue firmar o pé no chão.

0: gente.
1: É, não consegue, não consegue.
0: Agora sim, ó, estão pedindo pra fazer o aquecimento. Agora sim, pedem pro Alex Muralha ir pro aquecimento.
1: Bom, é um desfalque importante que passa até o Mirassol agora, né? O Walter já fez grande defesa no chute do Carlos Vinícius. E é o Walter, né? E o outro é o Alex Muralha.
0: Vai sair, vai sair. E agora só que o Alex Muralha vai pro aquecimento. A não ser que ele estivesse fazendo a parte interna, que a gente não tem a visualização, é um banco embaixo do alambrado. Ou ele vai entrar frio no jogo. E o Grêmio vai ter alguns minutos pra tentar testar o Alex Muralha. Agora o Walter pega a toalha, limpa o rosto, faz mais um aquecimento. Mexe o quadril. Não sei se ele vai segurar a troca. O Muralha tá pronto lá.
1: Atenção, te liga aí, tempo e placar no futebol da Gaúcha. 44 minutos do primeiro tempo em Mirassol, 1-0 pro Mirassol, Bertoncelo.
2: Etapa inicial lá em Chapecó, Chapecó, 15 minutos, Chapecoense 0, Cruzeiro também 0. Amanhã o último jogo dessa rodada de ida da Copa do Brasil, às 9 horas, o Atlético caiu. Paranense enfrenta o Vitória.
0: Pediu pra trocar, fez sinalização pro departamento médico e caiu, esperou a bola sair pra cair fora do gol. O goleiro Walter soca, nitidamente estava sem condições, tentou um sacrifício, mas não vai rolar. Na sequência, Alex Muralha entrará camisa 23.
1: Ele tentou girar a perna esquerda pro lado, pra fora, assim de novo. E quando ele tentou fazer esse movimento, ele caiu.
0: E Debona, uma lesão hoje. O jogo da volta é quarta-feira. Possivelmente fora não só da sequência da partida, mas do jogo em Porto Alegre também.
1: É bem possível.
3: Bom, e o Grêmio ganha uma alternativa, porque o Muralha é um goleiro inconsistente, pra dizer o mínimo. Então, assim, ó, chute de fora da área, já que o Grêmio não tá conseguindo construir, não tá conseguindo entrar, é um mínimo pro Grêmio tentar pelo menos empatar o jogo. Tentar fazer o goleiro do Mirassol, que agora é o Muralha, trabalhar.
1: 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Você que está nos acompanhando em Gaúcha Esportes vai ver que a nossa imagem está um pouquinho mais escura do que o padrão, né? É porque não dá para acender as luzes aqui das cabines. É porque se acender a luz com o reflexo do refletor, piora a visibilidade, né? Então, há um consenso aqui que o melhor ou menos pior é não ligar as luzes aqui, né? Tá saindo o Walter, Simon.
0: Isso, e no escuro o guerreiro brilha, né, Debona? Vai entrar Alex Muralha com a 23.
1: Muralha vem aí, a troca no gol do Mirassol. Uma boa troca, hein, CCD?
2: Não, subiu a placa com mais 6 ali, mas vai ter que dar 10, né?
3: Quanto tempo parou, Jorge?
0: Desde 39.
4: Tá parado a 6. É,
2: parou 6 só pra atendimento.
1: Pois é. Bom, Muralha tá no gol agora do Mirassol. Lateral para Marlon fazer a cobrança. Vamos ver se essa mudança no gol do Mirassol dá uma injeção de ânimo no Grêmio, né? Tá completamente desligado do jogo. E o Walter tá saindo mancando lá do outro lado. Não consegue caminhar, não consegue colocar a perna esquerda no chão. O Grêmio tem a bola com o zagueiro Wallace. Aberto Marlon. Marlon domina. Marcado ali pelo Edson. Chutão pra frente do Marlon. A bola é rebatida. E aí o time do Mirassol tá dominando com o Denilson, que volta para o zagueiro João Vitor. Lá atrás, primeira do Muralha, chutão pra frente. Vem na rebatida ali Noriega, também rebate João Vitor. Wallace faz um corte importante, preciso, na hora certa ali para não dar o ataque ao Mirassol. Vamos até 51 em tese, né? É o tempo já crescido pelo Sávio Pereira Sampaio aqui no interior de São Paulo. 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Daqui a pouco tem Inter e Corinthians no Beira-Rio. Pedro dá o recado no futebol da Gaúcha. Domina Vijaçante, volta para Gustavo Martins. Ele é pressionado ali na frente pelo autor do gol, pelo Bruno Santos. Gustavo Martins toca a bola para o zagueiro Wallace. Ele volta aqui na direita para Vijaçante. TT tá mais à frente. A bola chega no Diego Caíto, domina junto à linha lateral. Caíto leva a bola para TT, se livra dela, volta a bola para Vijaçante. Vijaçante no Caíto. Caíto voltando para Noriega. Passes curtos do Grêmio, progredindo agora no campo de ataque, do lado direito, volta a bola para Noriega. Noriega joga a bola para Vijaçante. Vijaçante outra vez trabalha aqui atrás com Gustavo Martins. Tá bem povoado o meio-campo aí, tá bem ocupado pelos jogadores que vestem amarelo, o time do Mirassol. O domínio de bola de Vijaçante. É, o Grêmio de novo volta no Gustavo. oitavo. 1-0 Mirassol, quarta-feira na Arena, o jogo da volta. É a fase de oitavas de final da Copa do Brasil. A bola do Marlon para Noriega, lá na frente com o Nardone. Ele domina, faz o giro, é obrigado a recuar mais uma vez. Falta no Nardone, parou aí, Simon.
0: Edson Carioca esperou que a bola saísse dos pés do argentino. Uma falta quase na frente do Luiz Castro. Marlon pega, vai tentar fazer.

0: Wallace.
1: Parecia que o zagueiro ponta, Wallace tava ali antes.
0: Porque tava no rebote pós tentativa de chuveirinho. Acho que é a única explicação possível como ponta direita. E mostrou que não tem cacuete de atacante, tava posição irregular, ganha alguns segundos. O Mirassol 1-0. Tumeleiro.
2: Vai terminar o primeiro tempo aqui em Mirassol. Eduardo Gabardo vai comandar em seguida o Bola Parada. Alex Muralha vai bater para frente, houve a troca no gol, né, do Mirassol, saiu Walter de defesas importantes no primeiro tempo, entrou Muralha, tenta o giro ali o Mirassol, achei que ele marcaria a falta do Wallace, não marcou, antecipação do Formiga, passou voando ali pelo Amuso, Formiga meteu a bola na frente para Edson Gaúcho, domina, faz o giro, ganha do Marlon, devolve a bola para Igor Formiga, lado direito, ele tá recuando aqui para o zagueiro, no passe curto pro meio para Denilson, Denilson mete na ponta de novo para Edson Gaúcho, atenção, Edson Carioca, cruzamento, sai do gol Everton para pegar, Simon.
0: O Edson Carioca tá lembrando que tem passagem pelo Rio Grande do Sul, jogou no Juventude há 2-3 temporadas, cruzamento forte demais, o Everton ficou com a bola, 1-0 Mirassol, claro.
2: Sai jogando o Grêmio, Gustavo Martins no domínio para Vilhaçante. Vilhaçante voltando mais uma vez para Gustavo Martins, lá atrás o trabalho de bola agora com o goleiro Everton, vai ser pressionado ali pelo Bruno Santos, ele consegue tocar aqui do lado direito para Diego Caíto. Caíto bate a bola para frente, Carlos Vinícius vai atrás dela, chegou, ganhou, vai bater. Nossa senhora, que horror, hein, Carlos Vinícius, Simon.
0: No kick ele ganhou espaço do João Vitor, sobrou pra canhota, que é a boa, na hora de tirar o 10, ele meteu a bola quase na bandeirinha de escanteio, nem o Vini da pose vive o seu melhor momento, sobe a placa mais uma vez, só mais um.
2: Bom, então é mais um agora, a partir de agora, né? Já temos aí 6, 7, né? Acrescidos, a bola do Mirassol, a bola do Reinaldo, Reinaldo fazendo passe no meio, onde está o jogador que é o Neto Moura, Neto Moura faz grande virada de bola lá na direita para Igor, nossa, ele vai ganhar do Amuso na velocidade, não é possível, chegou o Mirassol, a bola na ponta direita, Edson Carioca voltando para Igor Formiga, Formiga fatiou lá para dentro da área, a bola ajeitada de cabeça, tava longe do gol, Bruno Santos, o Everton pegou e ligou pro TT. Quem sabe o TT, a redenção dele, encara dois marcadores, volta rapidamente o time do Mirassol, numa bola que foi tocada para Nardoni, Nardoni faz bom giro sobre o Neto Moura, abre lá na ponta canhota para o Amuso, Amuso espera a chegada do Marlon, Marlon parou, pensou, olhou, ameaçou cruzar, preferiu rolar no Amuso, levantamento, segundo pau, chegou Caíto, chega primeiro Reinaldo para tirar. E o primeiro tempo está encerrado em Mirassol, 1-0 para o time da casa. Eduardo Gabardo, Bola Parada.
3: Valeu, Devona, 6:53, Bola Parada no futebol da Gaúcha, intervalo em Mirassol, o Grêmio está perdendo mais uma, 1-0 para o Mirassol. Daqui a pouco tem jogo Olivier, CCD, mas antes disso, Simon Bianchini e o ambiental, aí no estádio da série de campo dos jogadores do Grêmio e do Mirassol.
0: Noriega, o volante gremista, dá uma encostada no Sávio para reclamar por conta de alguma situação no primeiro tempo. Todos os demais jogadores do Grêmio, Gabardo, cabisbaixos, aceitando por enquanto essa derrota parcial por 1-0, mais uma aqui no interior paulista. E olha, pouca indignação, pouca reclamação, a única figura a reclamar foi o Noriega na saída de campo com a arbitragem, e os jogadores vão sendo parados aos poucos para conversar com a TV, mas teve banho, tá? Irrigação molhou o jogador do Mirassol por ali, jogadores do Grêmio, enfim, jogadores vão molhados para esse intervalo. Caíto vai falar pelo lado do Tricolor.
3: 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Então, Bertoncello, como é que fica a situação para o jogo da volta na quarta-feira na Arena?
4: Desvantagem para o Grêmio, próxima quarta, 7:30, tem que vencer por um gol para levar aos pênaltis ou por dois para evitar as penalidades e garantir classificação para as quartas, Gabardo.
3: 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César Cidade Dias, CCD, Diogo Olivier. E este primeiro tempo, o Grêmio está perdendo mais uma.
5: Eu quero pegar um gancho do CCD, que é um, que antes do jogo ele queria um Grêmio com competição, que é o primeiro passo, né, César? Para você ganhar um jogo, você tem de competir.

0: Foi justamente o que o Grêmio não teve. O Grêmio aceita o resultado. O Grêmio não reage ao que faz o Mirassol, ele não se incomoda com a troca de passo do Mirassol. Eu não estou dizendo que é preguiça, mas assim, o Grêmio dá tanto espaço, é tão tranquilo o jogo do Mirassol de dominar. O Igor Formiga virou o Carlos Alberto Torres, porque ele tem tranquilidade para dominar, parar, olhar. E no futebol de hoje, se tem todo esse espaço para fazer um passe, uma inversão de bola, sem ninguém acossar, para o passe vir errado, as coisas vão acontecendo. Né? Então, o Grêmio, para começar, ele precisa ter uma atitude diferente, porque não há organização tática, não há ideia que suporte um time tão deprimido. Assim, o Sport não admite um time deprimido. E o Grêmio, depois que tomou o gol, ele se deprimiu. Parece que ele aceita o que está acontecendo, não consegue reagir nem na atitude. Então esse vai ser o primeiro passo. Bom, e depois tem outras tantas soluções táticas que o Grêmio precisa encontrar, né, César?
1: Sabe que quando, na vida, de modo geral, quando a gente planta alguma coisa, a gente vai colher. Aí quando a gente vai colher alguma coisa errada, é porque a gente plantou a mesma coisa errada. E aí quando tu tem processos idênticos, jogadores idênticos e ideias idênticas, tu vai ter uma base do que tu vai colher. Pois o Grêmio é resultado rigorosamente igual das tomadas de decisão que tem feito. Hoje o Grêmio foi idêntico às outras derrotas. O que eu não consigo compreender é como que alguém acredita que as mesmas ideias, que os mesmos processos e com os mesmos jogadores, o Grêmio vai conseguir um resultado diferente. Que não vai. Não vai conseguir. O Grêmio mais uma vez termina um primeiro tempo perdendo de 1-0. Porque o zagueiro estava dormindo, porque é ruim. Ou porque o time não teve força, porque não tem. Ou porque o time é burocrata, porque é. É as mesmas coisas. A gente está falando a mesma coisa há 4 meses. As mesmas coisas. E aí a sensação de impotência que passa no torcedor, ela é uma situação natural. Por quê? Porque tu vai olhar e vai dizer o seguinte: não adianta dizer, lá estão achando que tá bom. O Grêmio acha que tá bom. Aí a gente vê o treinador do Grêmio: não, eu vou mexer, eu vou botar o Bright White, que não deu certo nunca. Por que que vai dar hoje? É preciso acordar dessa anestesia coletiva que o Grêmio tem. Pega o segundo tempo, tira os... Por que que o TT tá no campo? Por que que o Amuso tá no campo? O que que eles estão fazendo de diferente do que fizeram nos outros jogos? Fizeram nada. O Grêmio tem que botar o Giovanni Cabral, o Grêmio tem que botar o Matheus Nascimento. Hoje, por exemplo, o Wallace foi bem no jogo, porque talvez ele seja melhor do que o Gustavo Martins. Por que que não jogava? Ah, era uma readaptação física. Mas bota mal fisicamente, mas bota alguém que queira ganhar dividida, que não pule na hora do lance, que jogue o jogo como tem que ser jogado. Vijaçante entrou.

0: futebol e a sonolência de um time, de uma torcida tão apaixonada e tão vibrante, ela é um tiro em quem torce pro Grêmio. É um tiro em quem torce pro Grêmio. E aí a gente vê, o treinador pedindo o VAR num lance que não tem nada a ver. Olha, é difícil de aturar. Eu espero sinceramente que o segundo tempo mude e que a gente possa aqui dizer, olha, que bom que mudou. Agora a gente está vivendo um novo momento e o Grêmio então entendeu que com aquele, daquele jeito não daria certo. O que todo mundo já sabe desde abril.
1: Grêmio tá perdendo mais uma. CCD, Diogo Oliveira, 7:03, 1-0 para o Mirassol. Daqui a pouco o segundo tempo. Daqui a pouco, 7:30 PM, tem Inter e Corinthians no estádio Beira-Rio. 300 sempre parceiros, o ecossistema mais completo do agronegócio brasileiro. 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Tumeleiro, ninguém facilita tanto. Rodrigo Oliveira, time do Inter escalado aí no Beira-Rio?
2: Escalado, e antes de a gente repetir o time, Gabarto, novidades importantes sobre negociações. Caiu a transferência de Brian Aguirre para o Rosário Central. O jogador foi reprovado nos exames médicos. É uma divergência entre os médicos argentinos e o departamento médico do Inter. O Inter entende que ele tem condições, os argentinos não. Com isso, Brian Aguirre volta e será reintegrado ao clube. Em paralelo, o Inter está negociando Alan Rodrigues com o próprio Rosário Central e vai usar o valor para melhorar a proposta para trazer Alex Arce, centroavante do Independiente Rivadavia. O time é o mesmo que empatou com o Flamengo: Matheus Cunha, Bruno Gomes, Mercado, Maripã e Matheus Bahia, Vijagra, Bruno Henrique, Bernabé e Vitinho, Alan Patrick e Carboneiro.
1: Felipe Duarte, o Corinthians,
3: que tem problemas para enfrentar o Internacional, duas baixas importantes. O meia atacante Labiat, marroquino, sofreu uma lesão gravíssima de joelho, LCA, ligamento cruzado anterior, tá fora do restante da temporada. O contrato dele iria até dezembro, vai ser obrigado a renovar o contrato e permanecer em São Paulo. Previsão de que volte a atuar somente em fevereiro do ano que vem. Yuri Alberto, ex-Inter, também tá fora do jogo de hoje, muito possivelmente do jogo da próxima quinta-feira, jogo da volta em São Paulo. Uma lesão muscular na coxa direita, não veio com a delegação. Já Memphis Depay, que teve o contrato renovado, é aguardado para desembarcar em São Paulo na próxima segunda-feira, amanhã, também tá fora desse confronto aqui em Porto Alegre. Corinthians escalado com Hugo Souza, Mateuzinho, Gustavo Henrique, Gabriel Paulista e Matheus Bidu, Ranieri, André, Breno Bidon, Garro, Caio César e Guinegão é o time escolhido por Fernando Diniz para começar a partida aqui no Beira-Rio.
1: 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Maurício Saraiva será o comentarista. O que tá para esperar desse jogo, Maurício?
4: Olha, Eduardo, nós temos uma escalação repetida, que é um ato de sensatez do treinador. O Inter melhorou comparado ao próprio Inter, não tinha feito nenhuma partida tão boa assim no Campeonato Brasileiro, empatou com o Flamengo e esteve muito perto de vencê-lo, e hoje repete o time contra um adversário que é menos do que o Flamengo. A única diferença que eu vejo no jogo de hoje é que, diferentemente do que aconteceu lá em quarta-feira, hoje o Internacional vai se autorizar algumas vezes botar uma marcação mais alta nessa saída de bola kamikaze que os times do Fernando Diniz costumam fazer. Agora, a escalação tá correta e o Inter aumenta a sua chance de vitória por repetir os 11 iniciais.
1: A narração será de Pedro Ernesto Denardin. Daqui a pouco, Pedro, você já vem junto com o Debona aí, né?
5: Mais ou menos.
1: Ah,
5: segundo... Se tu permitires.
1: Pô, né? Aí é com o Debona e contigo aí.
5: É muito gentil, é sempre muito querido comigo.
1: Como é que tá o ambiente aí? Tá bom?
5: Pô, olha, Pedro, eu fiquei 40, 50 minutos no trânsito, muita gente. Fiquei surpreso. Vai superar 30 mil pessoas, eu tenho convicção disso.
1: Daqui a pouco vem a dobradinha aí. Pedro Ernesto Denardin no Beira-Rio e o Marcelo Debona lá em Mirassol.
5: Aí sai da frente.
1: Vamos com tudo. Torcendo pela recuperação do Grêmio, que o Inter passe pelo Corinthians, aí os dois avançariam para as quartas de final da Copa do Brasil. Está difícil pro Grêmio, hein? 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Ayrton Lemos, informações do jornalismo.
6: Gabardo, os bombeiros controlaram há pouco o incêndio em um carro no final da tarde deste domingo aqui na Redenção, na rua Luiz Engler, aqui esquina com a João Pessoa, na capital. O motorista de um Uno contou que estava voltando para casa quando percebeu um curto-circuito e o início de fumaça. Ele parou o veículo e desligou o motor, mas as chamas se espalharam para

0: parte dianteira do automóvel. O veículo foi removido agora há pouco pelo guincho, o trânsito normal, não chega a impactar na região. Ele estava sozinho e conseguiu sair do carro. Ele trabalha aqui aos domingos no Brick da Redenção e deixava o local no momento em que o incêndio começou. Não houve feridos, Gabardo.
1: Ok, obrigado, Ayrton. As imagens a gente acompanhou no canal Gaúcha Esportes no YouTube. Bom, Bertoncelo, intervalo, Mirassol 1, Grêmio 0. Daqui a pouco começa Inter e Corinthians no Beira-Rio. O que teve mais hoje na Copa do Brasil?
2: Teve a vitória do Palmeiras em casa no Nubank Park, em São Paulo. 3-0 para cima do Fortaleza. Gols marcados pelo Maurício.

0: Corinthians também.
1: Maravilha, valeu Gabardo, começa o segundo tempo aqui em Mirassol e não há trocas, hein, Simon? Não há, né? Já o Simon confirma, a bola é dominada pelo Mirassol aqui no meio do campo, trabalhando aqui com Igor Formiga, um dos grandes nomes do primeiro tempo, autor do cruzamento pro gol do Bruno Santos. Formiga domina, volta a jogada para Denilson, Denilson no passe para Neto Moura, agora sim abrindo aqui para Eduardo, Eduardo tá metendo a bola na ponta direita para Igor Formiga, lá vai ele, encara a marcação do Marlon, tentou no fundo do campo, cruzamento, ala, se faltou comunicação dele do Everton, escanteio pro Mirassol. É na indefinição ali do Everton. E agora o escanteio vai ser cobrado aqui na ponta direita. Reinaldo tá atravessando o campo para cobrança. Tumeleiro, ninguém facilita tanto. É comecinho de segundo tempo, tá 1-0 pro Mirassol, jogo da ida, oitavas de final, Copa do Brasil, quarta-feira que vem na Arena, jogo da volta. Atenção porque Reinaldo vai cobrar o escanteio. Autorizado para cobrança, toma bastante distância, Reinaldo, pé canhoto, levantou, afasta Noriega de cabeça. A sobra de bola, tentativa de bola jogada lá pra dentro da área, agora do Eduardo, vai sobrar aqui outra vez na direita, o Reinaldo é quem tá caído por aqui, meteu lá na frente, Edson Carioca dominou de costas pra marcação, fez a abertura, Igor Formiga levou pro fundo pra cruzar, levantou, o Everton não saiu, de cabeça tá tirando, Diego Caíto para o time do Grêmio, Denilson chega na frente, ele ganha a frente do TT, recupera a jogada para o time do Mirassol, volta ali onde está colocado no meio do campo, o Eduardo, tá voltando a jogada para o zagueiro Gabriel, fala.
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0: Volta então o time do Mirassol, abre aqui na direita, Denilson se apresenta, joga com Neto Moura, vai se aproximando da área do Grêmio agora o time de São Paulo, a bola do Edson Carioca, trombou com ele ali, bem na dividida o Noriega, joga a bola para o Wallace, devolução para Noriega, pressionado, chutando a bola para frente. E aí, a bola sai em lateral para o Mirassol fazer a cobrança. 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Lateral cobrado, Denilson. O Grêmio não consegue ficar com a bola, hein? É lateral mais um para o Mirassol aqui na ponta direita. São 4 minutos e 40 do segundo tempo aqui no Maião, em Mirassol. Vai para a cobrança ali, Igor Formiga. Tá 1-0 para o time da casa. Gol no primeiro tempo, gol do Bruno Santos. Não tem pressa na cobrança do lateral, Igor Formiga. Movimentou para Edson Carioca. Devolução para Igor Formiga. Faz o passe, mais atrás, volta no Neto Moura. Ele vai daqui, aqui para o zagueiro Gabriel. 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De Muralha para outra vez o zagueiro Gabriel. Ele joga para Muralha, Carlos Vinícius vai em cima dele. Retrospecto do Muralha, convenhamos, os últimos anos, né? É de um goleiro que falha. Muralha, Carlos Vinícius vai em cima dele. Muralha chega tirando, tira mal a defesa do Mirassol, recupera o Grêmio. Vijaçante, lado direito, voltou para TT, ingressou na área, TT vai fazer o gol do Grêmio, rolou para Buzo, pintou, bateu, gol! Coisas que no futebol são meio óbvias, né? Pressiona o Muralha que ele vai errar. Ele errou. Valeu a pressão. Vijaçante, TT, Amuso, gol do Grêmio. 6 minutos ou 5:50 para ser mais preciso. Chute no cantinho. Marcação alta, marcação, pressão, empata, Amuso é o nome do gol, Simon.
1: Tem uma regra no futebol. Aperta que ele entrega. Alex Muralha, fortemente cobrado pelo técnico Rafael Guanais, mas também eram 4 jogadores do Grêmio em cima de 3 jogadores do Mirassol. Vilaçante, o TT tava por ali, o Caíto, e a bola sobrou pro Vilaçante, que encontrou o TT, que foi progredindo, ingressando na área com a perna canhota, e encontrou o Amuso, que depois de um longo período, chutou no canto direito do Alex Muralha, que não encontrou a bola. O Grêmio empata no interior de São Paulo. Pela primeira vez na história, não perde para o Mirassol. 1-1, Diogo Olivier.
2: A marcação alta com 4 jogadores indica competição, que é tudo que o Grêmio não teve no primeiro tempo. Claro que o Grêmio se aproveitou um pouquinho antes, neste mesmo lance, o Muralha vai dar um passe rasteiro e acaba pegando embaixo na bola e dá tempo ao Grêmio subir a marcação, mas o Grêmio não tem nada a ver com isso. 4 jogadores marcando alto é competição, e a partir daí, competição, o Grêmio pode fazer algo diferente contra o Mirassol, César.
3: É preciso pensar exatamente assim. Gol de empate surgiu na competição. Vamos seguir competindo. Agora, com o gol, Bertoncello, muda bastante a relação, inclusive a anímica do jogo.
4: 8º gol marcado por Amuso na temporada, vice-artilheiro atrás apenas do Carlos Vinícius, 13º gol dele pelo Grêmio, 1º ponto do tricolor nas partidas contra o Mirassol e traz a decisão para Porto Alegre. Empate leva aos pênaltis, vitória simples, classificação.
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0: atenção, escanteio cobrado, toque pra trás, ela tá saindo em escanteio, Simon.
1: Era o Wallace ali no centro da área, acompanhando o atacante, acabou desviando, escanteio, lado direito, Reinaldo na cobrança, Tumeleiro.
0: É, Reinaldo vem cobrar mais um escanteio, ele é o homem cobra das faltas e dos escanteios para o time do Mirassol.
1: E dos laterais.
0: E dos laterais.
1: Dos pênaltis.
0: As bolas paradas, né? Todas elas. Reinaldo, atenção, escanteio cobrado, a bola viaja, o Everton tá tirando de soco, lá do outro lado, corre pra buscar ela ali, o Fernandinho, chegou, evitou, ganhou, passou de viagem pelo TT, ainda Fernandinho balançou, Vijaçante deu o corpo pra ele, tomou a frente, ganhou a jogada, Diego Caíto sai jogando, meteu a bola pra TT, tomou um encontrão, falta, falta pro Grêmio cobrar, KTO, baixo app, 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
2: É, eu queria fazer um relato aí ao Wallace, né? O Wallace se mostra um líder da defesa até o momento, é o único jogador que tá de alguma maneira entendendo que é preciso lutar, né? Preciso querer mais. Há pouco, por exemplo, outra jogada, o TT caminhando. É, gente, dá pra ganhar o jogo, dá, mas tem que querer mais. Então, se o Grêmio fizer isso, o Grêmio sai daí com uma grande vitória.
0: Tumeleiro, ninguém facilita tanto. Lateral cobrado pelo Diego Caíto, ele jogou a bola ali para o Nardone, colocou na frente, terminou o campo para ele, o Luiz Castro protesta, queria o lateral para o Grêmio, ele tá marcado para o Mirassol, Reinaldo vai fazer a cobrança.
1: E o Petit vai tomar amarelo. Amarelo pro Luiz Castro, que agora abraça o Reinaldo, ao pé do ouvido, e diz, pra mim, e fala pro juiz, chama o juiz, que dá as costas e o juiz diz, ó, o Sávio diz, parou.
0: Lateral pro Mirassol, amarelo pro técnico do Grêmio. Reinaldo tá na bola, Denilson se mexe por ali, a cobrança do lateral é aqui no meio para o Edson Carioca, faz o giro, ele é muito forte, né? Passou por um, passou por dois, tentou o passe infiltrado, tira Gustavo Martins, volta a bola pro Mirassol, dominou, levantamento pra área, toque de cabeça, Wallace tá tirando, a bola tá viva, insiste o Mirassol, tem jogador caído na origem da jogada, o Mirassol chega, Reinaldo recebeu, lá ponta esquerda é o Fernandinho, levou pro fundo, pedalou, bateu, cruzado, tiro de meta, Simon.
1: Houve desvio, essa bola pegou por último no Reinaldo, segundo a arbitragem, tá caindo de novo o Fernandinho, ainda talvez um resquício daquela falta cometida pelo Grêmio no primeiro tempo, e agora o Gustavo Martins e o Everton se orientam, um ao outro, mas de novo os jogadores do Grêmio tentam se cobrar dentro de campo em relação ao posicionamento.
2: Esse lance, Bebô, sabe?
1: CCD, Giovani Cabral foi chamado pelo Luiz Castro.
2: Boa, vamos ganhar esse jogo. Esse lance...

0: chegando ali dentro da grande área, corta Bernabé para o Internacional. Voltou o time do Corinthians, a bola foi para o Caio César. Correu demais e o campo acabou. E a linha de fundo é tiro de gol e é do Internacional.
1: Agora que o Everton vai dar a condição de retomada do jogo aqui em Mirassol e as trocas.
2: Carlos Vinícius e Amuso saem para as entradas de Enamorado 99 e 22 Bright White.
1: Mais duas trocas no Grêmio. Não foi legal a atuação do Carlos Vinícius hoje. Não foi, né? O jogo já destacava isso também. O CCD. O Everton vai repor aqui. Nada de jogo, nada da bola rolar. 1-1 em Mirassol.
0: Gabriel Paulista soltando uma bola para o André. André jogou na direita. A bola foi para Mateuzinho. Corinthians vai tentar descer para o campo de ataque. A bola foi recuada para o Gabriel Paulista. Que deu para o Gustavo Henrique. Ele sai jogando ali pelo lado esquerdo. Empurra a bola para o Matheus Bidu. Dominou lá pela ponta esquerda. O Corinthians chegando para o campo de ataque. A bola foi na frente. Outra vez Matheus Bidu dominou pelo lado esquerdo. Bidon tá colocando por ali. A bola foi para ele. Bidon dominou, tentou caminhar, marcado pelo jogador Carboneiro. Ele chuta, a bola é tirada, linha de lado. Arremesso lateral agora é corintiano. Bidon vai cobrar.
1: O Everton tá tirando para o time do Grêmio, mas tirou mal, afastou mal. Volta o Mirassol. A bola do Edson Carioca girou para Alisson. Alisson tá encarando a marcação do Gustavo Martins, está ganhando dele. Na ponta esquerda tem aberto lá o Fernandinho. Tentou lance individual, agora Alisson foi desarmado. Mas o Grêmio tem dificuldades para sair de trás. Chuta a bola para frente, agora Diego Caíto. Corre atrás dela, Bright White. Gabriel chega estourando. 25,5 em Mirassol. Grêmio e Mirassol, 1-1.
0: Olha o Carboneiro, correu pelo meio, mas o passe foi errado. A bola é corintiana, dominada pelo Gabo. O Gabo deu para Ranieri. Ranieri tentou levar ali pelo meio. Teve falta. O juiz da partida parou e marcou a falta a favor do Corinthians.
1: Grêmio vem com a bola dominada aqui do lado esquerdo, onde está colocado o zagueiro Wallace. Wallace abre aqui do lado esquerdo para Marlon, recebe a marcação alta do Mirassol. Marlon bate nas costas ali do jogador adversário, do Edson Carioca, lateral para o Grêmio cobrar. 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Campo de defesa, lateral para o Grêmio, placar é aí.

0: Comercial que convidou ficou sem calção, maravilhoso.
1: É, mas enfim, acontece, né? Bom, não deu pra ver nada, viu, Debona?
2: Ainda bem, né? 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Wallace, camisa por dentro do calção, ele sai jogando, inverte a jogada, joga lá do outro lado pro domínio do Kaito. Kaito mais à frente para enamorado na tabelinha com Kaito. Kaito meteu na frente pra Miriam Santi, ele se estica todo, não alcança. Bola tranquila com o goleiro Alex Muralha, 1-1.
1: 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Sai o time do Corinthians. É Gustavo Henrique, meteu a bola para o Bidu. Bidu tentou em profundidade, corta a zaga do Internacional. E o lançamento foi feito lá onde está o Carboneiro. Ele correu, tentou levar, tá dando um sufoco na defesa do Corinthians, mas aí apareceu Matheus Bidu e o Carboneiro desta vez ficou caído, o jogo parou. Placar é 0-0, 9 do primeiro tempo.
3: Bronca do Reinaldo com o enamorado. O juiz teve que parar o jogo e agora a troca de empurrões. Amarelo para Reinaldo.
2: 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Fechou o bolo aqui em Mirassol. O jogo para de novo. Aliás, bem diferente do que foi o primeiro tempo, com poucas faltas. 1-1 é o placar.
3: E agora teve um amarelo para o jogador do Grêmio. Não me parece pela altura ser o enamorado. Talvez o Wallace, no monitor, o Diori pode confirmar.
4: Enamorado.
1: A televisão mostrou aqui, Debona, outra vez, replay, né? O jogador do Corinthians, era o Bidon, né? Trocando o calção. Deu para ver direitinho aí, Bertoncelo?
4: Deu pra ver, Pedro. Deu pra ver.
3: Ficou com o bidon de fora, né?
1: Tá bem. Então tá. Bom, vamos lá. Ô, Maurício, 10 do primeiro tempo, 0-0.
0: Parece que o Internacional joga em Itaquera, por estratégia dele próprio. Ele espera, quem tem a bola é o Corinthians. O Inter marca meia pressão, marcou pressão uma vez e tomou a bola do Corinthians na bola que o Bernabéu chutou pra fora. A estratégia do Inter é jogar em casa como se estivesse fora.
2: Três trocas no Mirassol aqui, Simon. 25, sai.
3: Entram, 50, tá?
2: 55.
3: Primeiro quem vai entrar pra facilitar os volantes, o Alisson, que é 80, e Casonati, 55. E o meio atacante, Shailon, com a 7. Sai o 25, Neto Moura. O 17, Fernandinho. E já confirmo também quem saiu.
2: Sai o Denilson.
3: Valeu, é isso.
1: Muito bem, são 10 minutos, mais 20 segundos. É o primeiro tempo. Beira-Rio, Porto Alegre. Quem tem a bola é Gustavo Henrique para o time do Corinthians. Ele solta a bola para o André, André deixou a bola para Bidon. Bidon trabalhou no campo defensivo, recuou a bola para o jogador Gabriel Paulista. Ele está dominando, soltando a bola para Mateuzinho. Mateuzinho jogou na frente, caiu César, está colocado por ali. Ele busca jogar pelo lado esquerdo, pintou a bola lá para o Guinegão, mas a bola foi afastada para o Internacional. Ficou para a Berta Bay, chutou, bateu na cabeça do cara, voltou para ele, tocou para Matheus Bahia, chutou prensado, linha de lado. O arremesso é colorado e o placar é 0-0.
2: Um socorro aqui, uma vez mais no pique aí, os três que entraram, Simon.
3: Casonati, já. Vamos no ataque do Grêmio.
2: Enamorado, ponta direita, encarou a marcação, levou pro fundo. Enamorado, grande cruzamento, chegou pra White, tentou um voleio. Furou o pneu.
3: Casonati, 55. O Alisson, 80. E também o Shailon com a 7. O Casonati, uma pegada forte no Nardoni, já recebe cartão amarelo.
1: Pois é, o Corinthians tentava o ataque, mas aí o Maripan apareceu cortando, a bola tá fora do campo, 11 minutos e meio. Vaguinha, o que que tu vai dizer do Internacional até agora, Vaga?
5: É um jogo equilibrado, como disse o Maurício, o Inter se posta defensivamente, espera o erro do Corinthians para jogar, jogo muito equilibrado, mas o Inter sofreu um arremate ao gol, uma grande defesa do Matheus Cunha até aqui.
2: Desce lá pelo lado esquerdo o time do Mirassol, 33,5 jogados, 1-1, erro de passe agora na tentativa do Alisson, recupera o Grêmio com o enamorado, meteu entre as pernas ali do Alisson, ainda enamorado, tá recuando a jogada, toca no meio pra Noriega, ficou curta a bola, perdeu o Grêmio, tem que se ligar na volta agora, recompõe rapidamente o Grêmio, o Mirassol segura a bola no meio com o Shailon domina, tem Reinaldo aberto, bola chega pra ele, trabalha bem agora o Mirassol, Reinaldo tenta na bola longa lá na frente, pra Bruno Santos, corte é feito pela linha de lado, 1-1, é o placar.
1: 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O Inter tem a bola no campo de defesa, mercado tá colocado ali dominando, soltando a bola para Bruno Gomes, ele domina, rente a linha lateral do campo, a marcação chega, ele procura o campo de ataque, a bola tá fora, o toque foi do jogador Gustavo Henrique, arremesso é colorado, placar é 0-0 no Beira-Rio.
2: Giovanni Cabral de Trivela, que

0: bola pra Enamorado, hein? Furou, rasgou a defesa do Mirassol. Enamorado na ponta direita, tá voltando rapidamente os jogadores do Mirassol. Enamorado deu a bola pra Giovani Cabral, tudo isso tramado lá no lado direito. Volta a bola pra Nardoni. Desacelerou. Abdicou de atacar agora o Grêmio. Tenta mais uma vez pela direita com o Enamorado. Meteu na frente pra Cabral, cruzou, vai sair o gol da virada. Afasta Gabriel no carrinho, Salvador. Quase o Grêmio vira aqui em Mirassol. 34-1.
1: Atenção, tempo e placar do futebol da Gaúcha. Beira-Rio, Porto Alegre, 13 no primeiro tempo, 0-0, Inter e Corinthians.
0: 35, segundo tempo em Mirassol, 1-1 para Mirassol e Grêmio.
2: 8 minutos do segundo tempo em Chapecó, Chapecoense e Cruzeiro empatam em 0-0.
1: 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Uma falta que será cobrada para o Internacional e de novo o Inter vai tentar colocar a bola lá dentro da grande área onde os zagueiros estão concentrados. Vai no jogo aéreo, o time do Internacional buscar o primeiro gol. Placar é 0-0, 13 minutos e 45 segundos. Levantamento, cortou a zaga no rebote. Bola tirada pelo Garro. Garro tenta jogar, mas tem um pé alto ali. O árbitro tá parando, marcando a falta. Eu repito.

0: placar por ali, o juiz não deu absolutamente nada. Matheus Cunha tem a bola, o placar é 0-0 e são 18:30 do primeiro tempo.
1: 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Que partida faz o Igor Formiga, hein? Abriu aqui na direita pro Alisson, tenta levar pro fundo, dois em cima dele, fechada a porta, Alisson tentou, tá valendo, ficou caído o jogador do Grêmio, cruzamento é feito, Wallace tira, insiste o Mirassol, completa pelo alto agora Diego Caíto, e o Grêmio vai respirar, 1-1, Pedro.
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0: 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O domínio de bola do Mirassol sai jogando aqui do campo de defesa com o zagueiro João Vitor. 42 jogados já do segundo tempo em Mirassol, reta final do jogo. O Grêmio está segurando, está levando o empate para Porto Alegre para jogar por uma vitória simples na quarta-feira. A bola é do jogador que é o Alisson. O Alisson joga, recua a jogada, eu confirmo. 1-1, tudo igual em Mirassol.
1: 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Uma bola longa para o jogador Caio César. Chegou para cortar para o Internacional. O lateral esquerdo, Matheus Bahia. A bola ainda bateu no Caio César. Portanto, o arremesso lateral é do Internacional. Maurício, agora 21 minutos.
2: Metade de um primeiro tempo em que o Internacional marca muito bem. Não tem a bola nem pretende, mas marca de forma compacta.

0: tocou curto, deu para o Gustavo Henrique. O time do Corinthians vai tentar descer para o meio do campo. Lá vai ele levando. Em seguida, o Diogo vai dizer deste empate no Grêmio. Importante, porque na quarta-feira tem o jogo da volta aí na Arena. Vamos ver se o Inter consegue também um bom resultado, porque vai ter que decidir lá em São Paulo. Então, um bom resultado é hoje. E o time do Corinthians vai para o ataque com o Gustavo Henrique. Ele trabalha pelo meio, empurrou a bola, deu para o Garro. Garro dominou ali pelo lado esquerdo, empurrou a bola curta, encontrou colocado o seu primeiro Bidon. Bidon está recuando, a bola foi para o Gustavo Henrique. Guilherme para Mateuzinho, para Gustavo Henrique. Um passe apertado, mesmo assim a bola foi lá no meio, onde está colocado André. André deu para Matheus Bidu, dominou pela ponta esquerda, soltou a bola e encontrou colocado para ali o Rainelli faz o domínio, recua a bola, lançamento do Garro para dentro da grande área. Olha o perigo, Bidon está ali, marcado por três caras do Internacional, e os três fizeram a verdadeira muralha, e ele sequer conseguiu se mexer. Mas volta o Corinthians na insistência no campo de ataque. A bola foi para o André, recuou para Gabriel Paulista, para o Gustavo Gabriel Paulista, isso mesmo, Gustavo Henrique, o outro zagueiro. E a bola foi levantada lá para a ponta direita, corta Matheus Bahia, cortou mal, voltou a bola para o Bidon, levantou, Maripã tocou de cabeça, a bola vai sair pela linha do fundo, não chega a sair. Tá lá para dominar Vitinho para o Internacional, domina pelo lado direito, já conduz o Inter para o campo de ataque, empurra a bola para Carboneiro, Carboneiro domina, é derrubado, pede falta, o juiz que não ouve, a bola foi para Vitinho foi desarmado. Corinthians tem a posse de bola com André e agora tá na linha de lado, o lateral é corintiano.
1: Mais 4:46, 3 minutos para terminar o jogo aqui, portanto, em Mirassol. O domínio de bola do João Vitor. O João Vitor abre aqui na direita para Igor Formiga. Para na frente da marcação, volta lá atrás. Marcado ali na tentativa de jogada do Giovani Cabral. É o time do Mirassol insistindo agora por dentro, como o armador ali, Reinaldo. Reinaldo deu uma fatiada na bola, meteu aqui na ponta direita. Chega o Mirassol, bola recuada para mais um cruzamento do Formiga. Noriega tá tirando de cabeça. Bright White tenta pegar a sobra, tenta ligar o Grêmio ao campo de frente, vale tudo isso com 47 minutos finais de 1-1 em Mirassol.
0: Jogo, o Grêmio tá trazendo empate, Diogo.
2: E nesse momento sofrendo muita pressão, né? A única boa novidade do Grêmio é Giovani Cabral, que entrou bem lá pelo lado esquerdo, Diego Caíto também, mas a diferença é o resultado, né? O padrão de atuação do Grêmio, Pedro, é muito parecido com os jogos em que o Grêmio perdeu.
0: Em Porto Alegre, 25 minutos e meio. Vamos para o final do jogo aí, Debona.
1: Reinaldo domina, Reinaldo carrega. Vamos para os últimos minutos. Reinaldo meteu a bola para Shailon, tá dentro da área. Escorregou, escapuliu a bola dele. O Grêmio não consegue ficar com a bola dominada. Outra vez Reinaldo vem para o ataque. Estamos agora com 47 minutos. Reinaldo na tentativa de jogada, deu a bola para Shailon. Shailon abriu para Alisson. Alisson na devolução de bola para o Alisson. É o Mirassol tentando chegar na área do Grêmio. O Grêmio todo fechado. Vai terminar o jogo. Outra vez o Mirassol jogando com o Reinaldo. Reinaldo aqui na direita para João Vitor. Ameaçou fazer o cruzamento, preferiu no passe curto. Deu a bola por dentro, onde está congestionado, onde tem muito gremista. Outra vez João Vitor cruzou. Deu nas costas, deu na bunda ali do Nardone. Tá viva a bola, de cabeça tá tirando. Gustavo Martins e tem falta, vai terminar. Votei no Wallace, no Pique. Simon Bianchini, o teu voto.
3: Vila Sante.
1: Vila Sante, o voto do CCD pra quem é?
4: O Wallace, o zagueiro.
1: Voto do Wallace, 2 votos pra ele. Do Diogo, pra quem é, Diogo?
2: O Wallace também.
1: Wallace, Diori Vasconcelos.
5: Eu vou votar no Wallace também.
1: Tem. Wallace, o torcedor tá dizendo o que desse empate do Grêmio no teu pique aí também, Bertoncelo?
5: Pelo aplicativo de GZH também com W, mas o Everton é o craque da galera, Debona.
1: Wallace, o zagueiro do Grêmio, eleito craque do jogo. Rádio Gaúcha, calçados, pegado o jogo, parou aqui, agora é o amarelo para o técnico do Mirassol.
3: Rafael Guanais.
1: Ele tá sendo amarelado também pelo Sávio Pereira Sampaio. Vai terminar. Fica tudo pra arena. Uma vitória simples classifica o Grêmio na quarta pra passar pras quartas de final da Copa do Brasil. Definitivamente, né? Pra se reconectar com o novo momento do Grêmio. E a Copa do

0: direito na bola, levantou para o campo de ataque, tentava ver na meia, a bola foi tirada pelo Gustavo Henrique, tá ali o André para completar, soltar a bola para Bidu, Bidu deu para Bidu,
1: Pedro,
0: Matheus Bidu, hein?
2: O que é muito interessante é que a torcida do Internacional comprou o modelo. Não tem um murmúrio no Beira-Rio pelo fato de o Inter não contar a bola, não reter essa bola que o Vaguinha quer que retenha com toda a razão. Você não ouve uma vaia ou um murmúrio, a torcida tá comprando a ideia no modo assim, ó. Se o Inter não tiver com a bola, mas se defender bem, me dá aqui que eu assino.
0: Olha ali, Bruno Gomes empurrou a bola, deu pra Bernabei, quem sabe agora Bernabei, é pra cruzar, ele dominou, marcado pelo Bidu, soltou no meio, Bruno Gomes dominou, tentou jogar Bernabei, entrou pra dentro da grande área, bateu no braço do cara, é pênalti. Claro que é pênalti, Johnny Vasconcelos.
3: Pois é, Pedro, muita reclamação. O Bernabei chuta a bola bate acidentalmente na mão do jogador do Corinthians, depois bate na mão do Bernabei, o jogador do Corinthians levanta o braço para reclamar e dá um soco na bola. Então tem o toque nos dois braços, o toque no braço do jogador do Corinthians é acidental e a falta deve ser marcada, a falta de ataque, se for marcada alguma coisa.
0: É, ele não vai dar o pênalti, hein? Ele não vai dar o pênalti.
1: Pedro, o árbitro está sinalizando agora para cobrar o lateral, ele está fazendo o símbolo, o gesto com as duas mãos para cobrar lateral. Não dá falta de ataque, não dá pênalti, manda a bola rolar através do lateral, informando Lojas Quero Quero.
3: É que na história o primeiro toque foi do Bernabei. Aí depois, claro, quando o jogador do Corinthians levanta o braço para reclamar, ele dá um tapa na bola lá em cima da cabeça, mas aí já tinha falta do Bernabei. Por isso, não houve infração.
0: 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Está colocado o jogador Matheus Bahia para cobrança e arremesso lateral, tocou a bola, ela foi no Carboneiro, foi tirada pela zaga, o rebote de bola ficou para o time colorado, Bruno Gomes está dominando, abrindo a bola para Vitinho, Vitinho recolheu pela ponta direita, Bernabei o acompanha, ele no entanto prefere recuar a bola tocando para Bruno Gomes que domina, na meia direita, ataque do Inter outra vez com Vitinho, agora com Bernabei, trocou passes no time do Internacional, levantamento, chegava Matheus Bahia, mas a bola foi afastada, Mateuzinho cortou e tocou a bola para Caio César domina ali pelo lado direito, busca velocidade, trombou com o jogador do Inter, e o Bandeira tá marcando impedimento do ataque do Corinthians, e eu tô lembrando falta. Que...
4: Ah. Ele deu falta do Mercado, não houve a vantagem, falta e amarelo para Gabriel Mercado.
0: 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Você sabia que a Rádio Gaúcha teve pessoas se ligando, a Rádio Gaúcha e os veículos da RBS na Copa do Mundo? 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Tá 0-0 no Beira-Rio. É Inter e Corinthians, Bertoncelo.
3: Mais cedo, o Palmeiras venceu o Fortaleza pelo placar de 3-0 em São Paulo. Agora há pouco, Grêmio e Mirassol empataram em 1-1. 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
0: Pedro? É, Gaúcha Esportes e Gaúcha 2. Vai pra lá quem quer saber como é que foi esse empate no Grêmio. Quem chamou?
4: Além do Mercado ter tomado cartão amarelo, Bernabei também foi amarelado por reclamação, informando o Trilegal 0-0.
0: Deu pra ver tudo isso aí, Jory?
3: Pois é, Pedro, foi tudo meio embolado, né? Mas foram reclamações no lance ali da penalidade, ou do protesto de penalidade que não aconteceu. E também tem que dar uma olhada, né? Tem que ter atenção, porque são lances no começo do jogo, deixam dois jogadores importantes amarelados, e aí depois pode prejudicar o Internacional.
0: Depois pode dar problema, é verdade. Tem uma falta favorecendo o time do Inter, porque o Mateuzinho, quando foi pegar a bola, ele na realidade foi no corpo do Bernabei, derrubou o jogador do Inter, a falta foi cobrada e foi recuo de bola feito até onde está colocando o jogador Maripan. O Maripan, sim, ele está recuando a bola, soltando para o goleiro Matheus Cunha, ele parte de pé direito, busca o campo de ataque, a bola foi para o Carboneiro, ele foi agarrado, derrubado, o juiz da partida marcando a falta e começou a dar algum desentendimento por ali, Felipe.
1: Agora foi a falta do Gustavo Henrique, desequilibrou o Carboneiro, mas não queria entregar a bola para que os jogadores do Inter cobrassem rápido essa falta. 0-0 no placar, a informação é Sicredi.
0: Então avisa para ele depois ali que sem bola não tem, né? Ele tem que entregar a bola, senão não tem jogo, né? Sai jogando o Inter, bola com o Bruno Henrique, tocou a bola na direita, Vitinho tá colocando por ali, o recuo de bola foi feito, ela foi onde está colocado Bruno Gomes, que domina e recua a bola para Mercado. Mercado recolhe no campo defensivo do Internacional, pé direito na bola, levantou buscando Bernabei, antes Gustavo Henrique cortando, voltou a bola para Carboneiro.

0: chegada fortíssima em cima do Bruno Henrique, ele tá caído, o jogo vai parar, o jogador do Inter vai ser atendido, jogadores colorados vão para cima da arbitragem, do Corinthians também, começa um ar de confusão dentro do jogo nessa falta que foi feita pelo jogador corintiano neste momento.
1: E teve amarelo pro Ranieri, porque o pontapé dele acerta o Bruno Henrique, o árbitro deu a vantagem pro Inter, que não conseguiu usufruir dela, mas o amarelo foi apresentado ao segundo para um jogador corintiano. Caio César, antes, quando estava no duplex, no jogo do Grêmio, também havia recebido a informação, é lojas quero, quero.
0: É, o Bruno amarelo... Henrique ficou muito brabo com ele, viu, Jody?
2: É, o cartão amarelo foi bem aplicado, uma pegada por trás, fora da disputa de bola. Bom, Pedro, o jogo é tenso, tá? E se o Internacional pressionar e se o ambiente do estádio pressionar também, a arbitragem vai ceder.
0: É, tá se complicando a coisa, né? 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Vamos à cobrança de falta para o Inter. Está colocado o Bruno Henrique para a cobrança, o placar é 0-0. 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Olha o levantamento. A bola foi onde está o mercado, tem dois jogadores do Corinthians caído, todo mundo contra todo mundo. E aí, quem que faz o árbitro? Deixa assim... Dá uma paradinha aí que tá tudo certo. Ô, Nani, onde é que tu anda aí, Nani?
3: Pedro, eu tô aqui com a torcida do Inter, que hoje tá em grande público, parcial, já divulgada pelo Colorado em mais de 30 mil torcedores. Eu vou conversar com a Brenda rapidinho. Brenda, por enquanto, tá gostando do Inter?
4: Tô, Nani. Acho que a gente voltou mais ou menos no mesmo esquema que foi contra o Flamengo, né? Eu gostei que o Maurício disse que a gente comprou esse modelo. A gente comprou porque é a opção que a gente tem. Acho que com as peças que a gente tem... Tem que ser assim, compacto, tem que ser se defendendo e tentar jogar no erro do adversário.
3: Daí a Brenda para Pão de Alho Santa Massa.
5: E nesse momento, viu, Pedro, é exatamente o que a Brenda diz, é o que o Inter tá fazendo. Ele tenta fazer o Corinthians errar, não chega a forçar a sua saída de bola, fez isso uma vez, até foi bem sucedido, mas de resto ele não faz ideia de ter a bola como se isso fosse um princípio seu. Ele apenas consegue marcar e marca muito bem. O Vidiagra, mais uma vez, individualmente, é o melhor jogador do Inter em campo.
0: 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É o primeiro tempo, são 37 minutos, o placar é 0-0. A bola foi recuada, onde está colocado o Mateuzinho. Mateuzinho deu atrás, olha o erro, ficou a bola pro Carbonero, entrou livre para marcar o gol, foi lá o Gabriel Paulista, ele bateu, defendeu e o Inter teve a grande chance do também enorme, extraordinário erro corintiano, Felipe.
1: Tá certo em defesa do Hugo Souza, mas não dá pra desperdiçar o presente que o Gabriel Paulista deu pro Carbonero. Bola no pé do jogador do Inter, partiu em disparada, chutou cruzado, rasteiro, Hugo Souza espalmou o que seria o gol do Inter, a informação secreta.
0: 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Tentou sair jogando, o Inter saiu mal, a bola ficou pro Bidon. Bidon levou, o Carbonero foi em cima dele, Matheus Bahia também. Chegou agora o Bernabé para tirar a bola dele, aliás, o Matheus Bahia. É a falta marcada pelo juiz da partida que favorece o time do Internacional. São 38 minutos. Vaguinho, o que dá para dizer até agora, Vaga?
6: É a proposta do Inter, né? É, com os jogadores que o Pezzolano tem, é possível fazer isso aí que a gente tá vendo. Talvez um pouquinho mais, ficar um pouco mais com a bola. Em algum momento o Inter até conseguiu fazer isso. Mas é a proposta. A gente pediu isso, né, Pedro? Contra o Cruzeiro, o Inter foi lá, marcou em cima, tomou dois. Contra o Flamengo foi essa postura aí, não tomamos nenhum, ou pelo menos seguramos até o fim. Contra o Corinthians é um jogo muito parecido.
0: 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Você, torcedor, ligado no futebol da Gaúcha, que bom, que maravilha saber que você está ligado conosco, né?
5: Agora, Pedro, quando você joga por uma bola e você tem essa bola tem que entrar. O zagueiro do Corinthians errou forçado, o Carbonero progrediu 20 metros com a bola, era ele o goleiro, ele chutou, o goleiro pegou. Era a bola do jogo, era o 1-0 do Inter, não foi convertido.
0: Alan Patrick recuou a bola, lançamento foi feito pro Carbonero, escapou livre pela direita, ele e o goleiro para marcar o gol, não dá para errar agora, Carbonero meteu errado, não tinha ninguém para concluir, ele meteu dentro da pequena área. Bom, mas não valeria, né? O Bandeira tava dando impedimento, eu aqui me esganiçando e não valia nada, ô Felipe.
1: É, o Bandeirinha levantou, já estamos no jogo, volta em São Paulo, Arena Corinthians, a jogada já tinha toda se desenhando, né? O Carbonero partiu em disparada nas costas da zaga do Corinthians, que nem acompanhou em posição irregular. Para sorte do Carbonero, esse lance foi invalidado, porque ele ia desperdiçar. de Sá de novo, uma finalização ou um passe para Alan Patrick, Pedro?
0: 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Caio Corinthians, a bola do Caio César, levou para o fundo do campo, tentou ganhar, não ganhou. Maripã tirou a bola dele, mas aí devolveu. E agora foi lá o jogador Bertabé para consertar para o Internacional. Joga a bola pela linha de lado. O arremesso lateral é corintiano. E eu tô chamando em tempo e placar do futebol da Gaúcha. 40, primeiro tempo, o placar é 0-0, Bertoncelo.
2: Repercussão ocorre agora de Mirassol 1, Grêmio também 1. Em seguida começa a entrevista do técnico Luiz Castro. 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
0: Vai André, vai o Corinthians, recua a bola, tocou para Mateuzinho. Mateuzinho jogou na direita. É o jogador Caio César que tá colocando por ali. Procura jogar a bola para o André. André apareceu no fundo do campo, dominou, recuou, tocou a bola. Ela foi um destaque colocado no Caio César, que foi desarmado na tentativa de recuperação, mas a bola foi tirada pelo jogador lateral esquerdo do Internacional, o Matheus Bahia, tocando a bola pela linha de lado. Arremesso lateral é corintiano. 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Dani, um pouco mais do time que tá na arquibancada, né, Dani?
3: Vamos falar com o Gabriel. Gabriel, o que tá faltando pro Inter sair na frente do placar?
7: Eu acho que tem que ficar com a segunda bola, né? A gente tá jogando um jogo no corpo do Corinthians, está perdendo muito fácil a segunda bola. Então, se a gente ficasse um pouco mais com a bola, teria mais chance.
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0: Lá vai o Corinthians, a bola foi para Mateuzinho, dominou pelo lado direito, recuou, soltou a bola, encontrou o Garro. Garro domina, empurra a bola para Bidon. Bidon tentou para Mateuzinho. A bola está fora do campo, a primeira lateral é corintiano, segundo bandeira. 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Outra vez o Corinthians. É Gabriel Paulista que vai chegando ali no campo de ataque, tocando uma bola, onde está colocado o Bidon, outra vez para o Gabriel. Gabriel deu para o André. André correu pelo meio, pisou na bola, ganhou do marcador, tocou a bola, encontrou colocar o Garro. Garro abriu, Matheus Bidu tentou no meio, tá lá o Garro levando para o fundo do campo, cruzou, prensado. Chega para tirar o veteraníssimo e sempre Vicente Mercado. Joga a bola na frente, Carboneiro vai nela, mas aí o Gustavo Henrique chega direto nele, cometendo falta. O juiz da partida tá parando e tá marcando. 42 minutos e meio. Primeiro tempo, Maurício.
5: Na primeira participação que você pediu de mim, eu disse que o Inter jogava como se estivesse em Itaquera. Tem um 0-0, teve a bola do jogo que desperdiçou. O Corinthians tem uma defesa do Matheus Cunha muito cedo na partida. Não espere você, colorado, colorada, que lá em Itaquera, se o placar se mantiver até o fim, lá o Inter vai ser mais ofensivo. É exatamente o mesmo jogo que ele vai propor lá, porque hoje já se comporta como se estivesse em São Paulo.
0: Agora 43, primeiro tempo, a bola foi pro mercado, que recuou tocando a bola para o jogador Matheus Cunha, goleiro do Inter. Ele mete de pé canhoto, buscando a bola no campo de ataque. Bernabé foi lá, a bola foi tirada, caiu o jogador corintiano, vai parar tudo. Felipe, caiu o jogador corintiano.
1: É, e parou porque o Bernabé foi no corpo do Gabriel Paulista, que estava no ar para cabecear essa bola. Falta marcada, kto.bet.br, proibido para menores de 18 anos, portaria SPAMF 293-2024. 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

0: vai trazer jogo pra quarta-feira. O jogo do Inter seria quando mesmo, hein, Bertoncello?
1: Na próxima quinta-feira, às 8 horas da noite, no Itaquerão, Corinthians e Inter, Unimed Porto Alegre na informação, Pedro.
0: É, e lá tá Vitinho lutando, mas não chegou na bola, ela foi recuada para o goleiro Hugo Souza, agora 45, esgotado o tempo regulamentar, não temos ainda minutagem de recuperação, que será informada em seguida pelo árbitro reserva, e a bola foi tocada, ali onde está colocado o Gabriel Paulista, que tá recuando para Hugo Souza, que sai jogando, metendo uma bola curta, tocou para o Garro, errou de novo o Corinthians, mas o Inter não tem aproveitamento. André errou de novo, olha a chance do Inter, o chute foi torcido, a bola saiu para a linha de fundo, Corinthians está pedindo para levar desesperadamente e não leva, Felipe.
2: É o mal do Fernando Diniz, todo mundo sai jogando de trás, mas se pressionar pode roubar, o Inter conseguiu roubar, a finalização é que não foi com jeito, Vijagra, chapou para fora, tiro de meta para o Corinthians, e... mais um minuto de acréscimo, Pedro.
0: O que Maurício Saraiva chamou de, como é que é o esquema esse?
3: Ah, saída kamikaze?
0: Kamikaze?
3: A saída kamikaze, kamikaze. É. Corinthians gosta, Fernando Diniz gosta.
0: Gosta, e quase levou um gol agora, né? No conforto da sua casa, compre pelo site ou aplicativo da Rede de Farmácia São João. 45:40, vai terminar o primeiro tempo em seguida, o placar é 0-0, Inter e Corinthians, é clássico, grande clássico do futebol brasileiro, mais de 30 mil pessoas por aqui. Alan Patrick empurrou a bola para Vitinho, Vitinho foi buscar Rentianinho, lateral do campo, encontrou com o Carboneiro, dominou no bico da grande área, tentou levar, tem um, dois, três, quatro caras na marcação, recua a bola, soltou para Bruno Gomes, que deu para Vitinho, que tocou para Carboneiro, é o último ataque do Inter.

0: A reclamação do Inter era essa. Era uma jogada de ataque e o primeiro tempo foi encerrado.
1: Felipe Duarte e Rodrigo Oliveira na reportagem desse jogo junto com a Nani, que daqui a pouco ouve o torcedor colorado no estádio Beira-Rio. 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Maurício Saraiva, Vaguinha, o primeiro tempo, 45 minutos, e o Inter teve a chance com o Carboneiro, mas foi desperdiçada.
2: Se você tem a bola do jogo, converta a bola do jogo, porque você joga só por ela. E aqui eu não estou fazendo juízo de valor. Eu estou dizendo que o Inter faz isso depois de concluir que não tinha nenhuma condição de ficar sendo o time da proposição, o time que tem a bola, que tem a bola no campo adversário por mais tempo. O Inter, quando fez isso, não pontuou, não ganhou, foi pro Z4 ou perto dele. Hoje, na Copa do Brasil, ele repete o modelo que foi relativamente bem sucedido contra o Flamengo, quando o Inter não perde o jogo e por mais de 2/3 da partida esteve vencendo. Outra diferença do jogo é que hoje o Inter não está indo para o intervalo com 1-0 a favor, como foi lá contra o Flamengo. Mas não sofreu, a exceção de um chute de longa distância que o Matheus Cunha botou para fora, numa defesa muito bem feita. A bola do jogo que eu cito é um erro forçado de um zagueiro, o Gabriel. O Carboneiro progride 20 metros com a bola, perto da meia-lua chuta, e o goleiro Hugo Souza faz uma grande defesa. É o que temos. Ah, bom, então o Inter está fazendo isso para depois abrir. Eu duvido, Diori. Eu duvido que no segundo tempo o Internacional abra mais do que está fazendo até aqui, corra mais riscos do que corre até aqui, porque ele está transferindo a estratégia de transferência de responsabilidade para o Corinthians jogar em Itaquera, se projetando. Não esqueçamos que neste ano o Inter jogou em Itaquera, ganhou de 1-0, gol do Bernabei. Então, tá tudo na cabeça do Pezzolano.
3: É isso, Maurício. A ideia de jogo tá muito clara. Ele repete aquilo que foi feito contra o Flamengo. É uma competição diferente, né? Então, é um jogo que tem quatro tempos, né? O primeiro a gente assistiu aqui e foi exatamente o que o Inter desempenhou no jogo contra o Flamengo, ou pelo menos a ideia foi exatamente a mesma, né? Esperar um erro do adversário para tentar uma conclusão. É, contra o Flamengo, até não teve um erro da defesa do Flamengo, né? O Inter conseguiu construir o seu gol. Hoje aqui a defesa do Corinthians quis entregar em uma ou duas oportunidades e o Carboneiro teve a bola para fazer 1-0. Ele bateu, acho que ele poderia ter carregado, demorou um pouquinho, faltou arrancada pro Carboneiro, tá? Faltou explosão para ele botar e se livrar do zagueiro para concluir com um pouco mais de qualidade. Foi o que o Inter fez um pouco antes, teve o arremate do Bernabei, né? Também no começo do jogo. E o Corinthians chegou uma vez também, que foi o primeiro chute da partida, no chute do Bidon, no canto, grande defesa do Matheus Cunha. O que que o Inter precisa? O Inter precisa ficar um pouco mais com a bola, tentar minimamente organizar uma jogada no campo de ataque. Isso não foi feito, isso o Inter não conseguiu. Contra o Flamengo, o Inter conseguiu, já que a gente está comparando tanto com o jogo do meio de semana. Contra o Flamengo, em algumas oportunidades, o Inter teve retenção de bola, conseguiu construir. Nesse primeiro tempo, olha, foi muito próximo do nada, em termos de construção de jogadas. Mas o que a gente pediu? A gente pede, eu falo a gente como torcedor, né, Maurício? O torcedor do Inter, o que ele pediu? O torcedor pediu, olha, não adianta jogar assim. O Paulo Pezzolano não pode colocar em prática as suas ideias. Não pode marcar pressão lá na frente, porque não tem time pra isso. Então, o que faz? Joga atrás, da linha da bola, se protege, joga por uma bola. Isso foi feito contra o Flamengo, deu resultado, ou quase deu resultado de vitória. E hoje, tá aqui, tá o 0-0 aqui. É ruim? É, porque tu vai decidir em São Paulo o segundo jogo, né? Tu vai decidir a classificação na casa do adversário. Então, nesse segundo tempo, talvez, assim, sem arriscar muito, sem expor muito o seu sistema defensivo, mas ter um pouco mais de controle de bola. O Alan Patrick não apareceu no jogo para fazer isso. É o jogador que tem essa capacidade. Não apareceu, né? Carboneiro, nas disputas que teve, no meio de dois ou por vezes três zagueiros do Corinthians, também muito pouco. Então eu não sei exatamente qual seria a solução, porque eu olho para o banco de reservas e é bem difícil, né? São pouquíssimas as opções. Então, vamos lá, vamos pro jogo, vamos pro segundo tempo desta mesma forma,
2: mas,
3: Maurício.
2: Mas, Vaguinha, Diori, quem tá conosco, o que me parece bem claro, e por isso eu pontuei durante o primeiro tempo, e uma torcedora ouvida pela Nani ratificou, é que a torcida do Internacional comprou essa prudência. Não há uma reclamação, não há um murmúrio de quando o Inter despacha a bola da defesa e ela não fica com o jogador da frente. Vem o Corinthians de novo e vem outra vez o mercado despacha e ela vai no pé.

0: do Bidon, vai no pé do André, você não ouve subir o murmúrio da torcida como se ela estivesse incomodada com isso. Ela comprou, ela está solidária à ideia de que o Inter precisa
1: mais
0: pontuar.
1: Isso, a torcida pediu isso, né?
0: Também
1: pediu. A grande maioria pediu isso. Olha, a gente quer um time reativo. Mas também, em alguns momentos, né, tu tá jogando dentro de casa, uma competição de mata-mata, né, em alguns momentos, talvez, o Paulo Pezzolano esteja esperando para fazer isso, sei lá, depois do minuto 20 do segundo tempo, não sei.
2: Maurício Saraiva e Vaguinha analisando os primeiros 45 minutos.
3: Jori.
2: Oi.
3: Não, e se a gente frisou também que foi um jogo cheio de dividido, um clima tenso nesse primeiro tempo, teve clima tenso fora do estádio onde está a bola rolar.
2: Ah, é?
3: Teve confronto entre torcedores do Corinthians e torcedores do Inter. Hoje, até uma certa dificuldade pra gente conseguir, a gente, reportagem, eu, Rodrigo Oliveira, Nani, ingressar no estádio Beira-Rio, porque estava totalmente interrompida a rua entre o Parque Marinho e o estádio Beira-Rio pro acesso dos ônibus que traziam os torcedores do Corinthians. Esses torcedores, eles desciam e caminhavam em direção ao estádio. E ali no Parque Marinha tinha alguns torcedores do Inter. Então teve confronto, que foi separado, foi atendido pela Brigada Militar, e a Brigada isolou completamente aquela rua. Então estava difícil, inclusive, da gente acessar o estádio nesse confronto que aconteceu. Mas vamos ficar também com os bons detalhes, as boas notícias, né? Tem muitos torcedores dentro do estádio, clima pacífico por aqui. Entre os torcedores ou as torcedoras, a professora Gabi do Colégio Anchieta tá nos ouvindo. Beijão pra ela, tá de ouvido na gaúcha e presente aqui no estádio Beira-Rio.
0: Ô, que legal, o modelo do Corinthians aqui, ele tem dois volantes, um primeiro volante mais fixo, que é o Ranieri, o André que sai, e dois meias clássicos, o Bidon e o Garro, são meias armadores. E na frente, um homem de dentro, que é o Guinegão, e um velocista, que é o Caio César. Aquele velocista do drible em cima do tijolo, e que tem o passo curtinho, ele é baixinho, mas ele tem muita velocidade. Não funcionou, porque o Matheus Bahia guarda a posição, e o Vidiagra, mais uma vez eu fiz essa referência em meio ao primeiro tempo, e quero reforçar, contra o Inter, eu estava votando nele para melhor em campo, ele saiu antes, aí eu transferi o voto para o mercado, que foi até o fim controlando o Pedro, como de fato aconteceu. Hoje, mais uma vez, a atuação do Vidiagra é muito boa com a bola, iniciando e acertando passes, e não são passes laterais na distância que eu estou aqui do Vaguinha, são passes mais para frente, e sem a bola ele domina muito bem essa geografia da frente da grande área, onde ele não sai da frente dos zagueiros e consegue ser mais um a interceptar, a dar o bote, quando é o caso, não é um jogador faltoso, é mais uma grande atuação de primeiro volante do Vidiagra, a grande contratação que o Inter fez na temporada.
2: É, o equilíbrio do time do Inter passa pelos pés do Vidiagra. 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Bertoncello, prepara aí os jogos da Copa do Brasil, porque depois da Nani, nós vamos conferir o que já rolou neste domingo. A rodada de volta já é logo logo. Não perca tempo, a dupla Grenal entra em campo no meio de semana. E o Internacional está empatando em 0-0 com o Corinthians, Nani.
4: É isso, eu vou conversar aqui com o seu Ayrton, que está aqui na arquibancada. Seu Ayrton, o que tu achou desse primeiro tempo? O Inter com essa postura mais defensiva, tu acha que a torcida comprou essa ideia?
5: Comprou, tá bem essa ideia. O que tem que fazer? Pegar a bola. Nós estamos deixando a bola pro Corinthians. Isso aí que tem que tentar, pegar a bola para poder avançar. E que o que tá faltando é mais ataque. Mas tudo bem, tem que ter calma.
4: Assim, e aquele lance do Carboneiro ali não pode errar, né, senhor?
5: Não pode. Aí, nesse esquema, a gente tem uma chance e tem que fazer. Porque aí vai ficar 0-0.
4: Quanto vai ser o placar?
5: Não, segundo tempo o Inter vai avançar um pouco e vai ser 1-0.
4: Tá bom, muito obrigada. Tá aí o seu Ayrton, que, assim como a Brenda, que eu conversei, também gosta dessa ideia de um time mais defensivo. Mas o Carboneiro tem que colaborar, Jori.
2: 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Daqui a pouco também temos recados da audiência e depois do jogo temos o balanço final para repercutir o jogo entre Inter e Corinthians. Na nossa live nesse momento temos imagens aéreas lá do Morro Santa Teresa, do estádio Beira-Rio. Sempre uma imagem maravilhosa do gigante da Beira-Rio às margens do Guaíba. 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Bertoncello, já tivemos 3 jogos encerrados nesse domingo, é isso?
6: Isso aí, 3 partidas, acabou de terminar o jogo em Chapecó, 10 mil pessoas assistiram a mais um empate em 0-0 nessas oitavas de final de Copa do Brasil. Chapecoense, Cruzeiro, placar zerado. Lembrando que mais cedo o Grêmio empatou com o Mirassol, 1-1. A repercussão ocorre agora no Gaúcha 2, aplicativo de GZH, e também em outro link aqui no arroba Gaúcha Esportes do YouTube. E mais cedo ainda em São Paulo, Diori, o Palmeiras fez 3-0 no Fortaleza.
2: Bom, na Gaúcha 2, para quem acompanha também o canal alternativo do YouTube, no YouTube da Gaúcha Esportes, você acompanha o balanço final com o Eduardo Gabardo depois do empate do Grêmio contra o Mirassol, e há pouco foi encerrada a coletiva do técnico Luiz Castro. As análises do Diogo e do CCD estão acontecendo por lá. 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Dá pra fechar por 1-0, Vaguinha, pro jogo de hoje?
1: 1-0 pra quem?
2: Pro Inter.
1: Tu é louco? Me dá o papel e a caneta. Lógico, 1-0 tá bom.
7: Como é que tu fica retando Vaguinha desse jeito?
2: Ah, sei lá, né, Pedro?
1: Não, 1-0 tá ótimo aqui. É, claro que o melhor é construir uma vantagem de 2-3-0, mas o time pode fazer isso? Acho que não, né? Não tem condições pra tocar uma goleada no Corinthians aqui.
0: Mas pra isso não soar como se fosse uma crítica ao Inter, Vaguinha, Diori e todo mundo que tá com a gente, o único time que saiu da mediocridade dos empates, e entenda medíocre aqui como mediano, como nota 5-6, foi o Palmeiras, que hoje é o time que joga melhor, mais constante, mais regular no Brasil, que botou 3-0 no Fortaleza no trote, sem nenhum sofrimento, jogando naturalmente, já está pré-classificado à próxima fase. Os outros jogos todos empataram sem gols, a exceção é o jogo do Grêmio, que também é empate em 1-1. Então isso que está acontecendo aqui do Inter com o Corinthians, Vaga, não é uma exceção, não é aleatório, é a tendência da rodada inteira dos jogos de ida de Copa
1: do
0: Brasil.
1: Sem dúvida, não, e assim, o 0-0 no atual cenário do Inter, ele também não pode ser considerado um resultado horroroso, né? É, se tivesse o saldo qualificado, ou melhor, o gol fora valendo 2, né? O saldo qualificado, se tivesse isso e não tem mais, seria ainda melhor. Mas o 0-0 vai obrigar o Corinthians, né, no jogo da próxima quinta-feira, a vencer o Inter, porque o Corinthians não vai querer levar o jogo para os pênaltis. Então, o jogo vai se oferecer de uma outra forma para o Inter, com o Corinthians se protegendo menos. Mas eu ainda tenho esperança que aqui a gente pode ganhar o jogo, tá? Se a bola do jogo que o Inter teve no primeiro tempo se repetir, se oferecer para Carboneiro, para Bernabé, que precisa entrar mais no jogo também, faz 1-0 e fica todo mundo feliz, né?
0: A boa notícia do Inter hoje, por exemplo, quando enfrentou o Flamengo tem o melhor elenco da América Latina, embora o treinador esteja fazendo uma atrapalhada sobre a outra e apanhando muito lá dos seus influencers, que é um problema do Flamengo. Se eu olhava o banco do Flamengo, e qualquer um podia ser titular do próprio Flamengo ou de qualquer time brasileiro. A situação do Corinthians, Jori, não é essa. O que tem de melhor, o Corinthians botou em campo. O Yuri Alberto machucado está fora, o centroavante reserva já é titular. Qualquer outro jogador que o Corinthians pusesse não tem a qualidade dos que estão em campo. É diferente da cena do Flamengo. Como o Inter também não tem no banco de reservas nada muito grave que você diga, olha, vai entrar um cara que vai mudar o jogo completamente, o Inter está cozinhando e estrategicamente está levando o jogo para transferir a responsabilidade ao Corinthians no jogo da volta. E por isso que eu discuto e acredito que o Pezzolano não vai mandar no segundo tempo o Inter correr riscos que não correu no primeiro.
2: 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O Inter tá voltando e eu pergunto pro Marcos Bertoncello das mensagens da nossa audiência lá no YouTube. E tem enquete também lá, Bertoncello.
6: Isso, o Léo Bender, nosso editor da live no Gaúcho Esporte, já tá lá. Quem pode decidir o jogo para o Inter? E aí já pensando no segundo tempo, né? Alan Patrick, Carboneiro ou Bernabé? Então vote lá e participe da nossa enquete no arroba Gaúcho Esportes. Pelo WhatsApp da Rádio Gaúcha, rapidamente, o Eduardo fala que com o Alan Patrick no meio campo não dá. E o Hilário manda o seguinte: futebol é jogo de contato, mas não pode encostar num corintiano que ele cai e o juiz dá falta. Por favor, sempre assim contra times do Sul, tem coisa aí. A mensagem do Hilário pelo WhatsApp da Gaúcha, Diori.
2: Bom, tudo igual nas equipes aí, Felipe, Rodrigo.
5: No Inter, tudo igual.
3: Corinthians não voltou ainda.
2: Então vamos com mais alguma mensagem. Botar os comentaristas na roda aí, Bertoncello.
6: O Rogério pelo WhatsApp: o Inter tem que jogar como está, não como o Vaguinha quer, pois não tem time e não pode errar tanto gol. Pelo YouTube.
0: Não, de graça. O Vaguinha apoiou de graça.
1: Não é como o Vaguinha quer. Jeito que o Vaguinha quer é exatamente esse. É exatamente esse. Ele não entendeu o que eu disse. Talvez eu tenha tido esse probleminha de comunicação. Eu quero que o Inter jogue assim. Um pouquinho mais. Eu só quero que o Inter tente um pouquinho mais. Porque é Copa do Brasil. E o segundo jogo vai ser na casa do Corinthians. E eu acho que o Inter pode um pouquinho mais. Porque mostrou contra o Flamengo que pode jogar um pouquinho mais. É só isso.
2: E vale uma grana, hein, Bertoncello?
6: Vale. 4 milhões de reais a premiação para quem avançar para as quartas da Copa do Brasil.
2: É, e para quem não tem nada, Maurício, a metade é o dobro, hein?
0: Ah, essa matemática agora você me provocou um mini AVC. É. Não sou capaz de acompanhar.
7: Voltando por aí. Mas imagina essa rendinha aqui, vai daqui rendona, né? Porque tem mais de 30 mil pessoas aqui no Beira-Rio, mais 4 milhões. Meu Deus.
2: Coloca lá no Sicredi, tu vai ver, Pedro. Pá. Não tem, tá tudo resolvido.
7: Vai, é barbada.
2: É isso aí. Bom, negócio é o seguinte: voltou o Inter, voltou o Corinthians e volta também o comando de Pedro Ernesto Denardim. Depois do jogo tem balanço final e ainda tem bate-bola, Pedro.
7: Tem bate-bola. Ih, vai tudo até meia-noite. Você vai saber tudo o que está acontecendo e um pouco mais, né? Apita o árbitro, saída colorada, começa o segundo tempo, a bola foi preparada para o Mercado. Mercado faz o domínio, empurra a bola para o Bruno Gomes, ele tenta o campo de ataque, corta, bem colocado Gustavo Henrique. Gustavo Henrique soltou a bola no meio, ela foi para o André. André tocou para o Bidu, chutou, a bola bateu no adversário, linha de lado, arremesso lateral favorece o time corintiano. Você, torcedor, ligado no futebol da Gaúcha, que bom, que maravilha, né? 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Eu tô com você, né? E lá vai o Inter, a bola do Bruno Gomes, tentou jogar na frente, a bola foi tirada e aí o jogador Bidon ficou com a bola, recuou, encontrou colocado o Gabriel Paulista, que domina lá pelo lado direito, levanta a cabeça, ainda ele conduzindo, vai ser marcado, recua a bola, deu para o Gustavo Henrique, que dominou, soltou no lado esquerdo, ali está colocado o seu companheiro Ranieri. Ranieri faz o domínio, toca a bola para Bidon, Bidon soltando atrás para o André, André recolhe, é ataque do time corintiano, joga a bola na ponta esquerda, Bidon está colocado por ali, ele vai fazer o cruzamento, preferiu passar pelo marcador, chegou mais um na marcação, ele caiu e a bola foi tirada pelo Vitinho para o Internacional. Vitinho soltou no meio, recebeu a devolução e o cara se enfarruscou nele. Que é isso? Parecia parafuso, assim, entrando o corpo de um lado, o outro corpo do outro. E o Fernando Diniz está reclamando, né, Felipe?
3: Tá na frente do lance, mas claramente, né? A bola bateu no corintiano, no Matheus Bidu, e o Vitinho chutou a bola no corpo do corintiano. Lateral pro Inter, a informação secreta, Diniz.
7: No Jardim.
3: Tá reclamando do quê, Pedro?
7: Ah, vai reclamar do quê, né? 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Arremesso lateral cobrado, a bola foi afastada, foi lá para o Guinegão, Guinegão tentou dominar, foi desarmado. Ih, o cara tirou mal, o Bijaga agora errou. A bola foi jogada no jogador Guinegão, ele tentou correr, marcado. Tá por ali também o Caio César. Caio César caiu, tentou uma segunda vez, uma tentativa contra o Mercado, e os dois elegantemente se abraçaram. A bola saiu pela linha de fundo, vai ser apenas tiro de gol que favorece o Internacional.
1: Que jogador é o tal do Gabriel Mercado? A gente tava comentando aqui.
7: Impressionante.
1: É uma pena que a idade tá chegando pra ele, mas é um zagueiro fora de série, antecipa, bem posicionado, forte, viril. Que pena que tá acabando.
7: A quarta-feira deu um show particular. espetacular aqui.
1: Monstro de jogador.
7: É impressionante, tá? Bom, e a bola tá no goleiro Matheus Cunha. Ele bate de pé direito, olhou para o Carboneiro. Carboneiro tentou jogar, a bola foi tirada. Tava por ali o Alan Patrick. Volta o time do Corinthians. A bola foi onde está colocado o Matheus Bidu, que dá para Bidon. Bidon é atropelado. Falta, o juiz da partida para e marca. 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Ah, o velho vai ficar bonito, hein? 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Olha, tem cada modelo da pegada. Impressionante, ele vai gostar. 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E lá vai Bidon, lá vai o Corinthians para o ataque. São 3 minutos, etapa complementar. Ele recua a bola, soltou para Ranieri. Ranieri dominou, tocou a bola para Bidon. Bidon tá colocado ali pela ponta esquerda, outra vez jogando com Ranieri. Ele faz o domínio, André tá a seu lado. Ele prefere bater lá do outro lado, onde está colocado o jogador Caio César, que domina no peito e põe na grama. Matheus Bahia vem contra ele, soltou, encontrou Garro. Garro tentou, encontrou, bem colocado o jogador corintiano que vai pra bomba e a bola foi pra linha de fundo. Vai ser apenas tiro de gol, é isso, Felipe?
3: É, tiro de meta. O Matheus Cunha até acompanhou, pulou certo no canto, o chute passou ao lado da trave pra linha de fundo, tiro de meta pro Inter 0-0, a informação é Sicredi.
0: Mas é como se não tivesse havido intervalo, Pedro. O Internacional não move uma palha, uma linha da sua intenção de se defender, de não correr atrás da bola no campo do Corinthians, a não ser muito pontualmente. Fez 2 vezes na primeira etapa apenas e já no início do segundo tempo a bola é corintiana.
7: Maurício, ordem é ordem. Quando o mineiro vai pra cima de te dar uma ordem, tu compra.
0: Mas eu não sou maluco?
7: Claro. 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Olha ali o Internacional chegando. A bomba foi dada pelo Berta Bey, mas a bola bateu no adversário. E quem está jogando é o Caio César lá pelo lado direito. Tem 2 do Inter na marcação mesmo assim. Ele fica de pé, dominou, tocou no meio, boa bola, deu pro Garro. Garro recolheu, ganhou do marcador com o Alan Patrick. Ainda ele retendo, soltando a bola, deu para o Gustavo Henrique. Trabalhou ali pelo lado esquerdo, meteu a bola para Ranieri. Ranieri abriu na ponta esquerda, Bidu tentou o cruzamento. Errou, voltou a bola para o André. André deu para Ranieri, pé direito na bola, tentou por elevação. Ela foi cair lá no Mateuzinho. Mateuzinho deu pro Garro, que de cabeça tá recuando. É o Corinthians chegando, a bola do Gabriel Paulista, empurrou a bola, encontrou colocado André, André deu para Garro. Garro abriu na ponta direita, Mateuzinho tá lá no fundo do campo, cruzamento acontece, tem perigo, corta de cabeça Matheus Bahia para o Internacional, completa Alan Patrick, mas André volta a ter o domínio. De André a bola foi para Ranieri, Ranieri abriu na ponta esquerda, a bola foi ali para o Bidu, cruzou e o cara tá cabeçando, o Gui Negão tocando a bola pela linha de fundo. Ele foi desequilibrado pelo jogador do Internacional, mas desequilibrado como pode, né? Corpo a corpo, e aí ele não conseguiu cabeçar. Tô certo, doutor Felipe?
3: É, mas ele ganhou de cabeça, né? Ele chega a desviar a bola, o Maripan faz a carga por trás, o cabeceio já tinha acontecido, sem direção, tiro de meta pro Inter já cobrado, lojas quero, quero.
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3: André, camisa 49 do Corinthians com a mão no rosto e o companheiro dele agora também pede o atendimento médico, parece ter acontecido algo mais sério, viu Pedro?
7: Pois é, ô Nani, fala com o povo aí, Nani.
4: Vou falar com o Vincenzo. Vincenzo, tu faria alguma alteração no time do Inter?
8: Tá faltando centroavante. No primeiro tempo faltou o centroavante pra já tá 2-0. Mas eu tô confiante que ainda acaba uns 2-3-0 pro Inter.
4: Daí o Vincenzo pedindo centroavante nesse time do Inter pra Pão de Alho Santa Massa.
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3: Pedro?
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3: O desespero dos jogadores do Corinthians pedindo para atendimento médico agilizar e o quarto árbitro não dava autorização para eles ingressarem no gramado. Foi sério mesmo, André tá caído no gramado, mão no rosto. É, eu não tenho imagem daqui, mas parece estar sangrando.
7: Fala, Jorge.
9: O Alan Patrick abre o braço ali na intenção de se proteger, se ali, né? De ocupar um espaço e ele coloca o dedo no olho do adversário. Só que parece que pega assim, de fato, assim, o dedo dentro do olho.
7: Calma,
9: o
7: Fernando Diniz já tá mexendo pra trocar. O problema não é tão simples, não. Não há nenhuma intenção, né, Jory? Mas, enfim, tem.
9: É, eu não vejo a maldade, assim, tanto que ele vai com o dedo, né? Se fosse pra bater no cara, ele dava um soco.
7: É verdade. O dedo não tem força, mas considerando que o dedo tá no olho, é difícil.
10: É, mas preocupa ali. Audiência qualificada em Bariloche. Pedro, acompanhando o Inter, Vitor, meu irmão, que é gremista, o Rafael, que é colorado, e o Juan, que é torcedor do Boca.
0: Qual é a cilada que o Internacional não pode cair e que caiu no segundo tempo a ponto de tomar um gol? Você não pode ficar sem atacar. Você não pode ficar o tempo inteiro apenas se defendendo, contando que como se defende bem, compacto, você vai resistindo por tempo indeterminado. Não, você precisa fustigar o adversário, preocupar o adversário para não subir com todo mundo para dentro do seu campo. E nesse início do segundo tempo, o Inter não ataca.
7: 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A bola longa para o ataque do Inter, não havia ninguém em colocação privilegiada. Sai da meta o goleiro Hugo Souza para dominar.
10: E os passes dos jogadores do Inter, os passes são todos para mais. Para errar para mais, assim, para frente, né? Não tem assim, não tem precisão.
7: Não risco,
10: né? E também não tem, para não correr risco. Então,
7: tira pra
10: difícil
7: lá.
10: Também.
7: Quem é que chamou?
3: Não, voltou o André. Tem dois jogadores do Corinthians no aquecimento. Alan, camisa 29, e também o 77, Lingard. Mas o André voltou.
7: É, o Bidon deu a bola para o Bidu tentou para o carro, dominou com imperfeição, perdeu, a bola ficou para Carboneiro. Tem três caras em cima dele. Ele pede uma falta, o juiz que não há. E a bola ficou para o Bidon. Bidon trabalhou com o Garro, a bola foi tirada para o Internacional, que parte agora. Bruno Gomes corre pela ponta esquerda, tentou na frente, errou o passe. Houve o corte do lateral esquerdo, Matheus Bidu. O arremesso lateral é colorado. Nós estamos com 9 minutos, é a etapa complementar. E a bola foi ali no Carboneiro. O Bandeirinha tá marcando o quê?
11: Falta de ataque do Vitinho em cima do Matheus Bidu.
7: É, então é isso, né? Nani, fala com o torcedor aí, Nani.
4: Vou conversar aqui com o Eduardo. Eduardo, o que que tu acha que tá faltando pro Inter?
12: É, tá faltando a aproximação dos meias. E o Inter tá sem contra-ataque hoje. Bem diferente do jogo contra o Flamengo, que a gente teve várias oportunidades com velocidade, hoje tá faltando. É, eu não sei se tem que botar o Caleb mais cedo pra ajudar o Alan Patrick ou no lugar do Alan Patrick, mas alguma coisa tem que fazer pra mexer nesse meio campo.
4: Tá aí o torcedor pedindo mexidas do Paulo Pezzolano pra Pão de Alho Santa Massa.
7: O Inter tem troca de bola ali na sua defesa, Maripan tem ela, soltou para o Matheus Bahia. Matheus Bahia fez uma linda passagem contra o marcador, tocou a bola, encontrou colocado o Alan Patrick, ele tá recuando para Maripan, que tá recuando mais ainda para o goleiro Matheus Cunha do Internacional, que sai jogando, tocando a bola para Mercado. Mercado pelo lado direito, escorregou, mas mesmo assim meteu a bola para o campo de ataque. Lá tá o Bernabei, ele e Gustavo Henrique. Gustavo Henrique tem a bola. Bernabei aperta no lance e a bola ficou para o Bidon, que recuou para o Hugo Souza, goleiro do Corinthians, que tá dominando com o pé ali dentro da sua grande área. Saiu jogando errado, deu presente. Olha o Alan Patrick, dominou, tocou a bola, vai pintar o gol do Inter. Alan Patrick tá lá e a bola, e o Inter não faz o gol. O Inter perde outra chance. O Corinthians tá querendo perder, pedindo por amor de Deus, Rodrigo.
11: Segundo presente, dessa vez do Hugo Souza. O Alan Patrick desperdiçou, olha o Inter.
7: É, e o Inter tá de novo no ataque, a bola foi Bernabé no fundo do campo, cabeça escanteio, escanteio do Internacional. Maurício, o Corinthians tá louco pra levar um golzinho.
0: Mas isso é uma, isso é uma tradução Fernando Diniziana, né? A única exceção foi o Fluminense da Libertadores, campeão naquele ano espetacular, mas antes e depois, isso se repete como infarto para suas torcidas.
7: 11 minutos, etapa complementar, Alan Patrick tá colocando para cobrança no escanteio, torcedor tá de pé aqui no Beira-Rio. Vamos, vamos, Inter! E a bola foi ali, jogada no Matheus Bahia, no Alan Patrick, pé direito na bola, levantou, a bola tá pingando, o Maripan foi ali, afasta Gustavo Henrique, tira pra fora da grande área e tira pra fora do campo também, um arremesso lateral, é do Internacional, mas tem jogador, é, o Matheus Bidu, tá caído dentro da grande área, Rodrigo.
11: O Matheus Bidu já tem um problema na cabeça por conta, usa uma touca de silicone por conta disso, ele reclama ter sido atingido, tá no chão. E Pedro, eu tô olhando à direita, olha um contingente muito forte do choque da Brigada Militar, tô querendo averiguar o que que aconteceu, mas parece ter tido alguma ocorrência ali perto da Popular.
7: 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Trocou?
3: E trocou o Corinthians e vai pro ataque. Saiu o André, que é um volante, e entra o Lingard, que é um meia atacante, camisa 77, informando o Sicredi.
0: Eu vi um momento em que o Fernando Diniz ficou muito incomodado, essa bola do goleiro Lingard, o inglês Lingard veio do, jogou no Manchester United e tudo, mas essa bola que o Hugo Souza errou o passe pro André, o André tava tonto e não achou a bola. Imediatamente o Fernando teve um pequeno faniquito à beira do campo e mandou trocar.
7: Pois é, qual é o número do Lingard?
3: 77, e ele é o único pendurado. Se levar amarelo, tá fora do jogo em São Paulo.
7: 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Tá jogando Viagra. Viagra soltando uma bola na ponta esquerda. Bernabéu tá ali. Bernabéu levantou para o Carboneiro. Ele tem Gustavo Henrique na marcação. Chegou para dentro da grande área. Encarou o marcador. Bateu. E Hugo Souza pegou. Ele driblou, bateu pro lado, só que aí foi fraquinho. Não é? Hein, Rodrigo?
11: Das duas uma, Pedro. Ou o Carboneiro escora pro Bruno Henrique, que chegava sozinho, ou ele chuta forte. Chutar fraquinho assim, como se fosse um recuo pro Hugo Souza, não dá. 0-0, informação, Grupo IESA.
7: 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Lá vai o Garro tocou a bola, recebeu devolução, dominou ali pela meia direita, tem Bidon pedindo pelo meio, tem também Raineri, deu a bola pro Raineri, Raineri dominou e soltou pra Bidon tocou pra Matheus Bahia, ajeitou pela ponta esquerda, tocou a bola, encontrou o Lingard colocado, ele faz o domínio ali pela ponta esquerda, recua a bola para Bidon, Breno Bidon soltando a bola do outro lado, ali está colocado o Gabriel Paulista, ele está jogando, tocando a bola, onde está colocado o Caio César, ele faz o domínio da bola, procura levar, recuou, encontrou colocado o seu companheiro, o jogador Ranieri tem o domínio, dá a bola na frente, recebe a devolução, Bidon está pedindo outra vez ainda, o Ranieri tentou na frente e cortou, o Bernabéu tocando a bola pela linha de lado.
10: Mas o Inter melhorou um pouquinho, tá? O Inter apertou um pouquinho, soltou um pouco mais os laterais, a bola está chegando um pouco mais à frente com o Carboneiro e me parece que o Diniz também soltou mais o Corinthians.
0: Ele
10: tá?
0: Se irritou, tirou o segundo volante, botou um ponteiro, ele tem um volante a menos agora.
7: Olha ali a bola no Caio César, chegou pra dentro da área do Inter, mas chegou deixando a bola para o goleiro Matheus Cunha, que pegou com tranquilidade e já saiu jogando, tocando a bola onde está colocado o jogador Bruno Gomes. Ele procura levar para o meio do campo, recua a bola, soltou, encontrou colocado o Mercado deu para Vijagra, que soltou a bola para Maripan dominou, viu a ponta esquerda, lá está colocado o Vitinho, recua a bola outra vez para o Maripan, que domina e recua mais ainda para o goleiro Matheus Cunha. Atenção em tempo e placar do futebol da Gaúcha. 15 minutos, olha o Inter chegando, Bernabéu, perdeu um pouco do ângulo, foi levar para o fundo do campo, levou, e aí chegou o corte, a bola foi para a linha de fundo, tinha oportunidade de marcar isso aí, hein, Rodrigo?
11: Inversão espetacular do Bruno Gomes, achou o Bernabéu sozinho, no que o Bernabéu ajeitou para cruzar, veio a marcação, ele cavou o escanteio, Alan Patrick cobra

0: Para depois, lá em São Paulo, buscar classificação, ganhar 4 milhões. E tá faltando grana aqui no Beira-Rio. E o Inter quer esse dinheiro. E o Matheus Bahia pode estar dando esse dinheiro para o Internacional. 1-0 Inter do Beira-Rio, Rodrigo.
1: É o Inter estratégico e pragmático de Paulo Pezzolano atingindo o seu objetivo. A cobrança de escanteio do Alan Patrick não foi boa. A meia altura, quase rasteira, mas foi mal afastada pela zaga. E o Matheus Bahia finalizou quicando. E o kick da bola enganou o Hugo Souza. A bola morreu no canto direito do goleiro do Corinthians. Matheus Bahia é o Inter estratégico fazendo 1-0, Maurício.
2: O gol improvável de um lateral esquerdo que usa o seu pé direito, chuta quicando para baixo. O goleiro tá com a visão encoberta. O Caio César, que tá com a bola agora, não consegue chegar perto do Matheus Bahia, que faz o primeiro gol dele no Internacional. Mas olha só, Vaguinha. Quando o Internacional já tinha a bola mais no campo de frente e o Corinthians tinha se aberto, problema do Corinthians, né?
3: É, o Corinthians abriu um pouquinho, o gol veio no escanteio, mas o Inter tinha melhorado e merecia o gol. E o futebol é isso, né? O cara falhou no meio de semana e hoje faz um gol importantíssimo aqui. Marquinhos, 1-0 Inter.
0: É um tempinho aí, Bartoncelo. Tem escanteio do Corinthians. Garro tá colocando para cobrança. Agora todo cuidado é pouco. Agora é a resistência. Olha o corte do Alan Patrick. É ele que tava lá na pequena área. Voltou a bola pro Garro, dominou na ponta esquerda. Novo cruzamento. Bruno Henrique tá dando peixinho, tirando a bola. Fica o rebote para o Internacional. Alan Patrick tentou levar, caiu, levantou. Lá vai o Internacional. O Inter quer jogo. Alan Patrick, passadas largas. Meteu a bola, encontrou colocado o jogador Carboneiro, dominou, fechou pra dentro da grande área, ainda Carboneiro ajeitou pra bater, prensado, a bola foi tirada, mas o Inter tem a bola, outra vez Bruno Gomes, ajeitou pra bater, chutou, a bola bateu no adversário, o rebote do Bijagra tocou a bola, deu pra Bruno Gomes, que soltou pra Vitinho dominou na ponta direita, outra vez com Bruno Gomes, ele faz o domínio e eu vou agora conferir com você, tempo e placar 18, etapa complementar, tá dando o Inter 1-0, é ou não é, Bertoncelo?
3: É isso, Pedro, primeiro gol marcado por Matheus Bahia em 14 jogos pelo Inter, a primeira vitória colorada após Copa do Mundo e que dá vantagem para o jogo da volta em Itaquera. Qualquer empate já basta para se classificar às quartas da Copa do Brasil.
0: Informação importante do jornalismo, Jacques Machado.
4: Pedro Euclides Fagundes Filho, mais conhecido como Bagre Fagundes, morreu neste domingo aos 86 anos. A informação foi confirmada pela família em alguns minutos e em breve nós teremos mais informações sobre o velório e a despedida do artista. Bagre, que foi integrante do grupo Os Fagundes, formado por artistas da família e coautor do clássico Canto Alegretense, em parceria com o irmão Nico, filho de Euclides Fagundes e Florentina Fagundes. Bagre nasceu em Uruguaiana, na fronteira oeste, mas cresceu em Alegrete, ao lado dos 6 irmãos e 5 irmãs. Foi casado com a Marlene Vilaverde por mais de 6 décadas e do relacionamento nasceram aí 4 filhos, Neto, Ernesto, Luciana e Paulinho. Nós voltamos logo mais com mais informações, Pedro, sobre a morte de Bagre Fagundes nesse domingo.
0: Muito bem, lamentamos profundamente a morte do Bagre. Aqui tem coisa importante para o Inter, não é, Rodrigo?
1: Pênalti para o Inter. Bruno Gomes vinha driblando o Gustavo Henrique. Quando ele ia cruzar, tomou um pontapé do zagueiro do Corinthians. Dentro da área, é pênalti. Pênalti para o Inter. Por enquanto, 1-0 Colorado, Trilegal.
0: Jori.
3: É, o pênalti é indiscutível, porque o Bruno Henrique toca a bola na frente e o Gustavo Henrique pega no joelho do Bruno Henrique. E atinge o joelho com o joelho, o próprio Gustavo Henrique sai sem reclamar, pênalti bem marcado pela arbitragem.
5: Bom, se constrói uma vitória para um grande colorado, frequentador do estádio Beira-Rio, Bagre Fagundes, um abraço para toda a família e que o Inter possa converter esse pênalti. Eu tenho certeza que o Inter dedica essa vitória ao Bagre Fagundes. Um pênalti muito bem marcado e tomara que o Inter converta, Pedrão.
3: Maurício. Quero mandar um abraço também aqui pro Neto, pro Ernesto, para toda a família, Pedro, por esse momento aí.
2: E tenho certeza que o espírito do Bagre, que já tá fora do corpo, acompanhando lá de cima tudo que acontece no Beira-Rio agora, está por ver um 2-0, que seria uma construção muito sólida de um Inter no segundo tempo, que aproveita um desacerto, uma troca temperamental do Fernando Diniz, abrindo o seu meio campo. O Corinthians não existe como time desde que houve a troca promovida pelo Fernando Diniz, é um problema problema do Corinthians. O Inter aproveita, o Inter faz 1-0 num rebote de escanteio, dá pra fazer um 2-0 que ele merece pela sua consistência, Pedro.
0: É, não me perguntes onde fica o Alegrete, que música tu deixaste pra todos nós, hein, Barri? Tu e o Nico, né? O Nico Fagundes, uma dupla espetacular que fez aquela que é, sem dúvida, não sei se sem dúvida, mas é uma das grandes músicas do Rio Grande do Sul. Um abraço para toda a família, nossos

0: impedimentos e agora tem pênalti para o Internacional. Alan Patrick está colocado para a cobrança. Esse pênalti vai ser marcado pelo Alan Patrick. Será uma homenagem para ti, Wagner Fagundes, que está nos deixando nesse domingo. Atenção, Alan Patrick colocado para a cobrança. 21 minutos, etapa complementar. Pode ser o 2 a 0 do Inter e pode ser uma vantagem importante. Alan Patrick, gol! Certeiro, goleiro para um lado, a bola para o outro, e o Inter está fazendo 2 a 0 e mais do que isso, está construindo uma vantagem extraordinária, uma vantagem fantástica. Se conseguir segurar esse resultado, não vou nem pensar em 3, o Inter está classificado e vai para a próxima fase da Copa do Brasil, porque o Inter não vai levar 2 gols do Corinthians lá, disso eu tenho certeza e convicção. 22 minutos, etapa complementar, cobrança perfeita, o Inter é perfeito, o Inter está alegrando sua torcida, o torcedor sentiu que o time estava amadurecendo, que estava bem, que foi bem contra o Flamengo e seria melhor contra o Corinthians e não teria empate, teria vitória, e a vitória está aí, muito perto de ti, Rodrigo.
1: Um Inter peleador e competitivo, estilo gaúcho. Que vitória, a melhor maneira de homenagear Bagri Fagundes. Alan Patrick faz 2 a 0 de pênalti, sofrido por Bruno Gomes, que avançou rumo à linha de fundo, tomou uma rasteira do Gustavo Henrique dentro da área, e o Alan Patrick, com muita categoria, esperou Hugo Souza cair para o lado esquerdo e botou de forma colocada no canto direito do goleiro do Corinthians. O Inter faz 2 a 0, Maurício.
2: O ensaio foi contra o Flamengo, olha lá, Pedro.
0: Carboneiro recolheu, levou pelo meio, atropelado. Ah, mas ele não deu falta, que loucura. Como é que não dá falta num lance desses? O Inter tá fazendo 2 a 0. Que vantagem, hein, Maurício? Depois desse ataque, olha o Bernabé. Dominou, tentou pro Carboneiro. Corta Gustavo Henrique. Mas o Inter volta, a bola do Alan Patrick. Alan Patrick tocou para o Matheus Bahia. Jogou a bola na ponta esquerda. Bernabé tá colocado por lá, cruzou rasteiro. Gustavo Henrique uma vez mais está afastando, Maurício.
2: O ensaio foi contra o Flamengo e a partir de enfrentar agora o time muito inferior, treinado por um treinador temperamental que decidiu destruir a sua formação, o que é o problema só dele, o Inter aproveita com duas chances, ambas convertidas. Tem 2 a 0, Vaguinha, por merecimento.
3: Merecimento, e era o que eu queria, melhorar um pouquinho, pisar um pouco mais na área do Corinthians. O Bruno Gomes fez isso, pisou, sofreu o pênalti, e o Alan Patrick bateu com categoria. Ele não fez a homenagem porque não sabe, a homenagem é nossa ao Bagri Fagundes. 2 a 0 pro teu Colorado, Bagri.
1: Troca. Ei. Sai Carboneiro 7, entra Alejandro, número 9. Inter 2 a 0, informando claro.
4: E o Corinthians também vai mexer. 3 jogadores foram chamados pelo Diniz, um deles Pedro Raul, centroavante que já esteve nos planos do Inter.
0: Pedro Raul em seguida no time do Corinthians, 3 alterações, o Corinthians leva 2 a 0. O Bagri, se tivesse aqui, estaria numa alegria absoluta, né? Ele era colorado demais, demais, demais, demais também é o resultado que o Inter está conseguindo, viu, Bagri? Onde tu estás, se tu estás me ouvindo, lá vai Caio César, lá vai o Corinthians para o ataque, tocou a bola, encontrou colocado Mateuzinho, Mateuzinho deu para Caio César, que recua, soltando a bola, onde está colocado o Bidon, Bidon está tocando a bola para o jogador Ranieri, Ranieri busca o meio, a bola foi para o Garro, Garro abriu na ponta esquerda, quem está colocando para ele, o jogador Lingard, Lingard domina a bola, passa pelo marcador, pé direito, cruzou, corta mercado de cabeça para o Internacional, mas volta o time corintiano, chega a Gustavo. Bruno Henrique estava tirando a bola do cara, o juiz deu uma falta, ele ficou extremamente irritado e, sobretudo, não se conformou com a marcação, né, Felipe?
4: É, mas pegou no garrão, viu, Pedro? Vamos homenagear o Bagri de novo. Pegou nos garrão do jogador do Corinthians. Bruno Henrique desarma, mas com falta, Pedro Raul, camisa 18, centroavante do Corinthians, está na beira do gramado. Outros dois atletas logo mais também vão entrar.
3: Foi nada, Pedro. Não foi nada, Pedro. É. Ele tinha um contra-ataque e o cara, o juiz arrumou. Agora ele vai arrumar todas as faltas pro Corinthians. Parece que marcar um pênalti pro Corinthians é um crime.
0: Não, não vai arrumar nada. O Inter vai ganhar esse jogo. Tá fácil, tá fácil. Tá 2 a 0 para o Internacional. Está colocado o jogador Garro para a cobrança de falta. Levantou o golpe de cabeça e a bola foi para a linha de fundo. Gustavo Henrique quase marcou o gol, hein, Felipe?
4: Ah, subiu demais. Tirou do goleiro, tirou também do gol. Mas já não valia mais nada. Posição irregular. O Bruno Henrique agora vai no árbitro, protesta a marcação da falta. Já não tem como voltar atrás. Teremos as trocas do Corinthians. Pedro Raul tem a 18. E o Alan, 29, também é outro jogador.